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1: Vinte e uma horas e 29 minutos.
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1: Vinte e duas horas e 6 minutos.
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1: Vinte e duas horas e 44 minutos.
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1: Vinte e três horas e 54 minutos.
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1: Meia-noite e 17 minutos.

0: Meia-noite e 33 minutos. 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
1: Meia-noite e 51 minutos.

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0: 1:08.
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0: 1:46.
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0: 2 horas e 33 minutos.
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1: 2 horas e 48 minutos.

0: 3 horas e 4 minutos.
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1: 3 horas e 17 minutos.

0: 3:36.
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1: 3 horas e 50 minutos.

0: 4 horas e 6 minutos.
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1: 4 horas e 21 minutos.

0: 4:36.
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1: 4 horas e 52 minutos.

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Bem, meus amigos velhos, muito bom dia. Nosso abraço, 5 da manhã, pontualmente, a gente bate na marca, né? É, bate na marca, bate na trave. Gente, estamos na quinta-feira, já 16 do mês de julho deste ano de 2026. Temperatura neste momento aqui no centro da cidade é de 10 graus da temperatura, hein? Aqui na Avenida Borges de Medeiros com Adolfo Schneider, certo, gente? Gurizada, do meu pago, do meu Rio Grande, muito buenos dias de todo o nosso mundão velho de Deus. Pedimos a proteção da nossa padroeira do Brasil para que abençoe, para que proteja o nosso povo, a nossa gente, nossos amigos, nossos familiares, né, nossos companheiros aí, né, de trabalho, de luta, de peleja, os amigos que estão voltando, estão indo, transitando pela 324, 470, sempre abraçado aí, engarupado com Deus e abraçadito ainda mais com o seu radito, seu celular, fazendo uma companhia, uma parceria, o 3242-1212. É o nosso contato direto aqui com os estúdios da nossa emissora, 999-730-566, contato via WhatsApp. Certinho? 5:01 da manhã, vamos acordando em nome da Viva Farma, da Ter Empréstimos, da Gente Nossa, Funerária de Atec Giovanni, Empório de Confecções, H Farma e Gente Miúda, morando no coração de Nova Prata, Rio Grande do Sul. Obrigado aí pela companhia, obrigado pelo carinho. Tamo junto, gente! 5:02 da manhã, 5:02. Nem acredito, já dia 16 hoje, no mês de julho, ano 2026, nos preparando para mais um finalzinho de semana. E depois, no outro, nós temos a grande festa lá na cidade de Protásio Alves, do colono e do motorista. Eu quero ver levantar o telhado, minha gente. Todo mundo lá, toda a casa lotada, com certeza vai ser um motivo de muita alegria, de muito contentamento. Valeu, minha gente! 5:02. Vamos iniciando, trazendo a nossa mensagem. Prece do Gaúcho!

Em nome do Pai, do Filho e do Espírito Santo, e com licença, patrão celestial, vou chegando despacito, enquanto servo amargo de minhas confidências, porque ao romper da madrugada e o descambar do sol, preciso campear por outras invernadas e repontar do céu a força e a coragem para o entrevero do dia que passa. Eu bem sei que qualquer guasca bem pilchado, de faca, rebenque e esporas, se não se afirma nos arreios da vida, não se estriba na proteção do céu. Ouve, patrão celeste, a oração que te faço. Ao romper da madrugada e o descambar do sol, tomara que todo mundo seja como irmão. Ajuda-me a perdoar as afrontas e não fazer aos outros o que não quero para mim. Perdoa-me, Senhor, porque rengueando pelas canhadas da fraqueza humana, de quando em vez, quase sem querer, eu me solto porteira fora. Eita, potrilho chucro, renegado e caborteiro, mas eu te garanto, meu Senhor, quero ser bom e direito. Ajuda-me, Virgem Maria, primeira prenda do céu. Socorre-me, São Pedro, capataz da estância gaúcha. Mas para fim de conversa, vou te dizer, meu Deus, mas somente para ti, que tua vontade leve a minha de cabresto para todo sempre, até a querência do céu.

0: 5:12.
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4: Buenos gurizada, e a hora certinha para você que está ligado, agora são 5:14 da manhã. Não é tão fria. Mas a sensação térmica está em torno dos 9, 10 graus. Mas não temos aquele ventinho frio que nós tínhamos aí ontem, anteontem, né? No começo da madrugada. É, o ventinho cortava as orelhas. Hoje está um pouco diferente. A gente sente um ar mais quente, né? Caminhando aqui, poucos metros aí da matriz até aqui na rádio. 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Mandou um abraço aí pro Nego, a Giovana, toda a equipe aí da Viva Farma, estão ligadinhos. Bom dia pro seu Ulisse, que está conosco, nos acompanhando lá na Arice Automóveis, aliás, imóveis, e até na troca tem algum automóvel, né? 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Mandou um abraço aí pro Nego, a Giovana, toda a equipe aí da Viva Farma, estão ligadinhos. Bom dia pro seu Risse, que está conosco, nos acompanhando lá na Risse Automóveis, aliás, imóveis, e até na troca tem algum automóvel.

o comprador, né? É muito para o investidor, isso é muito importante. Então, abração aí, meu amigo. 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Bem próximo presídio também, né? Pessoal, aqui, logo acima, pessoal que queira se localizar, de uma forma assim, já de muitos anos, de muito tempo. E aí, quase em frente ao presídio estadual de nossa cidade. 5h15 da manhã, meu querido Sérgio, muito bom dia, obrigado pela audiência. Juntos estamos até debaixo d'água, né? Com certeza, com certeza. A esposa indo para a Coreia, representando aí uma coisa assim impressionante de importante para o dia de hoje, né? O trabalho realizado voluntariamente aí na ONG e tendo esse convite, uma das únicas aqui do nosso Brasil, indo para levar esse projeto, levar esse conhecimento, e também trazer de lá realmente coisas importantes, momentos importantes para a fundação aí. E que é totalmente gratuita, envolvendo aí grande parte da cidade de Canoas, da Porto Alegre, né, da região aí, para que se possa fazer um trabalho em prol de pessoas que necessitam no tratamento de uma doença bastante complicadíssima, bastante complexa, né, que é o câncer, a Liga do Câncer. Gente, vamos aplaudir de pé Dona Iracema aí, a família do Sérgio, e a todos que estão envolvidos nesta grande causa. Que Deus abençoe a sua viagem, abençoe este trabalho e abençoe, né, a positividade também, aquilo que vai ser trazido para o nosso Rio Grande do Sul e para o nosso Brasil e por que para não para a nossa região, né? Faça, né, participe, entre em contato, fale com a gente aí, nós vamos pedir a autorização lá do Sérgio para repassarem os contatos, as informações. E com certeza, sem sombra de dúvida, uma parceria aí que vem dando e vai dar certo. Precisamos trabalhar, né? Precisamos meter a mão na massa. 5h18 ou 17 minutos da manhã, 5h17. E daí, gente, gostaram do jogo da Argentina? Gostou, Precisinho? É, de virada aí. Vou te contar, né? Vou te contar. Os argentinos não é fácil, não são fáceis. Mas agora vamos ver com a Espanha o que que vai acontecer. Vamos ver o que que vai acontecer. E aí, a França foi-se embora, um time que a gente achava que ficaria aí para definir com a Argentina ou com a Inglaterra. A França, na verdade, se foi. Né? E agora teremos aí o quarto e o terceiro lugar definido no sábado à tarde. E a Espanha e a Argentina estará definindo o título domingo. Deve ser 16 horas, 17 horas. Acho que é às 16 horas, esse horário aí, que o jogo foi ontem. Agora 5h18 da manhã, 5h18. E daí, meu povo, tudo tranquilo, tudo sereno, às vezes subindo, às vezes descendo, mas sempre em frente. É, muito bom, hein? Legal. Bom dia, meu povo. Estamos aí de novo. É quinta-feira hoje. Estamos aí no dia 16 do mês de julho deste ano de 2026, gente. Quem é que chega agora? Hélio da Rosa Xavier? Tá aí, tá no pedaço, tá na frente do povo.

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E daí, gurizada medonha, tudo certinho. Agora é 5h30 da manhã, 5h30. Vamos acordando, meu povo, meus amigos, meu compadre velho, seu Clóvis aí, tudo certinho, tudo tranquilo. Graças a Deus, né? Graças a Deus. Muito bom dia, obrigado pela audiência, obrigado pelo carinho. Valeu, turma que está nos ouvindo lá no Sagrado Coração de Jesus, da linha Quinta. Também nosso bom dia, linha Garibaldi, abraço família de conto, ligado conosco. Aí o seu Boito, como é que tá? É, tem que contar, né? A turma aí sempre cedinho nos acompanhando. O tio Guerino, tio Barriga, essa gurizada aí, vou te contar. Gente de primeira. Um abraço aí, obrigado pela companhia. Moacir Presoto também, aí no Maragata, tá ligadinho conosco lá na Água Branca. A turma ligados com a programação da Prata. Um abração do tamanho do Rio Grande. Também o nosso Aluzito lá para o Finca Ferro. Tem a comunidade Finca Ferro aí. Tem muita gente que nos acompanha. Um abraço para a dona Eni, o seu Busato também, que está nos acompanhando. A gata todas as manhãs está ligadinha conosco. Brigadão, hein? Brigadão mesmo. Dona Ângela, como é que tá? Tudo certinho? Tudo tranquilo? Tudo sob controle? Então isso é muito bom. 5h32 da manhã, 5h32, é sexta-feira amanhã já, né? Nossa, estamos na quinta-feira, 16 do mês de julho deste ano de 2026. Que Deus, na sua infinita misericórrdia e bondade, derrame chuvas de bênçãos sobre você, sobre sua família, e creia que os anjos do Senhor estão ao redor de sua casa para te proteger e mais ao lado de vocês para te acompanhar, né? E se você está ainda aí dormindo, sonhando, pensamentos positivos, esperamos que sejam, né? E a nossa padroeira do Brasil, Nossa Senhora da Conceição Aparecida, possa trazer esse conforto, esse momento aí de descanso, esse momento aí especial, juntamente com seus familiares. E quando acordarem, indo para o seu trabalho, lembre-se que nós temos um Deus ao nosso lado, acima de nós, atrás de nós, diante de nós, para nos abrir, nos ensinar todos os caminhos, todas as coisas boas. Não desanime, meu amigo. Siga em frente. 5h33, momentos difíceis todos têm, todos têm, até o próprio Criador teve. Ou tem ainda, né? Tem os nossos problemas para resolver. Todo mundo pede, às vezes não agradece, esquece de agradecer, né, filho? Pois é. Quem é que está chegando agora? Sidney Lima. João Clécio, pensei, quando a gente escolheu essa música, eu pensei, escolher uma aqui para homenagear um amigo, meu irmão de fé, camarada, e de muitas andanças, de muitas estradas, e está sempre sintonizado com a gente. Obrigado pela audiência. Lá no bairro Coroados também, muita gente nos acompanhando. A dona Lourdes, obrigado aí pela companhia, obrigado pelo carinho. E também está por lá o Zé, que está fazendo entregas aí cedinho, do bairro Basalto. Todas as manhãs me fala, Percy, eu queria ouvir uma música. Dona Lorena, eu queria estar ouvindo na Prata FM. No tempo do antigamente, quem é que não gosta do antigamente? Quem não lembra uma coisa do antigamente? Muitos e muitos. 5h34, lá de São Judas Tadeu, Fagundes Varela. Aquele abraço, meus amigos. Tempo da porfa barata, mas da simplicidade do gaúcho que nunca se esquece. E assim se foi, né, Zé? Assim se vai as coisas. Vamos lá, da família grande, um abraço aí, obrigado pela audiência. Tá chegando então, só pra matar uma saudade.

0: 5:46.
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2: Maravilha, meu povo, e a hora certinha, 5:46 da manhã, 5:46 da manhã, esse é o programa Assim Canta o Rio Grande do Sul. Bom dia, bom dia, bom dia, bom dia, adoro acordar cedo e saber que você está aí na rádio, apresentando o programa. Ah, muito obrigado, meus amigos aí de Nova Bassano, que estão nos acompanhando, família Daré. Abração, meus amigos. Deus abençoe vocês. Deixa eu ver que o seu dia seja leve quanto um sorriso e tão vibrante quanto o sol. Aproveite todos os momentos. Um abraço, feliz quinta-feira. Estamos com saúde. Deus no coração, em frente, firme e forte, Serjão. Abraço, meu amigo. É, meu irmão de fé, camarada, sempre nos ouvindo, sempre nos acompanhando. Lá na grande Porto Alegre, Canoas. Rico dia para vocês aí, tá certo? Lá na fronteira temos o Jaime de Souza, que está ligado. É, nós, na Fazenda Pratinha tem só o seu Souza e a sua esposa. E a bicharada aí, né? E a bicharada. Mas hoje, velho, ontem estava um pouco estropiado, um pouco manco, né? Mas não tem problema nenhum. De palmo prego, puxa. Gente, estamos trabalhando com a gente miúda, mora no coração de Nova Prata, do meu amigo Valdemar e a dona esposa dele, né? Dona Fátima, né? Dona Fátima, um abraço aí, obrigado pela companhia. É, Valdemar, tá todo mundo no jeito, no tipo, né? No tranco. É, isso aí é família, né? Família unida, nunca será vencida. 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Um abraço aos meus amigos lá da Sagrada Família, que estão ligados com a programação da Prata, Bairro Curtume também, ligados com a gente. É uma imensidão de gente que nos acompanha. Pessoal aí do Detran já trabalhando cedo, né, nos ouvindo, autoescola, gente, aquele abraço para vocês aí, na Prata, sintonizados. Quero mandar um abraço para o Paulinho, né? Paulinho, Frutas e Verduras, grande Paulinho, um abraço, obrigado, esteve ontem lá na gente nossa, conversando conosco. Dizendo que todas as manhãs está ligadinho, né, Mauro? Um abraço pro André, né? Bom dia. Dirceu, Chaminé fumegando, rapaz. Sidney, bom dia. Gisel, abração. Ivan, É, justamente, tá todos os dias ouvindo aí no seu ponto de táxi, o Joãozinho. Alô, Joãozinho! É, campanholo, Joãozinho campanholo, tá ligadinho conosco, obrigado. Obrigado pela companhia. Meu compadre Nelson, mas não quer, família aí, família muito especial, é, do seu Nelson, do Didio, né? É, da Nick, da avó. Te conta. Família Pedrão! Temos que aplaudir. 5 horas e 52 minutinhos da manhã. Quem é que chega aí, Percizinho? Walter Moraes. Olha o chamamê!

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1: 6:01.
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0: Tudo certo, meus amigos? A hora certinha, 6:04 da manhã. Tempo passa, né? Bom dia, pessoal aí do loteamento Clivate. Muita gente nos ouvindo aí, muito. São Peregrino, abraço lá no São João, também nos ouvindo. Povoado Cola, Dona Antônia, Norberto. O Hermes Tomoski lá no loteamento do Curtume, né? Tá nos ouvindo aí, rapaz. Bom dia, cabeleira. Olha a cabeleira do amigo aí. 6:05 da manhã, meu grande amigo Hermes Tomoski, parceiro dos parceiros aí. Vamos ter festa lá na Protásio. Vamos ter festa lá na Protásio neste próximo dia 26. Estaremos lá em Protásio Alves, na grande festa do colono e do motorista e da cultura, né? Porque, na verdade, não é só. É todas as áreas aí, da religiosidade, do incentivo às coisas práticas, às coisas do antigamente, amostras de equipamentos, máquinas agrícolas, e o futuro também que nos guarda aí, nos aguarda, para que chegássemos junto aí, está sempre na frente, né? Está sempre na frente, o mundo dos negócios está sempre na frente da gente. Nós temos que andar muito e tentar chegar, se aproximar cada vez mais dos lançamentos, das coisas boas que a gente tem. E a simplicidade, né? A simplicidade que é uma coisa linda por demais, a valorização aí dos nossos antepassados. Tudo isso você vai ver lá na Protásio Alves, a começar pela missa, em dialeto italiano, que vai acontecer aí, celebrada a partir das 10 horas da manhã, pelo padre Álvaro Pinzeta, e será transmitida pela Prata FM. Certinho? Dia 26, lá na cidade de Protásio Alves. Eu quero ver todo mundo presente. Desde cedo estaremos aí, dentro do espaço Domingo Alegre, depois da celebração da missa, que vai das 10 até o meio-dia em torno, né? Mas antes disso, a gente vai bater um papo lá com os expositores, com o pessoal que, com certeza, estará presente neste grande evento. Mandar um bom dia aí para o Altair de Fávero, que está ligadinho conosco, lá na, de máquinas também, todo o pessoal, o Arthur, a esposa do Altair aí, né? Nosso abraço, muito obrigado pela companhia, muito obrigado pelo carinho. Olha a hora certinha, dona Lourdes, né? Agora são 6:07 da manhã. Quem é que chega para cantar para esse povo? Hélio da Rosa Xavier, muito bem, para o seu Divino Paludo, está também ligado conosco ali na Vila Flores. Abraço a turma de Vila Flores. Obrigado pelo carinho. Tá bom demais. Simbora, meu povo. Proteção de Nossa Senhora do Carmo. Um estrucão. Muito bem. Vou pegar o microfone e quase trocar o microfone. Justo, Loura. 6:07. Simbora com Porca Véia.
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0: 15 minutos.
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5: Muito bem, gurizada, e a hora é certinha para você que está ligado. Agora são 6:17, 6:17. Você ligadinho na Prata FM 91.5, a rádio do coração do ouvinte. Rapaz, domingo vamos ter aí Argentina e Espanha, Inglaterra e França no sábado, aí definindo o terceiro quarto já está definido. É um, é outro. Você sabe aí se vai ser Inglaterra ou se vai ser, a França, né? Que é um quarto lugar. Um pode se considerar já, né, garantido aí. Tanto a França como a Inglaterra pode pensar, bom, vamos estar em quarto lugar, estamos, né, já estamos garantidos. Podemos subir para, né, ou baixar para o terceiro ali, subir. Como é que é mais certo aí? Você sobe ou você desce? Sobe, né? Sobe de nível. É, terceiro lugar. Muito bom, hein? Muito bom. O pessoal pensa que é facilidade de ser uma das quatro seleções melhores do mundo aí, não é muito fácil, não. Não é brincadeira, não. Tem mais de 50 aí, né? Mais de 50. Nós tivemos 47, 48 esse ano. E a FIFA deverá, né, para o próximo ano, deverá aumentar a quantidade de seleções aí. Acho que é um ganho ali, um ganho também, né? Talvez não tantas, mas até chegar nas 60 aí, por aí, né? 60 por aí, eu acho que tá bom demais, tá bom demais. Gente, bom dia, Olivar, bom dia, obrigado pela companhia, obrigado pela audiência, né? Obrigado a todos aí que estão nos acompanhando. Gente, nós vamos ter no dia 21 do mês de agosto o grande baile de casais aqui em Nova Prata, né? Baile de casais com o grupo Cordiona, tá beleza? Os ingressos já estão todos colocados, a não ser que algum que vai não poder ir por alguma situação, né, poderá aparecer, mas são muito poucos. Mandar um bom dia para o Paulinho Ferreira, das Frutas e Verduras, aqui em Nova Prata, e para o Otávio Alves. É o telefone 9698-7646. Você fala diariamente, você recebe a mercadoria na sua residência, tá certo? 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Estela ligadinho, é Espanhol Materiais de Construção, também o mercado Lorenzetti lá de Protásio Alves, e também estamos agradecendo ao pessoal que nos acompanha em toda a cidade lá de Protásio Alves, sempre muito parceiros, e muito amigaço, né? Nós temos aí uma equipe muito boa. E falando de equipe, mandar um bom dia lá para o Gilmar, Dallagnol, né, que é uma pessoa que batalha muito.

secretário de prefeito lá, Itamar, na secretaria, e nos ouvindo aí, nos acompanhando todas as manhãs. Então, nosso bom dia, obrigado pela audiência. Eu vou ter que dar uma ajustada aqui, mandar um abraço lá para o Ciro, que está ligado lá, lá na Belém do Pará. Mandar um abraço aí para o Nelsinho, Nelsinho Barbieri também, que está ligado conosco. E também um bom dia aí para o Agenor Luvisão, que todas as manhãs levanta cedo e se liga na Prata FM. Justo! Feito então, gurizada! 6h21 da manhã, 6h21. Quem é que chega agora? Gildo de Freitas? Ah, essa é o Pequezito ontem me falou. Lá, dizer, aquelas lá que saía sempre, como é que não tá saindo mais? Vai, saiu uma pra, só pra ti. Vamos matar a saudade de todo mundo aí, às 6h21 da manhã.

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2: 6:31.
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4: E daí, gurizada, tudo certinho? Obrigado pela companhia, obrigado pela audiência, Paulinho. Ô, grande Paulinho Ferreira, um abraço aí, obrigado pela companhia, hein? 6:35, olha, aniversaria hoje, Rosimere Aparecida Abril, no mês de julho. Também a Marti Ledesma está de aniversário, o Júlio Carlos, a Maria Garrido, Maria do Carmo, deve ser a mesma aí, né, tá? Tereza Calçada. Calçada, tá certo, gente. Parabéns aí, votos de muitas felicidades e muitos anos de vida. Abração muito forte. Valeu! 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Muito obrigado pela companhia. 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Demais, hein? 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E o telefone 98404-4670. 6:37, vamos trazendo mais uma marca. Quem é que chega agora, Percizinho? Nardel Silva? Muito bem. E em seguida a gente volta aí para o fechamento do programa já. Está chegando por aí já a equipe do programa Jornal da Manhã. Beleza? Trazendo muita informação para vocês. Quero mandar um alusito à turma lá dos Maragatos, o Ademir, a Mona Lisa, a Valéria, que estiveram aqui ontem no Tia Entrega, integra e se entrega aí nesta grande causa. E as informações poderão ser obtidas pelo 996615942 ou 996287445. CTG Os Maragatos, na Praça da Bandeira, atrações neste sábado a partir das 14 horas até as 9, no mínimo. E pode ultrapassar esse horário aí também, né? Pode muito passar das 22, mas em torno daí nós teremos o encerramento então, das atividades aí na Praça da Bandeira, se o tempo permitir, e há de permitir, possível que vá chover o dia todo, né? Mas né, o tempo está prometendo chuva, né? Aí a previsão é de chuva aí, para os próximos dias. 6:38, simbora, gurizada! Tropeiro de sonho e mágoas, Nardel Silva!

0: 6:44.
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Olha, passaram 6 horas e 48 minutinhos. 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Programa Assim Canta o Rio Grande. Está chegando seu finalzinho. Vem chegando o Jornal da Manhã, aqui pela Prata FM, com muita informação. Obrigado aí pela companhia. Olha, dia 25 de julho. Não é neste domingo, é no próximo. Não, é no próximo sábado. Neste domingo ou no próximo sábado. Grande festa em homenagem ao colono e ao motorista. Vai ser na comunidade Santa Terezinha da linha Severino Ribeiro. 10h30 da manhã, celebração e ação de graças. Às 11h30, pronunciamento das autoridades. Ao meio-dia, aquele almoço de dar água na boca, né? Meu amigo, baratíssimo. 13 horas de gincana para reviver os bons tempos, os bons costumes de antigamente e que até hoje são praticados. E às 14 horas, baile com Chico Bruscato e o seu grupo. Interessados nos ingressos para aquisição, procure aí no sindicato, valor é R$ 65,00. E para o sócio, isso é para os não sócios, R$ 65,00. Para os sócios, R$ 30,00. Vejam só que podem ir as duas, né? Tanto sócio ou não sócio. Todos, mas estão todos convidados. Tanto motoristas como agricultores, como não agricultores, como não motoristas. Tem outra profissão aí, tem carne para todo mundo. É isso, Dirceu. Um abraço, obrigado pela companhia. 6h50! Vamos fechando, gurizada. Agradecendo a companhia e o carinho de todos. 17 horas estaremos de volta, seu patrão velho de Riba nos permitir. Canta, meu galo!

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13: Olá, muito bom dia! Seja muito bem-vindo a mais uma edição do Jornal da Manhã, que está no ar nesta quinta-feira, dia 16 de julho de 2026. Agora são 7 horas, 2 minutos. A temperatura em Nova Prata neste momento é de 11 graus. 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Eu sou a Sabrina Bernardi, nós vamos juntos nesta manhã de quinta-feira com informação de qualidade, entrevistas e muito mais. Na companhia dos meus amigos Davi no som e Jonas Silva, que traz pra gente aí o que vai acontecer hoje no Jornal da Manhã.
14: Nessa edição do Jornal, bom dia Sabrina, bom dia Davi, bom dia ouvintes. Nós estaremos aí nas lojas Beneduas e trazendo o melhor para você aí das promoções e do aniversário aí do mês de julho das lojas Beneduas. Também teremos aqui o Claunir e também a Carol aí do Grandes para falar sobre a churrascada do Grandes. Hoje é o dia de eu pedir o almoço. Às 10h15 nós teremos o Eduardo De Barba, aí o gestor da clínica Dr. Hérnia, para conversar um pouquinho conosco. E também, às 10h30, aqui nos estúdios da Rádio Prata, a delegada de Polícia Civil aqui de Nova Prata, doutora Liliane Pasternak, para falar um pouquinho sobre segurança pública.
13: Muito bem, esse muito mais você vai conferir na edição de hoje do Jornal da Manhã.
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14: Hoje é o dia do comerciante. A santa do dia é Nossa Senhora do Carmo. O dia 16 de julho na história. Em 1482, é impresso o primeiro Atlas Mundial desenhado no ano 150. Em 1926, a revista Nacional publica as primeiras fotos coloridas do fundo do mar. Em 1930, o Papa Pio proclama Nossa Senhora de Aparecida como padroeira do Brasil. Em 1934, a Assembleia Constituinte promulga a terceira Constituição e elege Getúlio Vargas presidente da República. Em 1950, a seleção brasileira perde a final da Copa do Mundo para o Uruguai no Maracanã pelo placar de 2-1. Em 1969, é lançada a Apollo 11, a primeira missão espacial tripulada a pousar na Lua. Em 2003, morre a cantora cubana Célia Cruz, considerada a rainha da salsa. Em 2004, Millennium Park, considerado o primeiro e mais ambicioso projeto arquitetônico do início do século XX de Chicago, é aberto ao público pelo prefeito Richard. Frase do dia: só há uma força capaz de construir por toda a eternidade. O amor. Getúlio Vargas. E é claro que para a gente começar a nossa quinta-feira bem, vamos de reflexão do dia.
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16: Caros ouvintes, hoje falaremos sobre produtores. O que você está produzindo? O que você está criando e apresentando através de um esforço físico ou mental? Se a sua resposta for não muita coisa, talvez alguns detritos estejam dificultando sua produtividade e tenham que ser eliminados. A indolência e a inveja são dois dos principais procrastinadores a serem evitados. Indolência nada mais é do que preguiça, ou seja, saber o que você precisa fazer e deixar simplesmente o tempo passar. A inveja é o desejo insatisfeito alimentado pela falsa ideia de que os outros têm algo muito mais valioso do que você. A inveja é uma grande armadilha. É como um campo coberto por papel pega-moscas que precisamos evitar. A única cura para a indolência e a inveja é executar o trabalho da sua vida, não apenas pensar nele, mas sim fazê-lo. Se você ainda não sabe que trabalho é esse, não tem importância. Se a sua vida fosse um filme, o que você gostaria que ela expressasse ou refletisse? O que você gostaria de realizar e pelo que gostaria de ser lembrado? Procure dedicar-se a atividades significativas e produtivas para descobrir o que tornará sua vida produtiva. Você está na Terra para produzir. E tão logo você esteja disposto, delicadamente a vida o ajudará a atingir sua plena capacidade de produção.
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13: Estados Unidos informam que novo tarifaço de 25% começa a valer já no próximo dia 22.
14: Frio, calor e granizo após temperaturas abaixo de 0 graus. Rio Grande do Sul deve ter calor atípico de 32 graus e temporal ainda nesta semana.
13: Argentina vira nos acréscimos, elimina a Inglaterra e vai à final da Copa.
14: MS reduz preço da semaglutida. Em programa de descontos, tratamento pode custar cerca de R$ 333 por caneta.
13: Tecnologia criada no estado amplia chances de transplante de coração.
14: Há 80 dias das eleições presidenciáveis enfrentam dificuldades na montagem de palanques estaduais.
13: E nova carteira de identidade pode ser solicitada gratuitamente pela internet. Essas e outras informações você vai conferir na edição de hoje do Jornal da Manhã, que tem o apoio de doutora Letícia Bergamaschi, Mercadão dos Óculos, JB Mix, Empório de Confecções, Loja Gente Nossa, Ter Empréstimos e Viva Farma Farmácias.

0: 7:11.
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5: Olá, estamos de volta com o Jornal da Manhã na Rádio Prata Serra 91.5, agora 7 horas 18 minutos, 11 graus a temperatura em Nova Prata. O dia amanheceu por aqui. E é bonito, não tem nuvens no céu ainda, mas a coisa pode piorar daqui a pouquinho. E nós já vamos trazendo aí daqui a pouco a previsão do tempo para você. 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
5: E atenção aí, comunidade, porque uma massa de ar quente que avança pelo estado hoje, a partir do nordeste da Argentina, e mantém aí o tempo aberto e favorece esse amanhecer que ainda tem sensação de frio. No entanto, ao longo do dia vai aquecer muito, mas é muito mesmo. À tarde, são esperadas máximas entre 20 e 25 graus na maior parte do estado e 25 a 28 em algumas áreas, inclusive na Grande Porto Alegre. O sol aparece em todo o estado, mas as áreas de instabilidade se formam inicialmente no oeste, com chuva isolada, e avançam para a Campanha e o sul em seguida. Muito isoladamente, não se afasta temporal com raio e granizos. O vento norte sopra com rajadas no oeste gaúcho. Então é necessário estarmos atentos aí para essa mudança climática ao longo do dia, né, que vai trazer aquela sensação de abafamento. E aí a gente já sabe, né? Pode vir temporal a qualquer momento. Como é que ficam as temperaturas então, Jonas?
6: Em Porto Alegre, hoje a mínima de 10 e a máxima de 27 graus. Em Caxias do Sul, a mínima de 10 e a máxima de 22. Em Bento Gonçalves, a mínima de 9 e a máxima de 23 graus. Já em Nova Prata, a mínima de 9 e a máxima de 23. Em Passo Fundo, a mínima de 11 e a máxima de 22 graus. Em Vacaria, a mínima de 9 e a máxima de 20. Em Protásio Alves, a mínima de 9 e a máxima de 23 graus. Em São Jorge, a mínima de 10 e a máxima de 22. Em Nova Bassano, a mínima de 10 e a máxima de 23 graus. Em André da Rocha, a mínima de 9 e a máxima de 22 graus. Vista Alegre do Prata, a mínima de 9 e a máxima de 23.
5: Muito bem, então você conferiu aí a previsão

0: do tempo para essa quinta-feira aí, que antecede, né? Esse dia bonito aí antecede aí uma sequência de dias de chuva, o que tudo indica, né? Com possibilidade de temporais, granizo e tudo mais. Então, agora são 7 horas e 20 minutos, nós vamos aos indicadores agropecuários.
1: Indicadores agropecuários com Diego Brião. Soja.
2: Os contratos futuros de soja com vencimento em agosto registraram elevação nos Estados Unidos na quarta-feira. Na Bolsa de Chicago, a cotação era de US$ 12,02 por bushel ao final do dia. Valor no mercado físico no Brasil por saca de 60 quilos. Estado do Mato Grosso, cidade de Sorriso, R$ 115,00. Paraná, Marechal Cândido Rondon, R$ 117,00. Bahia, Luiz Eduardo Magalhães, R$ 124,00. E Rio Grande do Sul, não me toque, R$ 122,00 por saca de 60 quilos.
1: Milho.
2: Valores no mercado físico, por saca de 60 quilos. Paraná, Marechal Cândido Rondon, R$ 51,00. Valor em estabilidade na comparação com a cotação anterior. Mato Grosso, Tangará da Serra, R$ 44,00 em estabilidade. E Goiás, Rio Verde, R$ 50,00 em elevação.
1: Boi gordo.
2: Em São Paulo, na B3, os contratos com vencimento em julho eram negociados ao final da quarta a R$ 336,20 por arroba. Houve elevação de 0,81% no dia. Boi à vista, R$ 329,20 por arroba.
1: Café.
2: Os contratos futuros de café arábica com entrega prevista para julho terminaram a quarta-feira em Nova York, nos Estados Unidos, em queda. A cotação era, ao final do dia, de R$ 2.247,45 por saca de 60 quilos. No Brasil, na B3, os contratos futuros de café arábica, com entrega prevista para setembro, apresentaram elevação com cotação de US$ 391 por saca de 60 quilos. Valor no mercado físico do café arábica, tipo 6, por saca de 60 quilos. Minas Gerais, Varginha, R$ 1.860,00. Bahia, região oeste, R$ 1.660. E São Paulo, Franca, R$ 1.820.
1: Cana-de-açúcar.
2: Os contratos futuros de açúcar com entrega prevista para outubro deste ano terminaram a quarta-feira em Nova York em queda. A cotação era, ao final do dia, de 14,85 centes de dólar por libra-peso. Valor da saca de 50 quilos de açúcar cristal branco. Estado de São Paulo, R$ 91,58, valor em queda na comparação com a cotação anterior.
1: Trigo.
2: Valor no mercado físico do trigo por saca de 60 quilos. Paraná, Marechal Cândido Rondon, R$ 70,00 em estabilidade. E Rio Grande do Sul, Júlio de Castilhos, R$ 69,50, também em estabilidade.
1: Indicadores Agropecuários, um conteúdo do Grupo Rádio Web. Informação que amplifica conexões.

0: 7:27.
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11: Olá, estamos de volta com o Jornal da Manhã, nesta manhã de quinta-feira, 16 de julho de 2026. Agora 7:31, a temperatura em Nova Prata é de 12 graus, o dia é bonito por aqui, hein? E promete temperaturas elevadas nesta tarde. 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
11: E vamos conferir o que é notícia nas capas dos jornais que circulam no nosso estado e na nossa região nesta quinta-feira, 16 de julho. Em Zero Hora de hoje, é claro, a capa é ZH na Copa. Uma lição de bravura com outra virada no fim. A Argentina vence a Inglaterra e vai buscar o seu quarto título mundial contra a Espanha no domingo. Após dar duas assistências na vitória por 2-1 em Atlanta, Messi alcança a terceira decisão do torneio em 12 anos. Financiamento no campo. O governo federal publica a medida provisória que permite renegociação de dívidas rurais por dentro da cadeia pública da capital. Quase 10 meses após entrar em operação, a estrutura tem 96% das vagas ocupadas. Esses são os destaques aí de Zero Hora de hoje.
12: Renegociação de dívidas rurais terá prazo de 8 anos para pagamento. Pré-candidato Aldo Rebelo diz na capital que seguirá na disputa à presidência. Estados Unidos e Irã, retomada do bloqueio naval e novos ataques afastam acordo. Onda de temporais, Defesa Civil reforça alerta para a campanha e fronteira oeste. Com a alma argentina, sobre regência de Messi e com gols de Enzo, Fernandes e Lautaro, brilhou em virada épica na final com a Inglaterra. Esses são os destaques do jornal Correio do Povo.
11: Em Diário Gaúcho de hoje, tem DG na Copa, também destaque aí sobre a vitória da Argentina, alma de vencedora. A Argentina luta até o fim de novo e mantém vivo o sonho do Tetra. Decisão contra a Espanha será no domingo. Messi foi decisivo. Ele estampa a capa aí do DG. Saúde em 2026. 85% das vítimas da gripe não haviam se vacinado. Dados também revelam queda acentuada nas mortes, em parte devido à mudança do vírus que circula no estado. Por que o café está mais barato em teu bolso? Em gastronomia, Gringolândia, que comanda churrascarias. Em Porto Alegre, obra contra alagamentos na Azenha. E Polícia Federal mira esquema que teria lesado servidores e aposentados. É o esquema do INSS. Esses são os destaques do DG.
12: Pesquisa mostra mudança no perfil de compra online. Loja física ainda é preferida da maioria e passa por adaptação com o novo cenário. A Argentina vence a Inglaterra de virada nos últimos minutos e vai ao final da Copa. Comércio exterior. Fazenda avalia impacto de novo tarifaço dos Estados Unidos. Eleições 2026. Campanha política nas ruas começa daqui um mês. Desigualdade tributária com as empresas internacionais é alvo de críticas. Agronegócio. Governo anuncia MP para revisar dívidas rurais. Indicadores. Dólar comercial a R$ 5,07. E o euro comercial a R$ 5,82.
11: E agora as notícias da Serra Gaúcha em Pioneiro de hoje. Clima, bonança antes da tempestade. Sol e temperaturas em elevação atendem um final de semana que deve ser antecedem um final de semana que deve ser marcado por intensa instabilidade na região. Vento forte preocupa. Finanças públicas, empréstimo será utilizado para obras em andamento e acordos. Prefeitura destaca que valor solicitado, que pode chegar a 490 milhões, não será para cobrir o déficit do município, mas para manter serviços. O projeto, então, só deve ser encaminhado à Câmara após o recesso. É sobre a Prefeitura aí de Caxias do Sul. Gravidez na academia, a rotina não deve parar. Então é uma reportagem aí também sobre manter as atividades físicas na gestação. Em turismo, segredo dos hotéis mais bem avaliados de Gramado. 7 dias, debate sobre o tempo, transformam no Ordovás. E claro, tem destaque para a Copa do Mundo e lá estão eles de novo, de virada, a Argentina vence Inglaterra e vai à final. Esses são os destaques de Pioneiro de hoje, você conferiu então o que é notícia nos jornais que circulam no nosso estado e na nossa região nesta quinta-feira, 16 de julho. Agora 7 horas 37 minutos, 12 graus é a temperatura. 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

0: 7:40.
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10: Olá, estamos de volta com o Jornal da Manhã, agora 7h44, 16 minutos para as 8 da manhã, 12 graus a temperatura em Nova Prata. 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
10: A Polícia Civil do Rio Grande do Sul, por meio da Delegacia de Polícia de Nova Prata, com apoio da Polícia Penal, deflagrou no fim da tarde de segunda-feira uma operação no âmbito de uma investigação sobre o tráfico de drogas no município. As apurações tiveram início após a apreensão em maio de uma grande quantidade de entorpecentes, avaliada em aproximadamente R$50 mil. O trabalho investigativo resultou na decretação da prisão preventiva de 2 suspeitos, de 22 e 33 anos. O primeiro foi preso na noite de domingo, dia 12, e o segundo na tarde de segunda-feira, dia 13. Além das prisões, a polícia cumpriu buscas em uma cela do Presídio Estadual de Nova Prata, através do cumprimento de lei, e durante a ação foram apreendidas cocaína, maconha, crack, anotações relacionadas ao tráfico e diversos aparelhos celulares. Segundo a investigação, o material reforça indícios de que atividades criminosas continuavam sendo coordenadas de dentro da unidade prisional. Mas esse assunto também nós vamos tratar mais tarde aí com a delegada Liliane, que vai estar nos nossos estúdios.
0: E um servidor da Polícia Penal de 61 anos foi preso na manhã de terça-feira em São Pedro do Sul, na região central do Rio Grande do Sul. O homem é suspeito de consultar e repassar informações sigilosas obtidas em registros de ocorrências policiais. Os dados teriam sido acessados em sistemas utilizados pela Delegacia de Polícia de São Pedro e pela Delegacia de Polícia de Pronto Atendimento de Santa Maria. A operação foi coordenada pela Polícia Civil com o apoio da Corregedoria Geral, da Polícia Penal e da Delegacia Regional de Santa Maria. Durante as diligências, foram cumpridos mandados judiciais e apreendidos equipamentos que serão submetidos à análise. A investigação busca identificar os destinatários dos dados e a finalidade dos vazamentos. O nome do servidor não foi divulgado oficialmente e o caso segue sob investigação.
10: E um homem de 68 anos foi preso em flagrante após tentar matar a própria filha de 32 anos na noite de terça-feira em Estância Velha, no Vale dos Sinos. Conforme informações registradas pelas autoridades, o suspeito não aceitava o término do relacionamento anterior da filha, nem o fato de ela ter iniciado uma nova união. Durante uma discussão, ele teria insultado a mulher e avançado em sua direção com uma faca, afirmando que iria matá-la. O ataque foi impedido pelo ex-marido da vítima, que interveio e conseguiu conter o agressor. Durante a ação, o homem sofreu um ferimento em um dos dedos e, mesmo imobilizado, ele tentou continuar as ameaças contra a filha na presença dos próprios netos. A guarda municipal foi acionada e, ao perceber a chegada dos agentes, o homem se trancou dentro da residência. Após uma negociação, se entregou, mas apresentou comportamento agressivo e precisou ser contido. A faca apontada como utilizada na tentativa de ataque foi localizada sob a mesa da cozinha e apreendida. Depois de receberem atendimento médico, os envolvidos foram encaminhados à Delegacia de Pronto Atendimento de São Leopoldo. O suspeito foi autuado em flagrante por tentativa de feminicídio e injúria, encaminhado ao sistema prisional, onde permanece à disposição da Justiça. A vítima será acompanhada pelo programa Mulheres Protegidas da Guarda Municipal de Estância Velha, que oferece suporte e monitoramento a mulheres em situação de violência.
0: E uma carga de lenha de espécies nativas transportada de forma irregular foi apreendida no município de Marau, na quarta-feira. A retenção do material ocorreu durante uma operação de fiscalização ambiental na região. Na oportunidade, os agentes abordaram um caminhão que transportava aproximadamente 18 metros estéreos de madeira, originária do bioma Mata Atlântica. No decorrer da abordagem, o responsável pelo transporte não apresentou o documento de origem florestal. O documento é uma licença de emissão obrigatória por lei, utilizada para o controle, rastreamento e transporte de produtos e subprodutos florestais de origem nativa no território nacional. Diante da falta de comprovação da origem legal da madeira, a carga foi totalmente apreendida pelas autoridades. Os agentes ambientais adotaram as medidas administrativas cabíveis e registraram a ocorrência para aplicação das sanções legais previstas na legislação vigente.
10: E uma mulher de 28 anos que estava desaparecida em Guaporé foi localizada com vida na noite de terça-feira, após intenso trabalho de investigação realizado por agentes da Delegacia de Polícia de Guaporé, com apoio de informações repassadas pela comunidade. Os policiais conseguiram identificar o paradeiro da mulher. Ela foi encontrada com o auxílio da Brigada Militar em um imóvel localizado na área central de Vista Alegre do Prata. A jovem, que era considerada desaparecida, compareceu espontaneamente à Delegacia de Polícia de Guaporé ontem, por volta das 8h45, para esclarecer que não estava sumida. A localização foi disponibilizada por meio de um trabalho de investigação da Polícia Civil, sob coordenação do delegado Thiago Lopes, com o apoio da Brigada Militar e de informações fornecidas, então, pela comunidade. Ela havia sido encontrada por policiais militares na noite de terça em um imóvel na área central de Vista Alegre. Em depoimento, a jovem relatou que na noite do sábado, dia 11, saiu voluntariamente de uma casa noturna, acompanhada de um cliente, para ir a uma festa em Guaporé. Encontro este agendado por meio de um site de acompanhantes. Segundo o relato, durante o evento, o homem apresentou comportamento possessivo e a impediu de conversar com outras pessoas. Ao tentar pedir ajuda, ela afirmou ter sido agarrada pelos cabelos, perseguida e ameaçada pelo indivíduo. Dois homens que tentaram intervir para ajudá-la acabaram agredidos pelo suspeito. Após o ocorrido, ela permaneceu acompanhada de amigos que conheceu na festa e, posteriormente, iniciou um novo relacionamento, mudando-se para Vista Alegre do Prata e trocando de atividade profissional. Com a apresentação da jovem, a ocorrência de desaparecimento foi encerrada, mas a Polícia Civil instaurou inquérito para apurar as agressões de ameaças relatadas.
0: Um grave acidente envolvendo um ônibus de turismo deixou 3 pessoas mortas e pelo menos 39 feridas na madrugada de quarta-feira na SC-492 entre os municípios de Maravilha e São Miguel da Boa Vista, no oeste de Santa Catarina. O coletivo que transportava 67 pessoas seguia de Gramado, na Serra Gaúcha, com destino ao Paraguai, quando saiu da pista e tombou em uma ribanceira. A ocorrência mobilizou uma grande operação de resgate. De acordo com o Corpo de Bombeiros Militar de Santa Catarina, as vítimas fatais são uma idosa, uma mulher e uma criança. A idosa foi encontrada sob o ônibus, enquanto a mulher e a criança foram localizadas sem vida no interior do veículo. Informações preliminares apontam que a mulher e a criança eram mãe e filha. Outras 8 pessoas sofreram ferimentos graves e pelo menos 39 ocupantes foram encaminhados a hospitais da região. O ônibus com placas do Paraguai retornava de um evento realizado em Gramado e tinha como destino a cidade de Vila Rica, no Paraguai. Conforme relato do motorista, as equipes de resgate, o veículo teria apresentado problemas nos freios ao entrar em uma curva. Ainda segundo o condutor, a falha teria feito com que ele perdesse o controle da direção antes de o ônibus sair da pista e tombar na ribanceira. As causas do acidente serão investigadas pelas autoridades competentes. A ocorrência mobilizou equipes do Corpo de Bombeiros Militar de 7 quartéis da região, além do Serviço de Atendimento Móvel de Urgência, ambulâncias de municípios vizinhos e policiais militares. O atendimento às vítimas ocorreu durante a madrugada e continuou com as primeiras horas da manhã. Imagens registradas do local mostram o ônibus tombado às margens da rodovia e uma área de difícil acesso, o que aumentou a complexidade do resgate. As autoridades trabalham na identificação oficial das vítimas e na apuração das circunstâncias do acidente.
10: As vítimas posteriormente foram identificadas e são Nelly Peralta de Rojas, de 75 anos, Blanca Chamorro Rosquim, de 48 anos, e Guadalupe Garcete Resquim, de 8 anos. As 3 pertenciam à mesma família, seriam mãe, filha e avó. E um homem de 22 anos foi preso por tráfico de drogas na tarde de ontem no bairro São João Bosco, em Nova Prata. Durante a ação, foram apreendidas 20 porções de cocaína, que pesaram 8,5 gramas, além de outras 4 porções da droga granel, totalizando 170 gramas. Os policiais também recolheram uma balança de precisão, um aparelho celular. O homem foi conduzido à delegacia de polícia para o registro da ocorrência. Em seguida, foi encaminhado ao presídio estadual de Nova Prata, onde permanece à disposição da justiça.
0: E a Polícia Federal deflagrou na quarta-feira uma operação para investigar suspeitos de usar operações de crédito consignado para lesar servidores públicos aposentados e também pensionistas. A Operação Fugazi cumpre 13 mandados de busca e apreensão no Rio Grande do Sul, em São Paulo e Mato Grosso. De acordo com a Polícia Federal, há indícios de que as empresas ligadas aos alvos da operação apresentavam aos consumidores um suposto cartão de crédito consignado que, na prática, funcionava como empréstimo consignado com juros elevados e com mecanismos que dificultavam a quitação da dívida. Isso gerava ainda, segundo a Polícia Federal, prejuízos ao consumidor ao potencialmente ocasionar aumento do saldo devedor. O alvo da ação na capital gaúcha foi o empresário Marcolino Medeiros Júnior, uma empresa da qual ele é acionista, e a Cartus Serviços de Crédito Direto estaria ligada à Capital Consig, apontada como a principal instituição investigada pela Polícia Federal na Operação Fugazi. A Cartus, que tem sede em São Paulo, também é suspeita de ter participado de um esquema de fabricação de créditos para o Banco Master. Há uma semana, Marcolino também foi alvo de buscas da Polícia Federal na Operação Véu de Maia, que apura esquema de lavagem de dinheiro ligado a apostas ilegais. Essa investigação aponta a utilização de 87 empresas suspeitas de movimentar recursos de operadores ilegais de apostas. Também são investigados possíveis crimes contra o sistema financeiro nacional e lavagem de dinheiro. Além dos mandados de busca e apreensão, a Justiça determinou o sequestro de bens móveis e imóveis e o bloqueio de valores ativos financeiros dos investigados.
10: E uma servidora de Campo Bom teve o vínculo, então, contratual encerrado após o caso lá da bebê de 11 meses, né, ter queimaduras de segundo grau depois de tomar banho em uma escola do município. Lembrando que nós trouxemos esse caso, o caso aconteceu na sexta-feira. Então, na segunda, a prefeitura informou que, no âmbito administrativo, a servidora envolvida no fato, que exercia a função de auxiliar de ensino, teve o vínculo contratual encerrado. O executivo municipal disse ainda que foi instaurada a sindicância investigatória com o objetivo de apurar, de forma técnica, imparcial e minuciosa, todas as circunstâncias do ocorrido, mediante a oitiva dos envolvidos e análise dos elementos pertinentes. A menina segue internada em estado clínico estável no Hospital Lauro Hels, que constatou queimaduras nos pés, pernas e nádegas. Conforme boletim emitido pela unidade, ela está apresentando evolução positiva e recebendo atendimento especializado. Segundo a mãe da menina, a Escola Municipal de Educação Infantil Casa da Criança teria feito contato com ela por mensagem por volta das 15 horas e 10 minutos, informando que o incidente teria ocorrido com a bebê e que era preciso a presença de um responsável no local. Quando a mãe chegou, a filha já estaria sendo atendida pelo SAMU. De acordo com ela, ainda na EMEI, a diretora teria relatado para ela que a professora responsável pelo banho teria testado a água antes de pôr a menina na banheira e que só após o banho bolhas começaram a aparecer na pele. A Prefeitura de Campo Bom emitiu uma nota em que lamentou o ocorrido e informou que segue acompanhando a situação, prestando todo o apoio necessário à família e adotando medidas administrativas cabíveis. A mãe da menina registrou boletim de ocorrência no sábado. O caso é investigado pela delegada Ariadne Lang, que informou que irá iniciar os depoimentos das pessoas envolvidas para apurar as causas da queimadura aí nessa criança.
0: E a Polícia Civil do Rio Grande do Sul investiga a morte de um bebê de um ano no Hospital de Clínicas de Porto Alegre. Ele deu entrada na sexta-feira, dia 10, e morreu no domingo, dia 12. A morte está sendo investigada por suspeita de maus tratos, segundo o diretor da Divisão Especial da Criança e do Adolescente no Rio Grande do Sul, André Ciardúlio. Há suspeita de que houve maus tratos porque há sinais de violência, porém, esses sinais de violência têm que ser interpretados por uma perícia médica legal. Essa perícia é que vai trazer à tona se aqueles sinais de violência tiveram relação causa-consequência com o efeito morte ou não, afirma André Ciardúlio. O Hospital de Clínicas de Porto Alegre informou que não vai comentar o caso.
10: A Polícia Federal concluiu uma das etapas da Operação Sem Desconto e indiciou 48 pessoas por envolvimento em um esquema de cobranças ilegais sobre benefícios previdenciários. Entre os indiciados está o ex-presidente do Instituto Nacional de Seguro Social, Alessandro Stefanuto. Também foram responsabilizados empresários, servidores públicos e dirigentes de entidades associativas. Segundo a investigação, aposentados e pensionistas tiveram mensalidades descontadas sem autorização em seus benefícios do INSS. Em um dos núcleos investigados, os desvios apurados somam aproximadamente 8 milhões. Os suspeitos foram indiciados por crimes como organização criminosa, corrupção, inserção de dados falsos em sistemas públicos e lavagem de dinheiro. A conclusão do inquérito será encaminhada ao Ministério Público Federal, que decidirá se apresenta aí a denúncia contra os investigados. O indiciamento não representa condenação e os envolvidos terão direito à defesa durante o processo. Ainda, agora uma boa notícia, né, na parte de segurança pública, um serviço gratuito da Justiça Gaúcha especializado em resolver disputas familiares, dívidas e outras situações com escuta e acolhimento, tem ganhado cada vez mais adesão dos idosos. É no Centro Judiciário de Soluções de Conflitos e Cidadania, o SEJUSC 60+, que muitos casos passam por conversa humanizada e de mediação de conflitos antes de virar processo ou chegar a um juiz. Desde junho, o programa, que era restrito à capital gaúcha, começou a ser expandido em todo o estado. O importante, então, é dar visibilidade e voz a esse público, que é o 60+. Somente entre janeiro e junho deste ano, 240 idosos procuraram o serviço. O número é 65,5% maior do que no primeiro semestre de 2025, quando 145 pessoas buscaram ajuda. O projeto está em consonância com o Estatuto da Pessoa Idosa, cujo objetivo aí é promover a dignidade, igualdade material e envelhecimento ativo. Atualmente, cerca de 80 servidores do Tribunal de Justiça do Rio Grande do Sul estão sendo capacitados para trabalhar com idosos. Então, os atendimentos no SEJUSC 60+, são de idosos, né? A partir de 60 anos. Então, o principal assunto que eles têm buscado neste ano é o superendividamento, mesmo assunto aí do ano passado. Mas golpes financeiros, dívidas e conflitos familiares estão entre os principais motivos que os levam a buscar ajuda. Entre os casos mais recorrentes, sempre é o superendividamento em consequência de aposentadorias comprometidas aí por empréstimos consignados. Quando percebe que o salário mensal é engolido pelos juros, então os aposentados buscam ajuda aí. A atuação do SEJUSC 60+ também vai além das finanças. Eles trabalham casos de abandono, disputas familiares, problemas de saúde e situações de violência que misturam aí demandas jurídicas com fragilidade emocional. Ainda que as demandas não sejam sobre mediação de conflitos, o espaço sempre faz aí um encaminhamento necessário, então, ao que precisa. O SEJUSC 60+ foi expandido de maneira virtual para todo o estado, mas em Porto Alegre funciona junto ao SEJUSC do Foro da Zona Leste, no bairro Partenon. Embora as mediações sejam online, pessoas idosas que não têm acesso à tecnologia podem comparecer, então, presencialmente, só que só na capital do estado. O atendimento é gratuito para essas pessoas que têm renda inferior a 3 salários mínimos. Agora são 8:03. A temperatura em Nova Prata é de 12 graus, o sol brilha lá fora. 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
13: 8:03.
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10: Olá, querido ouvinte, estamos de volta com o Jornal da Manhã, agora 8 horas, 8 minutos, 12 graus a temperatura. O tempo é bom em Nova Prata. Seja bem-vindo, você que chega agora ao nosso Jornal da Manhã, edição desta quinta-feira, 16 de julho. 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Também com a gente tem Fortidor.
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10: E os próximos dias serão marcados por calor atípico no Rio Grande do Sul. Entre hoje e sábado, as temperaturas poderão chegar a 32 graus em diversas regiões do estado. Hoje, a previsão indica marcas entre 27 e 29 graus na fronteira oeste, nos vales do Taquari, Caí e Sinos. É temperatura de verão. Para amanhã, sexta-feira, os termômetros devem registrar de 27 a 29 graus na fronteira oeste e região central. Nos vales do Taquari, Rio Pardo, Sinos e Paranhana, além da região metropolitana de Porto Alegre, com destaques para Campo Bom e Novo Hamburgo, as máximas variam entre 30 e 32 graus. No sábado, o calor vai persistir. A região de Torres deve ter temperaturas entre 27 e 29 graus. Nos vales do Taquari, Rio Pardo, Sinos e Paranhana e região metropolitana, as marcas vão se manter altas também entre 30 e 32 graus. No fim de semana, então, a previsão indica tempo severo com instabilidade que começa pelas áreas que fazem divisas com o Uruguai, a riscos extremos como tornados e microexplosões aí desses fenômenos. Hoje, uma frente fria avança e o dia começa, então, com tempo firme em todas as regiões, mas entre a tarde e a noite aumentam as condições para temporais. Os temporais devem avançar pela fronteira oeste, pela campanha e sul do estado. A previsão indica a possibilidade de queda de granizo e rajadas de vento entre 70 e 90 quilômetros nessas áreas, fronteira oeste, campanha e sul do estado. A Climatempo Meteorologia destaca para a formação de supercélulas com potencial para desenvolvimento, então, de microexplosões e tornados. Os volumes de chuva variam entre 10 e 50 milímetros, podendo ocorrer acumulados próximos a 70 milímetros em algumas áreas isoladas. O risco de temporais diminui em direção ao norte e ao nordeste gaúcho, onde o tempo permanece mais estável durante grande parte do dia. Na região metropolitana e centro do estado, não se descarta ocorrência isolada de tempestade ao final do dia. Amanhã, sexta-feira, a instabilidade se espalha para as demais regiões. O dia será marcado por tempestades mais abrangentes e ventos intensos. As áreas de maior risco permanecem aí, entre a campanha, fronteira oeste, centro-sul, Costa Doce e região metropolitana. Os volumes de chuva devem ficar entre 10 e 30 milímetros, mas podem chegar a 60. O fim de semana começa com instabilidade, então no sábado a previsão é de chuva frequente, com potencial transtorno à população. Então, com o avanço da frente fria em direção ao norte do estado, aumenta o risco para Missões, Centro, Planalto, Norte e Vales do Rio Pardo e Taquari. Segundo a Climatempo, podem ser registrados volumes expressivos de chuva em um curto intervalo de tempo, com possibilidade de transtornos localizados, alagamentos e elevação dos níveis de córregos e arroios. Então aí exige atenção o tempo, né, de hoje até sábado, pelo menos. Mas vamos conferir então a previsão para Nova Prata, especificamente nesta quinta-feira, dia 16. Hoje a mínima de 10, marcada agora pela manhã, 23 graus a máxima. Nós teremos um dia de tempo ensolarado e noite de céu limpo. Não chove hoje no nosso município. O pôr do sol deve ocorrer às 17h46. O índice ultravioleta é muito alto, a qualidade do ar é boa e o índice de gripes e resfriados é médio. Para amanhã, sexta-feira, mínima de 17, máxima de 26 graus. Teremos sol o dia todo, sem nuvens no céu. A noite é de tempo aberto e sem nuvens. No sábado, mínima de 18, máxima de 26 graus. Sol o dia todo, sem nuvens. E à noite, então, o tempo fica nublado, mas não chove. A chuva deve vir mesmo é no domingo, dia 19. A mínima é de 19 graus e a máxima de 25. Teremos um dia de tempo nublado, com temporal de manhã e à tarde. À noite as nuvens diminuem e a chuva para. Mas para o domingo são esperados 30 milímetros. Na segunda-feira, a chuva permanece aí sem tanta intensidade. E ainda o sol vai aparecer com muitas nuvens e períodos de céu nublado aí. E a chuva vem em pancadas bem fracas, não atingida aí mais de 1 milímetro. Na terça-feira, a chuva persiste, assim como na quarta, quinta, sexta e próximo sábado. Então, teremos toda uma semana chuvosa a partir da próxima semana. Então, a chuva em Nova Prata deve chegar no domingo e se mantém aí no decorrer da próxima semana. Então, uma semana intensa de chuva aí, né? Tempo nublado e vai voltar o sol, então, somente no outro domingo, dia 26. Agora são 8 horas, 16 minutos. Nesse momento, 13 graus marca a temperatura em Nova Prata. O tempo é bom, o dia ensolarado, não há nuvens no céu. 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

0: 8:16.
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5: Olá, estamos de volta com o Jornal da Manhã. Agora 8 horas 20 minutos. 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
6: E as vagas de emprego disponíveis no Cine Nova Prata para esta semana. Empresa com entrevistas de Fagundes Varela, hoje às 14 horas no Cine Nova Prata. Recepcionista para empresa de Nova Prata, turnos noite com finais de semana. Operador 1 de revestimentos. Pintor de estruturas metálicas, auxiliar de produção de móveis em série do sexo masculino, emissor de notas fiscais, caixa e controle de estoque em agropecuária, auxiliar de produção para o município de Fagundes Varela, instalação e manutenção de ordenhadeiras e robôs para ordenha, montador de equipamentos eletrônicos, montador de móveis de loja, técnico ambiental, pedreiros para construção de ponte de Nova Prata André da Rocha, auxiliar de confeitaria em padaria, auxiliar de limpeza em padaria, cozinheira e

0: auxiliar de cozinha industrial, costureira em confecções para o turno integral e também o turno da tarde, auxiliar de produção em mineração e basalto, carregador de caminhão, auxiliar para aviário em Protásio Alves, auxiliar de produção em Matadouro, auxiliar de limpeza em Matadouro, vendedor e operador de caixa no comércio, auxiliar de limpeza e cuidador de idosos para o município de Nova Prata e casal para o gado leiteiro, oferecendo água, casa, luz e internet. Mais informações você encontra no Cine Nova Prata e também no nosso site radioprata.com.br.
1: Ainda vagas no Hospital São João Batista para cozinheira, copeira e auxiliar de cozinha e também para técnico de enfermagem. Para mais informações ou enviar currículo, psicologia@hsjbnp.com.br ou pelo WhatsApp 3242-7628. Também a Loja Por Menos contrata auxiliar de loja para atendimento e vendas. Então é só enviar o currículo para o WhatsApp ou levar diretamente na loja. E atenção aí também ao trabalhador, porque em Vila Flores, dia 25 de julho, vai ter a ação de saúde do Dia do Trabalhador. É um sábado na UBS Helena da Rocha Ferreto de Vila Flores. Então, das 7h30 às 11h30, tem vacinação, atualização da carteira vacinal, consultas médicas e odontológicas mediante agendamento. Então, você tem que procurar aí a unidade de saúde, né, para realizar os agendamentos, para poder fazer suas consultas, deixar tudo em dia aí nesse dia 25 de julho. Você que é de Vila Flores aí e trabalha, então vai ter um sábado especial, uma ação especial aí para os trabalhadores na UBS Helena da Rocha. Lembrando também, né, gente, hoje é quinta-feira, dia de boletim Infogripe, e nós estamos com a vacina da gripe disponível para toda a comunidade de Nova Prata a partir dos 6 meses, cada um na sua unidade de referência. Então busque a vacinação, faça a sua parte, proteja quem você ama. Agora são 8 horas 23 minutos, nós seguimos por aqui no apoio de Doutor Hérnia. 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
2: 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Informa a hora certa. 8h25.
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1: Olá, estamos de volta com o Jornal da Manhã, nesta manhã de quinta-feira, dia 16 de julho de 2026. 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
1: A Atenção aí, comunidade, então, para a nossa agenda cultural. Hoje tem homenagem ao Dia do Comerciante. É a CDL Nova Prata. Convida você para uma noite de aprendizado, inspiração e desenvolvimento profissional. É nesse dia 16 de julho, às 19h30. Então, a comunidade recebe Ronan Maiers para a palestra Mente Campeã, abordando temas como liderança, desenvolvimento humano, vendas, atendimento e alto desempenho. É na sala VIP do Centro Empresarial Vicenço Paludo. O evento é gratuito, mas tem que realizar a inscrição aí pelo Simpla, uma realização do CDL Nova Prata e do Sebrae. Amanhã, dia 17, tem festa julina na BEM, das 17h30 às 20h, com pipoca, quentão, cachorro-quente, bolo de milho, apresentação da quadrilha da BEM aí, do Grupo Afroessência, com participação, então, dos Ceramigos, Abadá Capoeira, também o Grupo Afroessência. Então, vem com a sua família e amigos para uma noite de alegria, cultura e tradições. É a festa julina da BEM. Também amanhã, dia 17, tem Filó Talhã em Paraí, às 19h, no Salão Paroquial, com a animação de Fábio Martelo e banda. Vai ter brodo, cuca, grostoli, biscoito e carne lessa. R$ 35,00 é o ingresso adulto, R$ 15,00 para crianças. Realização do Grupo da Terceira Idade, Alegria de Viver. Também no sábado, dia 18, tem o 11º Brodo do Emaús. Então, às 19h30, no Salão Paroquial de Nova Prata. Então, ingressos disponíveis aí com os integrantes do Emaús. Também no dia 21/7 aí, gente, então, na próxima semana, tem um convite aí todo especial, principalmente para mulheres, o poder de transformar. É do movimento Levante por Elas contra a Violência da Mulher. Então vai ter uma palestra especial de 5 meses de memória e compromisso no enfrentamento à violência contra a mulher. É uma noite de reflexão, conscientização e união em memória da Roseli Albuquerque aí, em defesa pela vida, do respeito e da dignidade de todas as mulheres. É às 19h, então na próxima terça-feira, dia 21, na Câmara de Vereadores de Nova Prata. E a palestrante é a deputada delegada Nadine, aí, que é formada em Ciências Jurídicas e delegada de Polícia desde 2024. Foi a primeira mulher a subir à chefia da Polícia Civil do Rio Grande do Sul e tornou-se, né, referência na defesa dos direitos das mulheres no enfrentamento à violência de gênero. Hoje ela é deputada estadual, eleita com mais de 40 mil votos e preside aí a Frente Parlamentar em Defesa do Empreendedorismo Feminino e da Força da Mulher Gaúcha. Então aí essa super palestra que vai acontecer, então, na próxima terça-feira, né, há 5 meses da memória aí da Roseli Albuquerque, então, na Câmara Municipal de Vereadores, né, uma realização aí do movimento Levante por Elas, Unidas por Todas que Perdem a Voz, Nenhuma a Menos. Também vai ter muita programação durante esse mês, nós vamos trazendo aqui dia a dia para você participar conosco. Agora são 8h34. 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
1: 8:40.
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0: 8:55.
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0: Bom dia, amigos ouvintes da Rádio Prata Serra. Estamos de volta nesta quinta-feira, 16 de julho, e que bom ter a tua companhia para mais este momento de meditação, que tem como tema Escolhendo. Tu, ó Senhor Deus, és tudo o que tenho. Salmo 119, versículo 57. Na vida, fazemos escolhas constantemente. Um atleta, por exemplo, decide entre convites que lhe são apresentados. Quem compra um automóvel escolhe aquele que se ajusta ao seu gosto e recursos. Mas essas escolhas sempre encontram limitações. Muitos sonhos ficam fora do alcance por estarem além do que é possível. Entre esses sonhos está a ideia de nos aproximarmos de Deus por nossos próprios esforços. Não há nada em nós que permita negociar com Deus. No entanto, algo extraordinário acontece. Apesar da nossa condição miserável, Deus se interessa por nós. Em seu amor infinito, Ele nos escolheu e nos chama para sermos seus filhos. Ele nos oferece gratuitamente o presente da salvação, que preparou através de Jesus, por meio de sua paixão e morte na cruz. É com essa perspectiva que podemos compreender o Salmo 119. Quando o salmista fala de escolhas, ele se refere a decisões possíveis apenas porque Deus, em seu amor, abriu esse caminho. Assim, a melhor escolha que podemos fazer é permanecer conectados ao canal por meio do qual Deus derrama suas bênçãos em nossa vida, a sua palavra. É por meio dela que Deus transforma o coração humano, orienta a vida e nos capacita a fazer escolhas que agradam a Ele. Essa dádiva é para todos, é gratuita. Por isso o salmista afirma: Tu, ó Senhor Deus, és tudo que tenho. E ele diz que fará de tudo para não perdê-la. E você? Deseja guardar a palavra do Senhor? Clame a Deus de todo o coração e viva de acordo com sua orientação. Amoroso Deus, pedimos-te de todo o coração, ajuda-nos a nunca perder de vista a preciosa herança que nos ofereceste em Jesus. Amém. Convido o amigo ouvinte para estar novamente conosco amanhã, sexta-feira, neste mesmo horário. E que o bondoso Deus abençoe e guarde a todos neste dia. Até lá!
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13: Olá, estamos de volta com o Jornal da Manhã, nesta manhã de quinta-feira, dia 16 de julho, agora 9:06. 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
13: 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Agora são 9h10, 15 graus, a temperatura em Nova Prata e nós vamos seguindo com informações para você. O governo federal e representantes do setor agropecuário chegaram a um acordo para viabilizar a renegociação de mais de 100 bilhões em dívidas rurais. A medida deverá beneficiar produtores que comprovarem pelo menos 2 episódios de perdas climáticas ou redução significativa de renda entre os anos de 2019 e 2025. A proposta busca atender especialmente agricultores atingidos por secas, enchentes, granizo e outras adversidades que comprometeram a produção e a capacidade de pagamento. As operações poderão envolver a ampliação dos prazos, a concessão de períodos de carência e a revisão das condições financeiras dos contratos. Os critérios definitivos ainda dependerão aí da regulamentação e da análise individual das instituições financeiras. O acordo pretende permitir aí que produtores endividados recuperem a capacidade de investimento e continuem acessando linhas de crédito para o custeio das próximas safras. E o Senado aprovou a proposta de emenda à Constituição, a PEC, que cria aposentadoria especial para agentes comunitários de saúde e combate a endemias, considerada até então uma pauta bomba pelo governo do presidente Luiz Inácio Lula da Silva. Os senadores aprovaram o texto em 2 turnos, ambos pelo placar de 73 votos a 1. O texto segue agora para promulgação pelo presidente do Congresso Nacional, o presidente do Senado, Davi Alcolumbre, do União, que articulou aí a votação da proposta. A PEC já foi aprovada pela Câmara dos Deputados. Como se trata de uma mudança na Constituição, não existe a possibilidade de veto por parte do presidente Lula. Uma projeção da Previdência Social indica um impacto fiscal de 27 bilhões em 10 anos, sendo 17,6 bilhões do regime próprio de Previdência Social, o RPPS, e 10,3 bilhões do Regime Geral de Previdência Social, o RGPS. Enquanto a votação ocorria no Senado, o ministro da Fazenda, Dário Durigan, cogitou a adoção de medidas judiciais para travar o gasto. O texto estabelece, para os agentes comunitários de saúde, 2 regras extintas pela reforma da Previdência de 2003, à época específicas daqueles que se aposentavam pelo regime próprio de Previdência Social, ou seja, exclusivo dos servidores públicos, a paridade e integralidade. Para os que se aposentarem pelo Regime Geral de Previdência Social, ou seja, pelo INSS, as regras nunca existiram. A paridade assegura que o aposentado receba automaticamente os mesmos reajustes e aumentos salariais concedidos aos servidores que continuam na ativa. A aposentadoria integral garante que o trabalhador se aposente recebendo, né, o valor total da sua média salarial ou do último salário da ativa, conforme as regras da época em que ingressou. A PEC estende ainda a medida aos agentes indígenas de saneamento e saúde. Então, apesar da posição contrária do governo, toda a bancada governista votou a favor da proposta, incluindo 8 dos 9 senadores do PT e senadores aliados de partidos como PSB, PSD, MDB, entre outros. Então, o único voto contrário foi do senador Hamilton Mourão. O senador Eduardo Girão se absteve. O texto prevê ainda que os agentes passam a ter direito à aposentadoria com idade mínima de 57 anos para mulheres e 60 anos para homens, condicionados a 25 anos de contribuição e efetivo exercício da atividade. E o Senado também aprovou na terça-feira a medida provisória que altera as regras do piso mínimo do frete rodoviário. A votação aconteceu após paralisação de caminhoneiros autônomos, né, no posto em Santos, que pressionavam pela análise do texto. A proposta agora segue para a sanção do presidente Lula e nas votações anteriores da comissão criada para discutir a medida provisória e no plenário da Câmara dos Deputados, parlamentares estipularam um piso salarial nacional de R$ 5.000 mensais para caminhoneiros que percorrem longas distâncias. O Senado, que é a última etapa da votação, decidiu agora excluir esse valor sob o argumento de que ele seria inconstitucional, ou seja, a necessidade de existir um mínimo para o frete segue mantida, mas não cabe ao Congresso Nacional definir esses valores. A medida provisória endurece as punições para empresas que não pagarem o piso, que hoje é calculado pela Agência Nacional de Transportes Terrestres, levando em conta a distância percorrida, número de eixos e tipo de carga do caminhão. Por ser uma medida provisória, a primeira versão da proposta está em vigor desde a publicação pelo Executivo, no mês de março. Mas para virar lei, a medida precisava ser analisada pelo Congresso até essa quinta-feira, né, hoje, do contrário, perderia a validade. A proposta também prevê a anistia de multas aplicadas a caminhoneiros por manifestações em 2022, no contexto da tentativa de golpe de Estado promovida pelo ex-presidente Jair Bolsonaro. No entanto, o líder do governo do Congresso, o senador Ranolfe Rodrigues, afirmou ainda na segunda-feira que o presidente Lula vai vetar esse trecho da proposta. Esse ponto também não constava no texto original, mas foi incluída pelo primeiro relator, o deputado Zé Trovão, e validado pelo plenário da Câmara. O projeto anula as multas aos transportadores de cargas, pessoas físicas e jurídicas e motoristas decorrentes das manifestações em 2022, inclusive as já inscritas em dívida ativa e com cobranças em andamento. A medida provisória estabelece que, no caso da oscilação, o reajuste deve acontecer dentro de 3 dias úteis, né? Na oscilação, no caso dos preços mínimos do frete, né? E o texto reforça, então, a política nacional de pisos mínimos do transporte rodoviário de cargas. O valor do frete regula as multas aos transportadores de cargas, pessoas físicas e jurídicas e motoristas decorrentes das manifestações em 2022, inclusive as já inscritas em dívida ativa e com cobranças em andamento. A medida provisória estabelece que, no caso da oscilação, o reajuste deve acontecer dentro de 3 dias úteis, né? Na oscilação, no caso

0: descumprimento gera sanções e multas. A Agência Nacional de Transportes ficará responsável por atualizar os pisos periodicamente e sempre que houver variações relevantes no preço do combustível. Também a Assembleia Legislativa do nosso estado aprovou a Lei de Diretrizes Orçamentárias para 2027. O texto prevê um déficit aproximado de 4,8 bilhões nas contas estaduais. A LDO estabelece metas fiscais, prioridades da administração pública e os parâmetros que serão utilizados para a elaboração da Lei Orçamentária Anual do próximo ano. A projeção deficitária considera a diferença entre receitas esperadas e despesas previstas pelo governo estadual. Entre os principais desafios estão os gastos com pessoal, previdência, dívida pública e manutenção dos serviços essenciais. A aprovação ocorreu antes do recesso parlamentar. O projeto segue agora para a sanção do governador Eduardo Leite. A proposta orçamentária detalhada para 2027 ainda deverá ser enviada pelo Executivo à Assembleia Legislativa e analisada pelos deputados estaduais. Agora são 9h19, a temperatura em Nova Prata é de 15 graus. 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

0: Olá, estamos de volta com o Jornal da Manhã na Rádio Prata Serra 91.5. 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Já convido você a participar conosco, estamos ao vivo pelo Facebook da Rádio Prata. Nós vamos começando a nossa sequência de entrevistas do dia, recebendo nesta manhã aqui nos estúdios o pessoal do Grandes, porque tem churrascada Grandes e tá prometendo essa churrascada, hein, gente? Então, seja muito bem-vindo, Claunir, seja muito bem-vinda, Carol.
1: Muito obrigado, bom dia a todos os ouvintes e telespectadores também, né? Esse pessoal da rádio que a gente sente em casa aqui, Sabrina, muito obrigado pelo convite aí. E vamos lá, vamos falar um pouquinho desse evento maravilhoso.
0: Então, gente, ó, sábado, você já tem na agenda, anota aí, hein? Sábado, dia 18, vai ter a churrascada Fivela e Modão no Grandes. Contem pra gente como é que é esse evento aí, com música ao vivo, né? Grandes nomes aí na música ao vivo também.
1: É bacana, Sabrina, a gente poder falar um pouquinho de como é que nascem esses eventos, tá? Tá no DNA do Grandes, desde 1994, promover eventos, tá? E aí, pós-pandemia, a gente perceber que os eventos noturnos, de balada, perderam espaço, a gente começou, então, a trabalhar muito com a parte da gastronomia, né? Então, a gente tem um...
0: Inovando sempre.
1: Inovando sempre, é o nosso DNA, né? E aí chegamos a esse evento que ele se chama assim, é o show bar, né? Então ele pega um pouquinho daquela gastronomia farta que as capelas, que a gente fala, as comunidades servem, né? Então os jantares dançantes, né? As festas de domingo. Então a gente pegou isso com a alegria, com a diversão, com o bom astral do entretenimento que o Grandes oferece, que o bar oferece, né? Então a gente está trazendo aqui... Nesse modelo, são dois artistas do âmbito muito mais modão, sertanejo, tá? Apesar que a segunda banda vai tocar de tudo, tá? É, exato. Então, a gente uniu isso aí e o nome se chama Churrascada, né? Com esses dois ingredientes maravilhosos, que é comida e música.
0: E a música, né? Que a nossa comunidade adora, né? Esse estilo musical também, né? Lembrando que o ambiente super aconchegante, acolhedor aí do Grandes, né? Um atendimento incrível. Então, é Lucas Coradi e Léo Henrique, isso mesmo. Vai ter, então, Fivela e Modão com música ao vivo. Início às 18 ainda, olha que bacana.
1: Explica aí, Carol, um pouquinho sobre o porquê 18.
2: Na verdade, acontece o quê? A gente colocou às 18 porque o pessoal sempre se programa, né? Então... a gente quer que comece cedo, porque vamos ao início, né?
0: Porque o mudou cidade, muito, né?
2: O pessoal da nossa cidade, a gente quer o quê? Comida boa, sentado e uma musiquinha ao vivo ali, de boas. Então, vai começar cedo, vai até o Léo Henrique entra às 11, né, Claudinei?
1: Às 11.
2: Então, tipo, não vai se estender até madrugada, né? Até 5, 6 horas da manhã, como era antigamente. Então, começa cedo, vai terminar ali por 1, 2 horas da manhã. Então, tem comida boa, tem lugar para sentar, o lugar aconchegante, como tu falou. Um ótimo atendimento, cerveja e chopp gelado. E nós aí.
0: E vai tá quente, né?
2: Vai.
0: Sábado tá prometendo, então vai. Ó, o choppinho vai fazer todo sentido aí.
1: Tá casando com tudo aí. Né? Um final de semana muito bom, muito, muito gostoso, né? Com calor. Então, a gente, as pessoas que estão nos ouvindo, por gentileza, nós temos o telefone que a Carol depois passa, né, Carol? Vamos falar sobre isso aí.
0: O bacana de começar às 18 também, né, para jogar bastante conversa fora, né, reunir os amigos, a família. É um evento para a família inteira.
1: Exatamente, para o pai, para a mãe, para a meninada. Então, pode trazer seus filhos, ficam tranquilos, tem espaço lá, tá? Para eles brincarem também. Então, é realmente um evento que ele vai, ele junta toda a família para um momento maravilhoso que reúne a gastronomia e a música.
0: Perfeito, com fraternização.
2: Além do churrasco, a gente vai ter os dois bufês, né? Com os complementos.
0: Vamos ao que interessa, como é que vai ser aí?
1: A gente então vai colocar aqui, às 19h, a gente está passando a linguiça campeira, tá? nas mesas, tá? Às 20 horas...
0: Ah, é nas mesas, olha aí, bacana.
1: Exatamente, então a gente... É pra fazer aquela base no estômago, né? Então...
0: O aperitivo.
1: O aperitivo, exatamente. E aí, às 8 horas, né? Na parte gourmet, que é onde tem o buffet, o Lucas Corradi vai começar. Então, ele é um trio, tá? É, vai estar muito movido ao modão, tá? O sertanejo modão, tá? E às 20 horas também a gente vai liberar o buffet, tá? Então, Carol, também... São dois buffets, tá? Então, começa com saladas, os pratos quentes... Toda aquela comida farta. E no final, aí que vem a cereja do bolo, que é o Marinho Cavazinho lá da fazenda. É, me apaixonei por esses rapazes aí. Os espetos grandes, né, enormes. No final do buffet, então, eles, né, esperando aí para poder servir aquele churrasco maravilhoso, aqueles cortes deliciosos, né? Grandes, tá? Que impressiona mesmo, tá? Impressiona. Além do sabor, que é evidente, né? E aí, pós isso, então, passa-se um tempo, às 23 horas, no palco dentro, onde a gente tem a pista double, que aí vai vir o Léo Henrique, ele é de Caxias do Sul, né? Um rapaz que vem na cena aí da música, vem tomando espaço muito bom, né? Bem conhecido. Então, ele e a banda vão tocar um pouco de tudo. Então, vai ter bailão, bandinha.
0: Vai ter pedidos.
1: Exatamente, nós vamos ter uma surpresa que é o guardanapo, né, Carol?
2: Dá pra contar esse spoiler.
1: Dá, né?
0: Ah, vai ter guardanapo, então. É. Como o bom boteco, né?
2: É uma junção de tudo, né? Então tem a gente vai estar passando com os guardanapos, então, tu quer uma música específica que não tocou, ou vamos supor, tocou lá no início e tu quer ouvir ela de novo. Então vai ter os garçons ali.
0: Dedicatória, assim, tudo.
2: Ah, quer dedicar uma música pro Covonir. Então tu vai lá, coloca no guardanapo e leva lá pro cantor.
0: Olha aí, então, gente, que bacana, né? E que bom resgatar isso também, o barzinho, né? Tudo isso.
1: É porque, Sabrina, como a gente fez muito eventos, né? Foram 25 anos, toda sexta-feira a gente fez eventos. E a gente comenta às vezes com a Carol, acho que não, acho que a gente não faz mais. Mas tá no nosso DNA, né, Carol? Não tem como, a gente não se aguenta, né?
0: É claro, né? O setor de eventos também precisou se reestruturar, né? E as pessoas se adaptaram muito bem a isso, né? Então, as pessoas não querem mais ficar anoitada dentro, né? Acordar na ressaca. Então, tu vai curtir bem aí no início da noite, tudo isso. E aí, a madrugada vai dormir, né? Acordar bem no domingo. Mudaram os hábitos, né?
1: Após a pandemia, a gente percebeu tanto que a nossa festa, que a gente trabalha na pista show, cada 3 meses, basicamente, né, Carol? E a gente sabe que cada evento que acontece, menos gente ainda. Então, assim, ó, ele tá por um tempo, tá? Mas tá surgindo muito isso aqui. Você pega a região, você passa a ponte pra lá... É muito normal isso aí, né? Esse tipo de evento, colocando a música ao vivo e a gastronomia, né? E as pessoas têm uma aceitação maravilhosa, que é como tu disse. Porque na pandemia, o que a gente aprendeu a tomar o vinho que a gente queria, a cerveja que a gente queria, o nosso
0: no
1: copo.
0: No sossego, né?
1: No sossego, no ar-condicionado, entendeu? Então a gente sai, mas nós saímos tendo um pouco disso que a gente tem em casa, tá? E posso contar pra você, gente, esse dia 18... Pessoal que está nos ouvindo, é uma oportunidade, se vocês quiserem, venham, ligam pra gente, a Carol vai estar no telefone que vai passar, que é o 996714335. Ainda temos ingresso, Carol, tá indo muito bem, tá? A gente acredita que até amanhã, eu acho que a gente vai esgotar os ingressos, tá?
2: Poucos disponíveis.
1: Então, a gente reserva, são mesas grandes, mesas de capela, que a gente fala mesmo.
0: Ah,
1: tá?
0: Legal!
1: A gente vai mudar todo o ambiente do Grandes, né? Então, assim, ó, dão essa oportunidade, porque realmente você pode chegar cedo, pode sair mais cedo. Os que querem chegar um pouquinho mais tarde e sair mais tarde, tá
0: não
1: tudo certo.
0: Não tem problema.
1: Os que
0: não
1: querem
0: tem,
1: chegar cedo e sair mais tarde também, tá valendo, né? Então, quem puder, é um ambiente bem familiar. Venham pro Grandes que vocês não vão se arrepender.
0: Muito bem. Então, sábado, marca aí já na sua agenda, convida a família, os amigos, né? Todo mundo pro Grandes, curtir essa churrascada. Fivela e modão, com direito aí a pedir música e tudo mais.
1: Falando em pedir, né, Carol? Temos o pessoal que tá lá preparando o nosso almoço, né? E aí, Carol, o que eles pediram?
2: Pediram pra mandar um oi, um abraço.
1: Vamos falar os nomes ou a gente vai acabar esquecendo alguém? Vamos lá? O Wagner.
2: A Dani, a Gil, tia Carmen.
1: Marilo, tia Carmen.
2: O João.
1: O João. O Dudu. A Cal.
2: A Cal.
1: Mariane. Acho que não esqueceu de mais ninguém. A Lulu. Então, todo o pessoal que tá lá trabalhando para preparar o almoço de hoje meio-dia. Gente, aquele abraço, porque o Grandes, ele não se faz...
2: A Michelle.
1: A nossa gravidinha, exato. Porque a gente acaba não... não é o Clauneiro o Grandes. O Grandes é todos...
0: Toda uma equipe.
1: Exatamente. E também o Grandes tá se colocando a essa situação de movimento, porque... Eu acho que a gastronomia, ela dá ponte para lá, ela é muito bem valorizada, e dá ponte para cá. Às vezes as pessoas olham e dizem, ah, está, é caro e tal. Porque encarar um fogão, encarar uma jornada estendida, não é fácil. E a gente está com uma equipe muito boa, né, Carol? Então aquele abraço a vocês todos, gente de coração. E vamos lá, que muitos deles vão estar no sábado à noite preparando a comida, né?
2: Ah, os pratos quentes aí é tudo do Grande. O churrasco é com os meninos
1: com
2: e a cozinha.
1: Marinha e o Cavazinho.
2: Isso aí.
0: Muito bem, gente. Então fica aí o convite. Eu vou deixar ainda o espaço para reforçar mais um pouquinho esse chamamento, né? E vamos seguir por aqui anunciando a churrascada Fivela e Modão do Grandes no sábado.
1: Eu vou te dar uma surpresa aí, se vocês puderem. Depois trabalha com a Claudete aí, se puder. Em virtude dessa entrevista e tal, a gente vai sortear o ingresso, tá?
0: Opa!
1: Então, o pessoal que tá na retaguarda aí depois... Vai.
0: Então fiquem aguardando aí que a gente anuncia por aqui.
1: Exato, então o sorteio de um ingresso, tá? Tomara que essa pessoa que for sorteada consiga ter o tempo de ir lá, tá? Mas é um agradecimento aí pela cobertura e pelo apoio que vocês sempre nos dão, tá, Sabrina?
0: E nós igualmente, né? Estendemos aí o sucesso, né? Mais um evento, né? Sempre juntos também na Quinta do Sushi. Sempre com uma gastronomia farta e deliciosa, né? Diga-se de passagem, né? E muitos pratos, muitas variedades sempre, né? Você encontra no Grandes todo meio-dia, aquele almoço gostoso para você dividir com a sua família, né? Ou ir sozinho também, você que anda na correria do dia a dia, né? Vai encontrar sempre uma galera muito acolhedora e vai se sentir em casa, mesmo estando no restaurante.
1: Esse é o nosso propósito, de deixar... A nossa entrega ser muito intensa, né? Eu digo sempre que o almoço no Grandes não é só o almoço. É muita coisa ao redor, né? Então, obrigado, Sabrina. Convidamos a todos aí. O Grandes sempre vai estar aberto com muita alegria. Que aquilo que a gente começou em 94 ainda está de pé, né? Eu, Carol e Gilson, que a gente está na linha de frente aí. A gente bate nessa tecla todos os dias, tá? Desde um oi na chegada do
0: bom atendimento.
1: Cliente, um bom atendimento, um cafezinho após o almoço, às vezes alguma surpresa, um cri-cri, né, Carol? Uma pizza doce que a gente passa, e até um tchau, a gente abre a porta, um tchau, então, pra pessoa ter um bom dia. Então, eu acho que isso que faz com que a gente tenha credibilidade, né, e graças a Deus a população de Nova Prata e da região também nos dá muita credibilidade. A gente agradece muito isso ao Deus Pai que nos concedeu isso, né, pós-pandemia, que foram momentos difíceis que a gente passou, e a gente tá aqui hoje, graças a Deus, com a casa de pé e fazendo esses eventos para a população, que é isso que a gente nos norteia, né, isso que tá no nosso, tô sendo repetitivo, nosso DNA, né.
0: Muito bem, então agradeço demais a participação de vocês, né, deixamos aqui nosso desejo de um evento grandioso, como todos os que acontecem no Grandes, né? E muito bacana. E você já anota na sua agenda, é nosso convidado para a churrascada Fivela e Modão no Grandes, dia 18, sábado, a partir das 18 horas. E aí vai noite adentro, né? Com muita música boa, gastronomia farta e deliciosa, aquele churrascão aí para curtir, né? Compartilhar com a sua família, com seus amigos. E jogar muita conversa fora, porque a gente merece, né? Depois de uma semana aí, todo mundo de trabalho, né? Compartilhar junto com as pessoas que a gente gosta. Então, agora 9h41, eu agradeço a sua participação, a sua audiência. Já voltamos com mais informações para você. 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
3: 9h42.
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11: 9:46.
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3: Olá, muito bom dia para você que está na sintonia aqui da Rádio Prata Serra 91.5 FM. Está entrando no ar na manhã desta quinta-feira, hoje dia 16 de julho. 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Prazo para regularização do IPVA antes da inscrição em dívida ativa termina em 17 de julho. Contribuintes que não pagaram o IPVA Imposto sobre Propriedade de Veículos Automotores de 2026 no Rio Grande do Sul serão inscritos na dívida ativa da Fazenda Pública a partir de 18 de julho. Além da inclusão do nome, o devedor segue sujeito a um acréscimo de 5% sobre o valor devido, além de multa diária de 33% ao dia, até um limite de 20%. De acordo com o balanço da CEFA, Secretaria da Fazenda, cerca de 9,5% dos proprietários de veículos estão em débito com o imposto há pelo menos 60 dias. Eles estão sujeitos à execução da medida por parte da Receita Estadual. O débito com o fisco ainda poderá ser lançado no CADIN, Cadastro Informativo, e nos serviços de proteção ao crédito, Serasa, Boa Vista, SPC, entre outros. Além disso, o saldo é corrigido pela taxa Selic atualmente em 15% ao ano e poderá ser protestado em cartório e levado à cobrança judicial. Os proprietários em situação irregular, caso não sejam flagrados em circulação, ainda assumem o risco de serem multados. A primeira inscrição como dívida ativa dos devedores do IPVA 2026 será gerada em lote pelos sistemas da Receita Estadual, respeitando os critérios estabelecidos pela Instrução Normativa RE 45/98. A norma define situação de não inclusão da inscrição em lote, mas adiante, se for o caso, os demais contribuintes serão inscritos de forma manual. Após a inscrição em DAT, o IPVA 2026 poderá ser quitado à vista ou parcelado em até 5 vezes na rede credenciada. Rio Grande do Sul dispensa licenciamento ambiental para irrigação superficial. A irrigação pelo método superficial deixou de exigir licenciamento ambiental no Rio Grande do Sul. A mudança foi aprovada pelo CONSEMA, Conselho Estadual do Meio Ambiente, e publicada no Diário Oficial do Estado da quarta-feira. A dispensa não elimina outros instrumentos de controle. A atividade continua sujeita à outorga para captação e lançamento de água do Cadastro Ambiental Rural, a fiscalização e as responsabilidades administrativas civis e penais. Empreendimentos que utilizam reservatórios hídricos permanecem obrigados a obter licenciamento ambiental. A alteração foi aprovada na 68ª reunião ordinária do CONSEMA realizada na quinta-feira. A medida adequa as normas estaduais da Lei Federal 15.190/2025, conhecida como Lei Geral do Licenciamento Ambiental. Foram modificadas as resoluções CONSEMA 372/2018 e 512/2024, que tratam do enquadramento e do licenciamento das atividades no Rio Grande do Sul. As versões atualizadas das normas já estão disponíveis no site do Conselho. Infantino é denunciado por interferência de Trump na Copa. O presidente da FIFA, Gianni Infantino, será investigado pelo Comitê Olímpico Internacional por supostamente ter violado regras de neutralidade política ao atender ao pedido do presidente dos Estados Unidos para revogar o cartão vermelho aplicado ao jogador norte-americano. Ele foi expulso na vitória dos Estados Unidos sobre a Bósnia após atingir o defensor com as travas da chuteira. Pelo regulamento, o atacante teria de cumprir suspensão automática de uma partida. No entanto, um comitê da FIFA cancelou a punição e autorizou o jogador a atuar. Antes da decisão, o presidente Trump admitiu que conversou com Infantino sobre o caso, enquanto o presidente da FIFA afirmou que não interferiu na decisão do comitê. Ele recebeu um pedido de investigação à Organização Sem Fins Lucrativos de Defesa de Direitos. Na denúncia, a entidade questiona a credibilidade e a integridade de Infantino, que também se tornou membro em 2020. A organização afirmou que ele é obrigado a aderir às regras rígidas de neutralidade política na Carta Olímpica e no Código de Ética, acrescentando que o comitê pode expulsar membros que não cumpram estas obrigações. Educação política passa a integrar o currículo escolar brasileiro. A Presidência da República sancionou duas leis direcionadas à formação política no país, publicadas na terça-feira. As normas estabelecem que educação política e direitos da cidadania serão componentes curriculares obrigatórios da educação básica, além de criar a Semana Nacional da Ética e também da Cidadania. A Lei nº 15.468, de 2026, altera a LDB, Lei de Diretrizes e Bases da Educação Nacional, para tornar obrigatória a abordagem de educação política e direitos da cidadania nas escolas. O tema passará a integrar o currículo da educação básica no âmbito dos estudos relacionados à realidade social e política brasileira. Com a mudança, a legislação passa a prever expressamente que os estudantes tenham acesso aos conteúdos voltados à compreensão da organização da sociedade, do exercício da cidadania e da participação democrática. Também foi sancionada a Lei nº 15.467, de 2026, que institui a Semana Nacional da Ética e da Cidadania. As ações relacionadas ao tema ocorrerão anualmente na primeira semana de maio em todo o território nacional. Venezuela quadruplica compras de arroz brasileiro com meio à intervenção dos Estados Unidos. Um dos principais destinos do arroz brasileiro, a Venezuela, quadruplicou suas compras no primeiro semestre deste ano. Entre janeiro e junho, o país importou 249,2 mil toneladas de cereal do Brasil. No mesmo período, ano passado, as vendas somaram 49,7 mil toneladas, segundo dados do comércio exterior. Em nota, a Associação Brasileira da Indústria do Arroz, por meio do projeto Brasília Rice, explicou que os embarques à Venezuela aumentaram em razão das janelas de safra, de reduções de embargos comerciais e de restrições por causa da intervenção dos Estados Unidos. Após tarifaço, o Brasil defende PIX, rebate justificativas dos Estados Unidos e diz que vai acionar lei de reciprocidade. Com a confirmação do novo tarifaço dos Estados Unidos aos produtos brasileiros, o governo Luiz Inácio Lula da Silva afirmou que no dia 15 de junho passará a história das relações entre Brasil e Estados Unidos como um marco lastimável. Em publicação nas redes sociais X, o presidente brasileiro contestou a decisão do governo norte-americano e falou sobre a possibilidade de acionar a lei da reciprocidade. Na noite da quarta-feira, o escritório do representante de comércio dos Estados Unidos confirmou tarifas de 25% sobre produtos do Brasil. A medida entra em vigor no dia 22 de julho. Não há justificativas para medidas unilaterais contra o nosso país. Segundo estatísticas do próprio governo norte-americano, os Estados Unidos acumularam nos últimos 15 anos 424 bilhões de dólares em superávit de bens e serviços com o Brasil. Diz nota assinada pela Presidente da República. Em outro trecho, o governo brasileiro também afirma que não reconhece a legitimidade das investigações. O texto ainda reitera que o governo atuou ininterruptamente e apresentou evidências que refutam cada uma das justificativas apresentadas pelos Estados Unidos para o tarifaço. Governo dos Estados Unidos confirma isenção de tarifas para carnes e cafés do Brasil. O governo dos Estados Unidos confirmou na quarta-feira que as importações de carne e cafés do Brasil ficarão fora da sobretaxa de 25% anunciada para produtos brasileiros. A decisão consta da lista de exceções divulgadas pela Casa Branca e representa um alívio para alguns dos principais setores exportadores do agronegócio nacional. Durante as audiências públicas promovidas pelo Escritório de Representantes Comercial dos Estados Unidos, entidades como a BIEC, Associação Brasileira das Indústrias Exportadoras de Carne, e a Associação Brasileira de Proteína Animal, optaram por não participar das discussões diante da avaliação de que as carnes brasileiras não seriam incluídas entre os produtos tarifados. Continuem com a programação da Rádio Prata Serra, aqui no programa Jornal da Manhã. A segunda edição do seu correspondente vai ao ar hoje, às 16 horas, no apoio de Oral Unique Clínica de Odontologia. 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
5: 10 horas e 8 minutos.
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1: 10 horas e 14 minutos.
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2: Olá, estamos de volta com o Jornal da Manhã na Rádio Prata Serra 91.5. Agora são 10 horas 19 minutos. A temperatura em Nova Prata já está nos 18 graus, é isso mesmo. E promete ficar mais quente ainda no decorrer deste dia. 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Agora são 10h19, seja muito bem-vindo à nossa programação, você que chega agora. Lembrando que nesse momento já estamos ao vivo pelo Facebook da Rádio Prata, também no nosso canal no YouTube, você pode participar conosco, mandando aí a sua intervenção através da nossa live. Então, você que está sintonizando agora com a gente, seja bem-vindo, você que está no vídeo. Então, começa agora mais um momento de entrevistas por aqui. E eu quero começar fazendo uma pergunta bem direta para você. Você já sentiu aquela dor incômoda nas costas que parece travar aí o seu dia? Ou aquela dor que começa na lombar, desce pela perna? Pois é, a dor na coluna é uma das maiores queixas de saúde no mundo. E muitas vezes o diagnóstico de hérnia de disco assusta, fazendo muita gente pensar que a única solução é a mesa de cirurgia. Mas hoje nós vamos trazer uma excelente notícia. A tecnologia e a fisioterapia especializada evoluíram tanto que hoje é possível tratar e recuperar a saúde da coluna sem cirurgia. E para falar sobre isso, nós estamos em ligação telefônica com o Eduardo de Barba, ele que é o gestor da clínica Doutor Hérnia de Nova Prata. Bom dia!
3: Bom dia, Sabrina. Bom dia, ouvintes de Nova Prata e região. Tudo bem com vocês?
2: Tudo certo! Eduardo, para começar, conta aí para os nossos ouvintes qual é o grande diferencial da clínica Doutor Hérnia. Como é que surgiu essa metodologia de tratamento que tem feito aí tanto sucesso no Brasil?
3: Certo, é isso aí. Nosso grande diferencial é a tecnologia aliada a técnicas manuais, técnicas de osteopatia. E isso faz com que a gente, que o paciente, no caso, não precise passar por uma cirurgia. Porque dentro de todo o método que nós aplicamos, nós conseguimos ter uma eficácia e o paciente não precisa de uma cirurgia. Então, esse é o nosso grande diferencial, é tirar o paciente realmente da única opção que muitas vezes é oferecida para ele, que é uma cirurgia, tendo todos os riscos e questões envolvidas ali, né?
2: Muitas pessoas sofrem com a dor nas costas e ignoram os sinais. Acho que é só uma dor mesmo. Quais são os principais sintomas aí que indicam que aquela dorzinha corriqueira pode, na verdade, ser uma hérnia de disco ou outro problema mais sério aí na coluna?
3: Certo, essa é uma grande dúvida, né? E o que acontece? Geralmente a gente sente aquela dor nas costas depois de ter feito um trabalho mais excessivo ali, né? Então, o que diferencia uma dor nas costas, uma dor muscular que vai passar com o tempo e que o corpo vai reorganizar, é o tempo realmente, né? Então, o que diferencia para uma dor de hérnia de disco, uma dor ciática, então um paciente que sente uma dor há mais de 3 meses nas costas, isso não é normal. Então, isso já indica que realmente ele possui alguma alteração ali nos discos da coluna ou algo um pouco mais grave realmente, que não se trata de algo muscular ou de um esforço excessivo. Então, isso já gera bastante alerta e é o marco para se entender se o paciente está com uma dor simples, vamos dizer assim, que seria uma muscular, ou então se ele tem um problema mais sério. Então, 3 meses, está com dor há mais de 3 meses, já é algo um pouco mais grave e precisa ser investigado.
2: E não precisa ser com

0: contínua essa dor, ela pode ir e voltar, né?
1: Sim, ela pode ir, pode voltar, depende muito das atividades que a pessoa faz no dia a dia, então ela agrava, o frio também enrijece mais as musculaturas, né, do nosso corpo, então pode gerar dor, então tem pacientes que sentem muito mais dor no frio, mas é esse o cenário, uma dor constante ali ou frequente, né, sempre aquela mesma dor que aparece e não tem uma causa, né, muito justificada, então precisa ser investigado, porque é um problema na coluna, é o corpo, a gente sempre fala, é o corpo dando sinais, então a gente tem que parar e ouvir um pouco o nosso corpo para entender o que ele está dizendo, se é um problema grave, se é algo que precisa de mais atenção. Então a dor, ela é um sinal do corpo, de que precisa ser observado algo porque não está certo, né?
0: E Eduardo, existe um mito de que a hérnia de disco ela só atinge pessoas mais velhas. Isso é verdade? Ou você tem recebido aí pacientes mais jovens? O que causa a hérnia de disco?
1: Certo. Hoje a gente tem muito, já teve, né, esse cenário de pacientes mais idosos realmente com hérnia, com hérnias mais graves, enfim, eram os pacientes que mais tinham ali, eram afetados por isso. Mas hoje, né, com a nossa modernidade, a nossa alimentação, o estilo de vida mais estressado, vários fatores, né, que vêm para o nosso corpo, faz com que a pessoa desenvolva a hérnia. Então, não exatamente ela precisa fazer muito esforço durante a vida dela ou ter feito ali algo que possa ter prejudicado diretamente a coluna. Hoje nós recebemos pacientes de 20, 25 anos, 30 anos, 50, 60, 70. Então, não existe uma regra. A hérnia, ela aparece realmente por posturas inadequadas. Então, hoje, um paciente uma pessoa que trabalha em escritório ou que tem uma má postura ali, ela pode desenvolver hérnia na região de pescoço, ela pode desenvolver hérnia na região de lombar. Então, isso é bem comum hoje em pacientes mais jovens mesmo, porque a postura, ela está diretamente ligada a isso. Então, a gente se acostumou a deixar o nosso corpo mais confortável, né, em algumas posturas, mas isso reflete diretamente na nossa coluna. Então, a gente precisa tomar esse cuidado, porque isso desenvolve ali sobrecargas na coluna, né? E isso faz com que as hérnias também se desenvolvam. Outra questão bem importante também é que as hérnias, elas são de origem genética. Então, se um pai, uma mãe já tem hérnia de disco, é muito provável que o filho, né, vá desenvolver hérnia também, porque a genética, ela está nas estruturas. Então, nos discos, eles são mais frágeis e isso pode desenvolver, né, ter mais facilidade para se desenvolver a hérnia ali na região lombar, na região cervical.
0: O grande lema da doutora Hérnia é evitar a cirurgia em mais de 95% dos casos. Como é que funciona na prática esse tratamento? Quais as técnicas ou aparelhos que vocês utilizam na clínica?
1: Isso. Então, o nosso tratamento, ele é um tratamento bem completo. Ele é cientificamente validado. Hoje, a doutora Hérnia, ela é uma franquia e já atua com esse protocolo de tratamento há mais de 12 anos. Então, nós temos aí índices, né, através dos números, através dos resultados, índices de recuperação superiores a 95%. Então, isso traz todo esse nosso respaldo sobre que o método realmente funciona e é eficaz. Então, falando um pouco mais sobre o tratamento, né, essas sobrecargas que eu falei das más posturas e outros detalhes que o paciente tem no dia a dia que desenvolvem a hérnia, elas são corrigidas dentro do tratamento. Então, muitas vezes o paciente está com uma perna mais curta que a outra, ele está com uma rotação de quadril, ele está com uma sobrecarga ali muscular na região lombar ou na região cervical. Então, a gente faz todos esses ajustes. É a primeira fase do nosso tratamento. A gente chama de ajuste biomecânico. Porque se essa biomecânica ela estiver bem alinhada, o eixo da coluna estiver bem retinho, essas sobrecargas, essas compensações, elas não acontecem. E aí, então, não sobrecarrega tanto os discos, né? Porque os discos, eles são moles, eles são como se fosse uma cartilagem da nossa orelha, assim. Então, eles ficam ali como amortecedores entre uma vértebra e outra. Mas se um lado está mais apertado, ele acaba tendendo mais e extravasando. Então, esse é a questão da biomecânica. Se o paciente está com essa biomecânica alterada, vai influenciar nessa dinâmica, né? E aí, no segundo momento, nós temos a fase de descompressão, onde nós utilizamos a nossa maca de descompressão, que ela é uma tecnologia de última geração, justamente para ganhar espaço entre essas vértebras e absorver essa hérnia, colocá-la de volta no lugar dela. E é aí que a gente ganha maiores resultados, vamos dizer assim, porque a partir do momento que essa hérnia começa a retornar para o espaço dela, ela deixa de emitir sinais de dor para o corpo, comprimir o nervo ciático. Então, o paciente já sente bastante alívio a partir desses momentos, né? E aí, a gente tem uma fase final, que é uma fase de estabilização e fortalecimento da coluna, que são exercícios. Esses exercícios, eles são importantes porque se a gente não tiver uma musculatura forte na nossa região de coluna, essa hérnia, ela pode retornar com mais facilidade. Então, a gente faz uma rigidez dessa musculatura para segurar ela no espaço que ela deve ficar. Então, por isso que o tempo que a gente estabelece de tratamento é o tempo para a gente aplicar todas essas técnicas e para que o corpo entenda o que ele está recebendo de tratamento, né? Porque é um tratamento natural, um tratamento conservador, então o próprio corpo vai responder sobre essas técnicas, ele vai trazer ali a evolução a cada sessão. Então, a gente costuma dizer que cada corpo responde de uma forma também, porque a gente depende da fisiologia ali de cada paciente.
0: E como é que funciona o atendimento inicial, Eduardo? O paciente precisa passar por uma avaliação detalhada antes de começar o tratamento, tem que levar exames iniciais, como é que é isso?
1: Isso, então, para a gente poder entender melhor o caso do paciente, a gente faz uma avaliação inicial. Então, o paciente agenda uma avaliação, a gente faz, reserva um horário específico para fazer essa avaliação. Em consultório, a gente entende o estilo de vida do paciente. Se ele tiver exames, a gente analisa os exames. Se não tiver, a gente também solicita para analisar posteriormente. E a gente faz testes, a gente faz várias análises para entender que tipo de tratamento que vai ser o ideal para aquele perfil de paciente, porque a gente sabe que tem uma rotina diferente, cada um tem uma rotina diferente, então a gente acaba modulando ali o tratamento de acordo com cada necessidade para se ter o resultado que a gente espera. E aí, como nós trabalhamos com fisioterapia especializada, nós também, durante o tratamento, nós damos várias dicas para o estilo de vida da pessoa. Hoje a maior dificuldade é a gente saber como fazer alguns movimentos do dia a dia ou se cuidar no dia a dia para não afetar diretamente a coluna. E, durante o tratamento, nós vamos dando essas dicas. Então, o paciente vai aprendendo também como conviver com uma coluna mais saudável, né? Como dar esse suporte no dia a dia.
0: Perfeito. E para quem está nos ouvindo agora, Eduardo, e se identificou aí com os sintomas, quer dar um basta nas dores na coluna, como é que faz para agendar uma avaliação na Doutora Hernia em Nova Prata? Eu gostaria que você deixasse aí os contatos e tudo mais, e as redes sociais. E também está chegando aqui para nós uma pergunta do ouvinte: se atende planos de saúde, como é que é?
1: Certo. Então, na verdade, essa questão do plano de saúde, né? A gente tem sempre muitos pacientes perguntando, mas hoje o que nós oferecemos, os planos de saúde não conseguem cobrir, porque realmente é um tratamento especializado, individualizado, então a gente atende um paciente por vez ali durante o tratamento. É realmente algo focado para trazer resultado para o paciente. Então, todo o nosso processo, ele é particular. Nós não atendemos através de plano, porque o plano também não consegue ter essa qualidade para a gente poder oferecer ali um tratamento através do plano. Então, todo o processo fica no particular mesmo. Mas, com certeza, vale muito a pena investir nesse tratamento, né? A gente sempre fala para os nossos pacientes, porque o plano de saúde, ele oferece um tratamento mais paliativo, ele não é um tratamento especializado para a coluna. Então, muitas vezes o paciente vai lá fazer as fisioterapias do plano, vai fazer um tratamento pelo plano, faz 10, 20, 30 sessões e não resolve o problema. E com a gente, o paciente em poucas sessões já começa a ver resultado. Então, esse é o nosso grande diferencial, é o foco no resultado, né? A gente entende o que o paciente tem de problema e oferece um tratamento bem direcionado para resolver essa causa desse problema. Então, isso nos diferencia do plano, e o plano não consegue oferecer isso, né? Então, é o que nos diferencia realmente.
0: Perfeito. Então, você pode passar aí, né, as informações para o nosso ouvinte poder agendar aí uma avaliação, Eduardo?
1: Sim, então nós temos a Lavínia, né? Primeiramente o ouvinte, o paciente que entrar em contato com a clínica vai falar com a Lavínia, ela vai tirar todas as dúvidas, né? Vai falar ali sobre cada caso, o paciente que tiver algum exame também já pode mandar pelo WhatsApp para a gente entender um pouco mais a gravidade ali, mas aí a gente já direciona realmente para essa avaliação. 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E aí, o paciente pode falar, pode ligar, a Lavínia vai estar lá para tirar todas essas dúvidas e entender melhor se faz sentido realmente para esse paciente vir até a clínica, conhecer o nosso método, passar por uma avaliação. A gente é bem transparente em tudo isso, né? Então, a gente também vai explicar que o paciente que tem realmente condições. É, para uma cirurgia. Então, hoje, 90% dos casos de hérnia de disco não precisam de uma cirurgia. Então, esse é o nosso grande lema, né? Que muitas vezes a primeira opção do paciente é fazer uma cirurgia. Mas nós temos uma alternativa que não oferece riscos e que traz aí muito benefício e muito resultado. Então, com certeza, é uma ótima opção para quem está sofrendo aí com esse tipo de problema de hérnia de disco, dor ciática.
0: Perfeito. 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E informação para quem quer voltar a viver aí sem a dor nas costas. Obrigado aí, ao Eduardo pelas dicas valiosas. 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
0: Olá, estamos de volta com o Jornal da Manhã. Agora são 10 horas 39 minutos, 18 graus a temperatura em Nova Prata. 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Já convido você a participar conosco, estamos mais uma vez ao vivo pelo Facebook da Rádio Prata. Você pode participar conosco, né, mandando sua intervenção aí através da nossa live. Também estamos ao vivo pelo nosso canal no YouTube, Rádio Prata Serra. Você pode participar e se inscrever no nosso canal para acompanhar tudo o que acontece por aqui. E nesse momento, vamos tratar de um assunto que está diretamente ligado aí, né, ao nosso dia a dia, à nossa tranquilidade, ao futuro da nossa comunidade, à segurança pública. E viver bem, né, passa necessariamente por sentir-se seguro em casa, no trabalho e nas ruas da nossa querida Nova Prata, né, que nós gostamos tanto. Para entender os desafios locais, o panorama das ações de combate à criminalidade, as dinâmicas aí de prevenção e como a comunidade pode trabalhar em parceria, né, com as forças policiais, nós temos a honra de receber hoje nos estúdios a delegada de polícia, a doutora Liliane Pasternak Kahn. Seja bem-vinda, doutora.
14: Obrigada, bom dia, ouvintes. Bom dia, Sabrina.
0: Então, doutora, para que a gente possa iniciar aí a nossa conversa, né, gostaria que trouxesse um diagnóstico atual da segurança pública em Nova Prata, quais os índices que mais desafiam aí o trabalho da polícia no município hoje?
14: Nós tivemos uma alteração, assim, não muito significativa, mas é uma alteração importante no número de homicídios neste ano, porque nós tivemos um feminicídio, tivemos mais 3 homicídios. E não é um quadro que tivesse sido estabelecido no ano passado, bem ao contrário, a gente teve tentativas de feminicídio no ano passado, foram 2, teve, e não tivemos homicídios, né? E a incontrariedade é o que está acontecendo em todo o estado, na diminuição de homicídios a gente acabou tendo. Esse é um marco, assim, que pesa negativamente, assim, nos nossos índices. Com relação aos outros crimes, a gente está tendo um acréscimo significativo dos crimes de estelionato, né? Eles crescem todo ano, absurdamente, eles vão crescendo e a gente tem os golpes, eles sendo mais variados, além são digitais e são pessoais também, eventualmente, porque nós não conseguimos ainda cessar a aplicação do golpe do bilhete em Nova Prata, então esse também é um crime que segue, isso te dando um panorama normal. Com relação ao resto, furto, furto de veículo, furto em residência, esses crimes eles estão estacionados, vamos dizer assim.
0: Uma boa notícia para a população.
14: Por conta que os golpes crescem, o furto e o roubo, eles diminuem muito, né?
0: Absolutamente. Ficou mais fácil, né? Aplicar golpe.
14: Tomar o dinheiro de dentro, através de um telefone, né?
0: Exatamente, se arriscando menos, né?
14: Se arriscando muito menos e lucrando muito mais, né? Porque as pessoas, quando elas se veem envolvidas na situação de estelionato, por incrível que pareça, elas não param com aquela conduta para raciocinar um pouquinho, né? O estelionatário, ele tem uma forma de ir envolvendo a vítima.
0: Um apelo emocional, né?
14: E ela vai até o final, sem se dar conta que o dinheiro dela está indo embora, né? Então, o estelionato, ele é mais fácil que um furto. Porque um furto, tu vai ter aí um celular, as tuas joias, talvez um dinheiro na bolsa, e o estelionatário, ele tira o que tu tem e o que tu não tem. Porque eles fazem o ingresso na própria conta, por facilitação da vítima, e ali, além de eles tirarem o dinheiro que tu tem na conta, eles também fazem empréstimos. Então, realmente, é uma nota que vai, né? Muito dinheiro. Então, não temos uma baixa nesse crime, né?
0: E a dificuldade também, né, de apurar esses crimes, né, doutora?
14: Ah, é uma dificuldade imensa, assim. Na verdade, eles são até rastreáveis, né, apuráveis. Não existe nenhum crime que tu faça, especialmente de forma digital, que tu não consiga apurar. Mas é um trabalho tão intenso e tão demorado e que também não visa a recuperação do valor, porque é difícil tu recuperar o valor, é quase impossível. E quando tu recupera o valor, tu pega valor de outra vítima que acabou de cair no golpe, que é o valor que o estelionatário vai ter na conta. Então, tu também não está fazendo uma justiça, digamos assim.
0: Está, né? Tapando sol com a peneira.
14: Está tapando sol com a peneira. E isso pode ser feito, a gente faz para os valores maiores, né? Mas o volume de estelionatos que entram, ele não nos permite trabalhar com estelionatos pequenos, né? E também a investigação como um todo, ela vai sendo feita e vai se vendo a pulverização dos valores. Então, tem tantos envolvidos naquela cadeia de transferência de dinheiro, que é praticamente, do momento do estelionato, ela é imediata. Minutos após, o dinheiro já não está ali. Aí ele passa por uma outra conta, ele pulveriza para outra conta, às vezes pulveriza para vários pagamentos, para várias pessoas jurídicas. Então, tu vai tendo um número de pessoas envolvidas para serem ou interrogadas ou buscadas as novas quebras, que tu fica com um processo enorme, que demora muito e que depois vai ter um crivo da justiça para reouvir e refazer toda aquela prova. Então, a gente imagina que na delegacia demore uns 3-4 anos e no judiciário vai demorar 7 anos. Então, por isso que eu digo, é um crime chato, que não dá para cair nesse crime, porque o prejuízo para a polícia e para o judiciário é imenso.
0: Imagina o desgaste da vítima também,
14: e,
0: né?
14: E não vai trazer o teu dinheiro de volta.
0: Não
14: então,
0: vai,
14: quem pode te cuidar? Tu mesmo. Na hora que tu perceber, ou tu tiver... Primeiro, não tem que atender ligação, né? Tem que bloquear os números. Porque alguém vai te achar de outra forma. Porque se tu não fizeste a compra de cartão de crédito na Magazine Luiza, lá de São Paulo, ou não sei aonde, ou em Porto Alegre, tu não vai ser cobrado por isso. Então, a pessoa tem que ter mais tranquilidade. Depois que ela entra nessa conversa com o estelionatário, a gente vê que ela não cessa a conversação. Eu percebo, pelas ocorrências policiais, que a maior parte das pessoas que não caem no estelionato é aquela pessoa que logo desligou, parou, pensou, né? E depois que eles começam, assim, são histórias ridículas e as pessoas caem, né? Tipo assim...
0: E a pessoa fica até com vergonha depois, né?
14: É, tipo assim, ah, vamos abrir uma conta porque tu tem um valor para receber de tal coisa. E aí a pessoa, ela abre a conta para o estelionatário, né? Tipo assim, não, né?
0: E Nova Prata é um polo regional importante, né? Com forte apelo aí industrial, comercial e também rural. Então, nós temos vários segmentos. E essa característica econômica e geográfica, doutora, será que influencia aí a dinâmica da criminalidade local, o planejamento da polícia? Como é que fica nesse sentido?
14: Nós não temos como dispor de meios que seriam necessários aqui na nossa região, pelas carências da Polícia Civil, para ter uma estrutura melhor de atendimento, né? Nós precisaríamos mais policiais, porque a gente está nesse corredor Caxias-Passo Fundo, a gente tem muitas ocorrências, de vez em quando a gente publica, acho que recentemente a gente publicou também operações feitas em Caxias do Sul, porque nós temos essa criminalidade que sai de Caxias do Sul e que vem para cá, e muito também de Passo Fundo, bastante de Passo Fundo, né? O golpe do bilhete, todos eles são produzidos por criminosos de Passo Fundo, né? Passo Fundo praticamente é uma escola do golpe do bilhete, né? Consagrada, assim, né? Com algo que é tradicional, todas as delegacias partirem da procura e irem para Passo Fundo para conta de investigação do golpe do bilhete, é uma escola ali, e os próprios policiais de lá também nos apoiam muito, porque daí são pessoas já bem conhecidas, são meios bem conhecidos, são sempre os mesmos. Então, a gente tem esse problema de Passo Fundo, que é próximo, né, e é uma cidade grande, com bastante criminalidade. E temos também a questão de Caxias ali, que é e Bento Gonçalves também, né, o tráfico, ele sobe, né, com comando ali por Bento Gonçalves, né. Então, não tem como tirar a cidade do lugar e não tem como proteger a cidade. E a cidade
0: é dos dois lados, né? Nós estamos no meio.
14: E a cidade, com esse número de policiais que nós temos que fazer o melhor trabalho, tentar um maior sucesso e focar no que é mais relevante. E algo que é relevante é a gente vir sempre advertindo as pessoas. Eu não entendo como ainda cai no golpe tanto que a rádio fala, tanto que a gente fala. Mas vamos continuar,
0: vamos,
14: né?
0: Continuar, porque o óbvio precisa ser dito, né?
14: Mas tem muitas pessoas que, felizmente, elas estão bem atinadas, assim, e nós mesmos, da delegacia, nos comunicamos com as pessoas por WhatsApp. E nós temos um WhatsApp oficial, acho que é sempre bom divulgar, depois a gente pode deixar ele
0: Sim,
14: também.
0: Sim, claro.
14: E às vezes a gente manda mensagem e as pessoas dizem assim, xingam e dizem, ah, vocês, como é que eu vou saber que é delegacia e não sei mais o quê? E já saem de forma furiosa batendo boca. Eu acho fantástico isso, porque isso vai evitar os nossos problemas. As pessoas estão com medo de serem demandadas por qualquer um, se dizendo ser qualquer pessoa no WhatsApp. Isso é fundamental. E tem nos acontecido. Então tem gente que está ali firme como nós, cuidando do dinheiro.
0: E é para estar, né? Outra pauta de extrema relevância nacional, né? E principalmente regional, que a senhora já comentou no início, é o combate à violência doméstica, né? Uhum. Como funciona a rede de apoio, atendimento às mulheres aqui em Nova Prata? O que, que as mulheres precisam saber aí sobre os principais canais de denúncia e tudo mais?
14: O principal canal de denúncia é o Disque 180, porque ele efetivamente, ele deixa completamente sigilosa a figura do denunciante, é 100% sigiloso, nós não sabemos quem denuncia, ninguém sabe quem denuncia, o próprio juiz não vai saber quem denuncia, para qualquer tipo de coisa que entrar ali. O canal 180 é um canal importante para tu fazer a denúncia em relação a outra pessoa da qual tu tem a suspeita. Mas se a mulher tem violência doméstica, se ela também não tem certeza se é, se não é, o que, que ela pode obter, né? Então, em relação à polícia, eu acho importante, se não for um momento de urgência, que ela está apanhando naquele momento, ela vai chamar a Brigada Militar pelo 190, né? Vai chamar o vizinho, vai chamar qualquer pessoa que a ajude. Mas se não for isso, naquele momento, vá à delegacia de polícia para a gente conversar. Todos os plantonistas, às vezes elas também desejam ser atendidas por mulher, mas todos os plantonistas vão falar o que ela iria receber de informações numa delegacia da mulher, por exemplo. Nós vamos acolher essa mulher, vamos conversar, vamos explicar na medida do possível, né, o que ela pode fazer, o que, que é a medida protetiva.
0: Direcionar. Né?
14: Direcionar, e às vezes a gente fica ali e só dá um conselho, conversa, ou a pessoa expõe e diz, ah, eu gostaria de uma ocorrência preventiva, a gente diz o que, que pode e o que, que não pode. Porque, e mais ou menos também, o bom de ir conversar na delegacia é que a gente tem a prática de dizer assim, nessa situação, nós vimos que algumas pessoas fazem tal coisa e tem dado efeito. Então, a gente também tem tanto know-how de vida, né? Porque é o que mais acontece é a violência doméstica, né? Então, a gente pode dar um conselho seguro, pode, às vezes, dar aquela alertada para alguma coisa que não está acontecendo, mas que a gente sabe que vai acontecer, né? Então, assim, é muito importante ir na delegacia de polícia, conversar, né? Independente de tu, enquanto vítima, estar no teu momento de denunciar, porque nós temos aí inúmeras situações que não são agressão física. Se for agressão física e se for alguns crimes, como ameaça, ele vai ser incondicionado. Mas também a mulher pode chegar lá e olhar para ti e dizer assim, não, ele me ameaçou, mas eu não desejo. A gente conversa com todas elas e a gente vê o nível de gravidade. E isso eu quero dizer que é muito importante, sabe? O terceiro tema, se ela deseja usar a delegacia online, é possível. Ela vai receber ali dentro do delegacia online, vai fazer o registro de ocorrência e vão até ser encaminhadas as medidas protetivas para ela, para o juiz, naquele mesmo momento. Imediatamente, quem recebe a delegacia online já passa a medida protetiva para o juiz e normalmente o juiz já defere ou indefere ou pede uma complementação. Mas, de qualquer forma, isso vai ser só para ela ter a medida protetiva imediata, mas ela vai ter que ir na delegacia de polícia, então, né? Também, né? Então, a gente vê que há muito registro pela delegacia de polícia que não vai suprir a presença dela no DP. Por isso que eu falo que, às vezes, a presença no DP é uma coisa que direciona
0: encurta
14: melhor.
0: O caminho.
14: Encurta o caminho, né? Mas, claro que a delegacia online também pode ser usada, óbvio. Isso para dizer como é que é o nosso funcionamento. E com relação à rede de apoio, nós temos até mais ou menos bem estabelecido o que é viável para um município desse tamanho e com essas condições que os poderes públicos, né, os meios econômicos do poder público podem nos dar. Então, assim, a gente não tem uma casa de acolhimento, mas ninguém vai ficar na rua e os seus filhos também não vão ficar... uma casa de apoio a mulheres especificamente nós não temos, né? E nem precisa. Ninguém vai ficar na rua, ninguém vai ficar sem carona, sem transporte, sem retornar para a sua cidade. Isso tudo é feito, mas a gente não precisa ficar divulgando isso, né? A prefeitura nos apoia com o CRAS, o CONDIM está aí também para a gente ver novas ideias, né? E fazer mais uma prevenção, que é a mais importante, porque nos casos específicos que a pessoa chega naquela situação, nós vamos trazer para ela a possibilidade de retorno para a cidade onde ela queira, de abrigamento por algum tempo, de hospedagem em hotel, hospedagem em outra casa, né? Então, ninguém que venha a sofrer uma situação de violência vai ficar desamparado na continuidade disso. Essa emergencialidade da mulher sair com os filhos e tudo mais, ela vai ser cumprida, está sendo cumprida. Para cada uma medida, conforme o caso.
0: Ninguém vai precisar voltar para o agressor, né? Isso. Gente, a partir da denúncia aí. Doutora, a segurança pública não se faz de forma isolada, né? Então, tem vários braços no nosso município, né? Como é que está a integração da Polícia Civil, a Brigada Militar, o Poder Público? Nós sabemos de atividades realizadas aí em conjunto, né? Temos notícias, inclusive, de operação no presídio, de apreensões, né? Principalmente a questão das drogas hoje. Como é que está aí?
14: O tráfico de drogas é algo que já se estabeleceu como um dos piores problemas em termos de criminalidade. E dele advém todos os outros crimes, né? Os crimes patrimoniais, os crimes de violência doméstica mesmo, os crimes de maus tratos aos idosos também, né? Porque muitas vezes a gente tem um usuário que vai ficando sem atividade econômica, quase sempre, né? E no decorrer da vida acaba voltando a conviver com os pais ou então a usurpar, vamos dizer assim, as economias dos pais e por conta do seu próprio vício. Ou, se não for isso, então ele vai acabar sendo cooptado para a própria traficância, né? Então, o tráfico é exatamente...
0: O caminho é esse.
14: O tráfico é exatamente todo o nosso ponto de inflexão e de outros problemas, assim. Com relação ao tráfico, a gente tem sempre trabalhado E tem feito, né, algumas operações, o tráfico, ele tem que ser combatido não só na ponta, né? A gente precisa começar a trabalhar também as organizações, né? É necessário isso, né? Embora na ponta vá ter sempre cada vez mais gente trabalhando. Fecha uma boca de fumo, como a gente fala, né? Fecha um ponto de tráfico e tu vai ter ali muitas outras pessoas querendo aquela vaga e integrando aquele local imediatamente, né?
0: Então, porque é um comércio.
14: Fica, né, nesse de enxugar gelo. Só que é um comércio porque a gente tem muito consumidor. E aí nós temos o grande problema que foi, né, recentemente, esse abrandamento com relação ao uso de entorpecente maconha, né, e que faz com que se diminua, assim, o poder de atuação e de ganho de informações, né. Então, é sempre uma dificuldade, é sempre começar a trabalhar de outra forma e tentando, né, assim como a polícia vai mudando os meios de investigação, os criminosos também vão mudando os meios de atuação, né, e essa escola, o que fazer, o que não fazer, ela se dá dentro do processo, né. Eles veem o que está funcionando, o que o judiciário está aceitando, eles sabem disso através dos advogados deles e vão sempre se manipulando, se organizando ali para contra-atacar o que nós podemos fazer. Então, é um universo assim que caminha. É até interessante entender essa engrenagem, né? Por exemplo, nós tínhamos as escutas telefônicas, todo mundo sabe disso, né? Esse é um meio investigativo que já caiu, né? Ele caiu pelas redes sociais, a gente tem rede social que tu não consegue acessar dados. Então, é muito vivo o processo do tráfico e o processo investigativo do tráfico, né? Agora estamos nesse momento de tentar, assim, então, combater mais em nível de organizações. Mas isso também não diminui o nível de oferta e o nível de traficantes que estejam, assim, lá na ponta fazendo o tráfico e que também tenham que ser presos, né? Então, tem demanda aí, né? Tem muita demanda. E, além disso, eu também gostaria de pontuar aqui mais uma reclamação pessoal minha mesmo, mas é de todos os policiais. Nós temos essa audiência de custódia, né, que serve para um contato do preso, para direcionar a defesa dele, mas nós temos muita mentira acontecendo na audiência de custódia, né? Eu mesma, todos os policiais estão respondendo, né, todas as suas diligências com prisão, elas vão passar por uma audiência de custódia. Daí a gente vai na casa, trabalha da forma organizada, correta, né, na medida do possível, com todas as garantias constitucionais, só que ninguém vai entrar para tomar chá na casa, a gente vai entrar com truculência, vai ter que usar o arrombamento, e esse não é o problema. O problema é a pessoa mentir que ela foi ser viciada, que ela foi xingada, que ela foi agredida, né? E eles efetivamente mentem, olham para o juiz e mentem.
0: Essa audiência de custódia, né, para a nossa comunidade entender um pouco mais, é aquela audiência inicial, no dia seguinte aí, a prisão, né? É a primeira forma do preso se manifestar.
14: Então, na verdade, ela é uma audiência que foi colocada pelo legislativo para o preso falar mal da polícia e dizer que apanhou, né? É uma audiência para ouvir o preso. Ninguém ouve a vítima, ninguém ouve o policial e ninguém acompanha a ação policial. Então, assim, essa questão, só para vocês entenderem, porque às vezes acho que as pessoas acham que a gente não faz número, né? Que a gente não está trabalhando. Meu Deus, a gente tem essa audiência de custódia para a gente ser achincalhado e corrigido pelo próprio preso sobre o nosso comportamento, né? A vítima ninguém ouve. A gente tem a descriminalização do uso de entorpecente numa determinada proporção, né, ali, que é o usuário, em favor do tráfico de drogas, né? A gente tem toda a dificuldade probatória. Então, assim, a polícia realmente se puxa para conseguir o muito que consegue, eu nem diria que é o pouco que consegue.
0: Tem toda a questão do êxtase também, né, delegada, para provar que isso é isso.
14: Sim, a gente
0: isso tem... importa também ressaltar para a comunidade, né? Porque...
14: Pois é, nós, por exemplo, esse laudo, assim, do êxtase, como eu disse, e essa questão de saber que substância tem ali, tu vai ter essa comprovação muito tempo depois, né? Este inquérito mesmo, ele demandou uma outra investigação, nós seguimos trabalhando aquilo. As pessoas pensam assim, ah, mas a delegada não prendeu, né? Ah, por que que será? Porque é amiga? Porque... Não, porque eu não tenho ali naquele dia outras circunstâncias que me deixem segura de que era uma traficância daquele momento. Eu sei, parece que é, mas a lei me exige uma prova técnica daquela substância. Aquela pessoa nunca foi presa por esse crime. A quantidade é grande, mas também ela não está comercializando aquilo. Então, eu não tenho outras circunstâncias que me permitem o flagrante naquele momento. Esse rapaz, agora, ele está preso por outras circunstâncias. Naquele momento, não tinha como fazer, né? E ainda nós temos esse julgamento da sociedade. Nem falando da audiência de custódia, nós temos julgamento da sociedade.
0: Muito bem. Teve uma apreensão no presídio realizada nessa segunda-feira também, doutora. Agora, falando sobre a questão também do embate com a sociedade, né? É que a polícia muitas vezes está de mãos atadas também, né?
14: É, exatamente. Eu acho que aquela apreensão ali deixa muito claro que a legislação, a falta de meios mesmo, né? De meios técnicos, né? Para a polícia, nós não temos muito problema de meio técnico, mas temos muito problema de falta de gente, né? A Polícia Civil é isso, sabe? Falta de gente, e eu acho que a Brigada Militar também tem isso, né? A falta de pessoas, número de funcionários. Mas a SUSEP, além de ela ter falta de funcionários para algumas atividades, ela não tem meios técnicos, né? E técnicos, eu digo, são os técnicos físicos e a legislação permitindo. A legislação para a SUSEP, ela não permite uma atuação mais gravosa, e os meios técnicos que eles tinham que ter, como detectores melhores, né, e a possibilidade de maior revista, eles efetivamente não têm. Eles têm galerias cheias de pessoas, né, algo que não deveria estar assim. Isso gera toda uma gestão de apenados, uma responsabilidade super grande para o agente penal, que não pode muita coisa, e aí o presídio vira aquilo ali, né? Vira uma baderna, né? Em termos do cometimento de crimes dentro do sistema de segurança pública, onde o preso deveria estar preso e longe de fazer mal para a sociedade. É. E aí ele está lá fazendo mal para a sociedade. Óbvio, né? Vamos ter uma conversa assim mais clara para as pessoas. É óbvio que os agentes penitenciários não gostariam disso. É muito ruim a gente trabalhar sem autonomia. É muito ruim tu trabalhar assim, comendo na mão do preso. Não são os agentes penitenciários que permitem aquela entrada ali. Ao contrário, eles não têm os meios
0: de coibir,
14: porque falta gente para as revistas sempre e falta meios de controle na entrada. Porque desde a época do Bisol, não sei se vocês vão lembrar, começou a ser discutido a ilegalidade. No Bisol, secretário de Segurança aqui no estado, eu não vou lembrar a data, no ano, mas começou a ser discutida o constrangimento
0: da revista
14: íntima feminina. E aí essa revista, por um certo tempo, ela começou a ser feita por amostragem para as mulheres que entram, porque é maciçamente as mulheres que levam o material, e começou a ser discutida e começou a ficar por amostragem, e agora ela é praticamente nula, porque tem que passar por detectores, não pode tocar na pessoa.
0: E aí acontece, né? E aí, mais uma vez, aí, né, a nossa segurança pública fica à mercê.
14: Sim, aí nós temos uma polícia civil que prende, né? Brigada Militar também, a Brigada Militar faz a atuação dela de flagrância e de atuação...
0: Patrulhamento,
14: né? E traz para a Polícia Civil, porque todo inquérito passa pela Polícia Civil, a Polícia Civil vê se tem as condições e a gente remete alguém para o cárcere para ele ficar lá traficando como se estivesse na rua, né? Ou cometendo outros crimes,
0: como
14: ou porque quer, ou porque que já fazia e não vai mudar, ou porque é conivente e tem uma necessidade de se manter ali dentro em paz. Então, ele também tem que ceder, né? Porque tem o mal do colega, do gestor daquela cela, né? Que quer que ele faça determinadas condutas. E assim, ele vai entrar, ele vai ser arregimentado para alguma conduta, que seja um empréstimo de conta bancária, alguma coisa ele vai fazer lá dentro. Então, nós estamos colocando pessoas para dentro da cadeia, nós, para que eles sigam fazendo mal para a sociedade. Quando, tecnicamente, o ser humano pensa assim, ai, tomara que ele seja preso, né? Daqui um pouco, quem trabalha com isso começa, assim, ele só vai ganhar lá dentro, né?
0: É a ressocialização, que loucura a gente na verdade. Dizer isso,
14: né? Eu, quando fiz concurso e entrei para atividade, eu jamais ia dizer isso, né? Tu pensa, ah, tá, isso aqui é o que o Estado diz que é para eu fazer. É para eu conseguir uma prisão para ele, para eu manter ele aqui. Mas eu sei que para ele vai ser melhor.
0: Hoje é uma utopia, né? Delegada, no rádio nós sempre...
14: É horrível pensar isso, né?
0: Nós sempre reforçamos a importância da prevenção, claro, né? E qual é o papel da comunidade nesse processo?
14: Meu Deus, o papel da comunidade é um só. Entender que nós temos 90% dos estelionatos entrando pelo nosso telefone celular, né? O papel da comunidade é não dar dinheiro para bandido. Porque assim, ó, vocês têm um respeito com a polícia, vocês podem precisar de um policial na vida de vocês. Então, vocês têm um respeito porque vocês estão trabalhando ao serem tolos, ou a serem oportunistas, ao serem interesseiros, assim, a imaginar que vão ganhar vantagem, vocês estão ralando com a vida de quem trabalha na segurança pública. E nós trabalhamos na segurança pública para vocês. Né? Vocês vão precisar em algum momento, seja pelo acidente de trânsito, seja pela carteira de motorista, seja por qualquer coisa. É difícil que alguém nunca precise de uma DP. E se não precisar, melhor, mas também não nos odeiem a ponto de entregar 20 mil, 30 mil, 200 mil. Também respeitem o bancário, que o bancário, os bancários estão de saco cheio. Assim, há 4 anos atrás, o banco só vendia produtos e serviços. Agora, o banco só recebe gente pedindo a devolução do seu dinheiro porque fez um Pix errado. Então, assim, ó, se não gosta do policial civil, tudo bem. Aí, gosta do bancário, para você ter empatia com o bancário. E se não gosta do bancário, me diga, se gosta de bandido, então segue dessa forma, né? Porque as pessoas estão dando dinheiro para bandido. Elas não estão conversando com uma menina que te mandou o convite no Facebook, está conversando com o barbudo marginal do presídio. Vocês não estão conversando com o gerente do banco, porque o Leandro, o Heleno, o Paulo, agora não lembro o nome do novo gerente ali, a Ivanira, todos os nossos gerentes, eles não ligam, tá? Não existe um setor de segurança que liga, e vocês sabem disso. Porque a pessoa chega lá na DPM e diz que ela nunca ouviu falar dos golpes. Então, assim, ó, eu daria esse conselho, a gente fica assim, ó, fica a pé da vida com a vítima, né? Porque a vítima dizer que ela não ouviu falar, né? E tem gente nova, eu acho que isso a gente tem que alertar, sabe? Parece que todo mundo olha assim e tem esse preconceito com relação ao idoso, ao vô e à avó. Esses, quando caem no golpe, eu entendo perfeitamente. A gente não tem a mesma facilidade com as redes sociais. Eu, que tenho 54 anos, não tenho a mesma facilidade. Imagina uma pessoa de 70, uma pessoa de 80. Se eu que estou trabalhando, não estou tão conectada com o que faz, o que não faz, como a minha filha que tem 20, por exemplo, nós temos uma diferença de 20 anos. E a pessoa que tem 70 anos, ela não nasceu na era da internet. Ela era da máquina de escrever. Ela não é obrigada. Mas alguém que nasceu em 80, em 90, ficar clicando, acessando o link de promoção, baixando qualquer coisa, espelhando a tela do seu telefone com o aplicativo, não, só um pouquinho, né? E acontece, não é assim um golpe que aconteça só para algumas pessoas que não usam a internet. Às vezes as que usam a internet, né?
0: Perfeito. Delegada, para encerrarmos aí, eu gostaria de deixar o espaço para a senhora, se quiser fazer mais algum levantamento. A gente sabe que os homicídios também que ocorreram no nosso município estão todos esclarecidos, né?
14: Sim, eu ia justamente falar isso, né? Sobre os nossos homicídios, a gente se perdeu lá no início, eu não concluí. Então, nós tivemos 3 homicídios, e esses homicídios, eles têm, assim, o primeiro deles não tem nenhuma vinculação, todos estão esclarecidos, o primeiro deles não tem nenhuma vinculação com o tráfico de drogas, foi uma situação de um trabalhador, um homem daqui da cidade, todo mundo conhece o Lorival, e ele acabou, por conta de uma desenrolar, de uma noitada de bar ali, ele com a própria pessoa com quem ele interagiu durante a noite e se conheciam, eles tiveram um desentendimento que acabou levando à morte do Lorival. Temos esclarecimento desse homicídio ainda, mais ou menos na primeira semana ali, com a prisão demorou um pouquinho mais, com a prisão do acusado, e esse inquérito está encerrado, foi remetido à justiça. Claro que esse encerrado não quer dizer que a delegação vai fazer mais coisas, vai fazer muita coisa ainda, mas enfim...
0: Mas esclarecido.
14: Está esclarecido. Para nós ainda vem os laudos, vem pedidos e tudo mais. Depois tem a instrução. O segundo homicídio é um fato bem chato, assim, que envolveu um neto usuário de drogas, sim, usuário contumaz de drogas, que acabou matando o vô dele, né, numa circunstância, assim, muito cruel, muito, muito, muito maluca, assim, muito, muito inusitada, porque, segundo todos os familiares, assim, é ser disso que eles se davam bem e que esse neto tinha um amor por esse avô. Então, esse neto, em decorrência do uso contumaz de drogas, ele estava em estado psíquico alterado, e aí ele acabou matando o avô dele, né, com facadas, e depois ele acabou ficando no local, assim, né? As pessoas não perceberam, isso foi muito cruel, porque daí ninguém percebeu o que tinha acontecido. Ele, tipo assim, deletou aquela informação e permaneceu na casa e também conversando com todo mundo como se nada tivesse acontecido, né? Bem triste esse fato, bem...
0: Chocou realmente a comunidade. Esse fato
14: foi... E aí está a consequência do uso de drogas, né? Que ele é, efetivamente, ele é destruidor. E aí, então, o último homicídio que nós temos, que foi 21 de junho, né? Foi o homicídio do Anderson, que é o Lágrima, lá da comunidade São João Bosco, que é um homicídio vinculado a tráfico de drogas, sim, porque ele era um dos expoentes do tráfico localzinho aqui. Então, esse homicídio também está esclarecido, né, com as prisões feitas, mas esse ainda segue em andamento.
0: Então, né, todos esses casos aí esclarecidos, e aí tivemos também o feminicídio esse ano,
14: da
0: né,
14: Roseli. Uhum.
0: Da Roseli, que também, né, não restou dúvidas, tudo certo.
14: É, e o inquérito da Roseli também, acho que as pessoas todas perguntam, né, nós não, esse inquérito, ele não está finalizado, porque nós não temos todos os laudos, não vieram, né, tem uma questão ali de quebra de dados também, que a gente quer verificar alguma coisa mais sobre a motivação, então, assim, muitas pessoas me perguntam, especialmente quem é da família, assim, nós não temos todos os dados revelados, especialmente aquelas conversas finais ali entre eles, para ver o que foi exatamente que aconteceu, né? Então, é, aquele homicídio, ele está em andamento.
0: Perfeito. Então, delegada, gostaria de deixar para os nossos ouvintes, né, que acompanham agora, no interior, na zona urbana de Nova Prata, né, sobre o compromisso aí da Polícia Civil, a tranquilidade de todos nós, né, que a polícia, ela segue, né, efetivamente atuando, né, embora às vezes não apareça, porque nada, as coisas não podem ser divulgadas assim, não é mesmo, delegada?
14: É,
0: para não atrapalhar também.
14: Reclamam bastante, né, da falta de divulgação, né, parece que a gente vai, se mostra sempre em palestras de prevenção e que a gente começou a fazer um trabalho só de comunicação social. Mas não é verdade, é que algumas coisas a gente tem que auxiliar, né? Porque os braços são curtos, né? Nós não vamos ter o patrulhamento em todos os lugares, porque a Brigada Militar não está com o número certo de pessoas, né? E, obviamente, são muitos lugares a serem vistos. Então, assim, a questão de divulgar a prevenção, de explicar as coisas, é um trabalho mais atual. Isso não se fazia lá épocas atrás, né? Então, a gente, ao contrário, a gente está correndo em todas as pontas. Por exemplo, o fato de estar sempre explicando os golpes e tudo mais, a dinâmica deles, com o apoio da imprensa, né, para que as pessoas se sintam mais instruídas para o que elas não devem fazer e as condutas que também devem fazer. E a polícia segue fazendo exatamente as mesmas coisas, com um engessamento muito grande de processos, porque cada vez é mais rigorosa a legislação e beneficia bastante os criminosos.
0: Doutora, queremos agradecer demais aí a sua presença, né, trazendo orientações de suma importância para a comunidade sempre, e acima de tudo, né, pelo trabalho essencial aí da segurança no nosso município, toda a sua equipe também, nós estendemos, sim, aí o nosso reconhecimento, né, por estarem sempre nos atendendo também, né, para esclarecer as coisas aqui para a comunidade, né, de forma precisa, né, e sem palavras ocultas por aí.
14: Tá bem, obrigada também pelo espaço.
0: E as portas da emissora sempre estão abertas, né? Assim como os microfones, para que a gente siga trazendo informação de qualidade para a nossa comunidade. Muito obrigada a você que participou conosco. Nós vamos para mais um intervalo. Na sequência, voltamos com as informações no Jornal da Manhã. 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
15: 11 horas e 17 minutos. 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
1: Olá, estamos de volta com o Jornal da Manhã na Rádio Prata Serra 91.5, agora 11h23, 21 graus a temperatura em Nova Prata. 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Muito obrigada a você que esteve conosco nesta manhã de quinta-feira, dia 16 de julho. O Jornal da Manhã vai ficando por aqui. Amanhã o nosso encontro é marcado.

0: 7 em ponto. Mas você fica ligado aí na nossa programação, porque tem muita programação bacana na Rádio Prata Serra. Até mais!
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16: 11:36.
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Estimados irmãos e irmãs, minha saudação a todos os nossos radiovintes. Aqui quem fala é o diácono Stefano, para passar mais uma vez o informativo das nossas paróquias São João Batista e Paróquia Santo Antônio da cidade de Nova Prata. Vamos invocar sobre nós a presença e a bênção de Deus. Em nome do Pai, do Filho e do Espírito Santo. Amém. O Senhor esteja convosco, Ele está no meio de nós. Proclamação do Evangelho de Jesus Cristo segundo Mateus. Glória a vós, Senhor. Naquele tempo, enquanto Jesus estava falando às multidões, sua mãe e seus irmãos ficaram do lado de fora, procurando falar com ele. Alguém disse a Jesus: olha, tua mãe e teus irmãos estão aí fora e querem falar contigo. Jesus perguntou àquele que tinha falado: quem é minha mãe e quem são meus irmãos? E estendendo a mão para os discípulos, Jesus disse: eis minha mãe e meus irmãos, pois todo aquele que faz a vontade do meu Pai que está nos céus, esse é meu irmão, minha irmã e minha mãe. Palavra da salvação, glória a vós, Senhor. Estimados irmãos, nós estamos hoje celebrando a festa de Nossa Senhora do Carmo. Sim, esta celebração na igreja é uma celebração, vamos dizer assim, com um caráter um pouco mais solene, um pouco mais festivo, né? Nós chamamos isso na igreja de festa, né? Tem as chamadas memórias, né? Então, quando nós recordamos os santos ou mesmo alguma memória da Beata Virgem Maria, as festas que têm, digamos assim, um grau de festejo, de solenidade um pouco maior. E por último, temos então as solenidades, que são as maiores festas da igreja. Então, poderemos dizer que a festa de hoje é de, vamos dizer assim, de segundo grau, para utilizar a linguagem que se utilizava antigamente no calendário cristão católico. E por que essa festa é tão importante? Sim, porque de fato o título de Nossa Senhora do Carmo é um título muito tradicional e muito conhecido entre os cristãos do mundo inteiro. Muitos de nós, né, usamos o chamado escapulário, né, que nós também podemos dizer que são as vestes de Nossa Senhora. Aqueles que fazem parte da ordem dos carmelitas, né, que são os padres, freis, né, carmelitas, e também as irmãs carmelitas, são conhecidos por usarem o escapulário, né? O escapulário seria como se fosse o hábito de Nossa Senhora, né? Essa congregação, não sei, meus irmãos e irmãs, se vocês conhecem, mas são aqueles que se mantêm dentro dos mosteiros para ficar rezando. São monges. A gente chama esses irmãos de contemplativos. Nós temos vários irmãos e irmãs religiosas que trabalham, nós chamamos de vida ativa, porque fazem obras de caridade, cuidam da educação e assim por diante. Mas quando nós falamos dos carmelitas ligados à ordem de Nossa Senhora do Carmo, nós estamos falando dos contemplativos, daqueles que têm toda a sua vida dedicada à oração. E isso é interessante porque talvez a gente possa parar para se perguntar: mas e qual é o sentido de estar apenas rezando? Será que tem algum sentido em viver a vida inteira apenas rezando e sem praticar obras de caridade? E, na verdade, praticam sim obras de caridade, mas dentro de sua comunidade, dentro do seu mosteiro, né? Chama de mosteiro, onde tem os monges. Vocês devem também saber que existem também os monges que são de outras religiões, isso é bastante conhecido, como, por exemplo, os chamados budistas, né? Muito especialmente lá no Extremo Oriente, região da China, especialmente. Esta religião é muito comum e também nós chamamos eles de monges. Aqui nós não estamos falando deles, obviamente. Estamos falando dos monges católicos, né? Daqueles que se dedicam totalmente à vida de oração. E é ali, na sua comunidade, dentro do mosteiro, dentro do Carmelo, né, que é o nome dos mosteiros da Ordem Carmelita, é ali que eles praticam, exercem a caridade. E também, é claro, na intercessão pelo mundo inteiro, né? Então, na cidade de Caxias do Sul, aqui dentro da nossa diocese, nós temos, né, um convento que é das Irmãs Carmelitas, né, o Carmelo do Menino Jesus, que fica lá na cidade de Caxias do Sul, no bairro Panassolo. E essas irmãs, elas também rezam
por nós, por toda a igreja, por todas as nossas necessidades. Então também elas têm este carisma especial da oração. E é também, dessa forma, um gesto de caridade. E é aí que nós também escutamos o evangelho de hoje, que é um evangelho que parece que Jesus como que despreza a sua mãe. Eu me recordo, uma vez estava no seminário e estava eu e os meus colegas conversando para fazermos uma oração com os nossos pais iam vir visitar o seminário e íamos fazer uma oração. E lá pelas tantas, eu lembro que comentei para um dos meus colegas e disse assim, olha, que tal se nós escolhêssemos este evangelho que nós ouvimos hoje, né? Aquele que diz, né, quem é minha mãe e quem são meus irmãos. E um colega meu me disse assim, não, mas eu acho que não é muito justo, porque parece que esse papel relativiza o papel da mãe. Da mãe, do pai, da família mais próxima. Porque no fundo Jesus diz que todos são da família. E, ah, como assim, né? Então, assim, não a nossa mãe e nosso pai talvez vão ficar tristes de ouvir que talvez todos são da família. Depois não me recordo, acabamos acho que escolhendo um outro texto mesmo, mas a reflexão que fiz naquela oportunidade, eu me recordo, que é a seguinte. Na verdade, Jesus, obviamente, aqui não está desprezando Nossa Senhora, nem aqueles que seriam os seus primos, né, a sua família. Não, pelo contrário. Na verdade, Jesus está mostrando aonde se funda a verdadeira familiaridade. Aonde está, vamos dizer assim, aonde nós podemos fundamentar a verdadeira amizade. Um santo da igreja chamado Santo Tomás de Aquino costumava dizer que os amigos são aqueles que buscam as mesmas coisas, querem as mesmas coisas e rejeitam as mesmas coisas. Então, nós podemos olhar para Nossa Senhora não somente como aquela que gerou Jesus, mas também como aquela que quer fazer a vontade de Deus, né? Não somente foi escolhida por Deus para esse serviço, mas ela também foi alguém que se adequou, que se configurou à vontade de Deus. E aí que está a grandeza de Nossa Senhora. Não está, é claro, obviamente que está certamente também na sua maternidade, de ter gerado o próprio Filho de Deus na sua natureza humana, com certeza. Mas, mais do que isso, Nossa Senhora foi alguém que estava absolutamente conformada com a vontade de Deus. E é aí que nós escutamos Jesus dizendo no Evangelho. Nós escutamos o seguinte: todo aquele que faz a vontade do meu Pai que está nos céus, esse é meu irmão, minha irmã e minha mãe. E aí nós recordamos também, meus irmãos e irmãs, esta ligação que existe entre nós que somos igreja. Sim, nós que somos católicos temos a graça de estarmos unidos entre nós de uma maneira que nós não conhecemos. Na igreja nós chamamos isso de corpo místico de Cristo. E esta união, ela se dá em Cristo. Então, Jesus ele veio nos mostrar que a união que existe entre o seu povo, o povo de Deus, que é a igreja, não é mais como na antiga Israel, que era através do sangue, né? Através de um povo que eram todos descendentes de Abraão. Agora não mais. São aqueles que aceitam a fé. E esses que aceitam a fé, esses são os nossos verdadeiros familiares, os nossos verdadeiros amigos, porque são esses que buscam as mesmas coisas que nós buscamos, como dizia Santo Tomás de Aquino. Aqueles que querem as mesmas coisas que nós queremos, que é o reino de Deus, buscar a santidade, buscar amar a Deus e aos irmãos. Assim, esta família de Jesus, ela vai se formando, vamos dizer assim, de uma outra forma, não mais pela consanguinidade, mas pela familiaridade. E é dali também que nós entendemos, por exemplo, que nesta ordem, a Ordem do Carmelo, que hoje está em festa, porque celebra, vamos dizer assim, a mãe do Carmelo, né, Nossa Senhora do Carmo, a Rainha do Carmelo, também chamada, nós entendemos que o carisma desses irmãos de rezar por nós é justamente dentro dessa ideia. Nós estamos todos em comunhão em Jesus. Então as suas orações são de fato efetivas. E eles estão unidos a Jesus e nós assim também estamos, assim, portanto, todos somos irmãos. Então, meus queridos, que nós possamos de fato guardar desta palavra de hoje, especialmente isso. Vamos ser próximos de Jesus, vamos ser íntimos de Jesus, ter esta familiaridade com Ele. Como é que nós conseguimos isso? Através fazendo a vontade dEle, fazendo a vontade do Pai. Assim, nós nos tornamos amigos de Jesus, porque nós queremos as mesmas coisas que Jesus quer.
buscamos as mesmas coisas que ele busca e rejeitamos as mesmas coisas que também ele rejeita. Hoje, então, nesse dia especial, quinta-feira, dia 16 de julho, vamos passar a programação da nossa paróquia para o dia de hoje. Hoje, então, às 14h30, teremos missa na comunidade Nossa Senhora da Saúde. Às 16h, missa no Instituto Madre Gentília. Às 18h, missa na nossa Igreja Matriz de Nova Prata, Igreja Matriz São João Batista. Às 7h30, teremos missa na comunidade Nossa Senhora do Rosário, da Terra Gorda. E grupo da Renovação Carismática Católica, também às 7h30, na nossa Igreja Matriz São João Batista. Na missa das 18h, no dia de hoje, aqui na Igreja Matriz, temos as seguintes intenções. Rezamos em ação de graças pelos 66 anos de vida de Nilva Carmen Barizon Ferronato. Celebramos também o sétimo dia de falecimento de Luiz Marcos de Souza e Felipe Garcia Drum. Também os meses de falecimento, quarto mês de falecimento de Pierina Peruso, quinto de Livino José Boito e Maria Nadal, e oitavo mês de Ari Antônio Marchioro e Arlindo Zanotto. Anos de falecimento. Primeiro ano de falecimento de Francisco Brunislau Sobieski, José Adão Silveira da Cunha. Quarto de Maria Nalim. 26º de Valentim José Bona. 34º de Anália Gotardo. E também celebramos o aniversário de falecimento de Margarida Prigol Casagrande. Amanhã, sexta-feira, teremos às 18h também missa na Igreja Matriz São João Batista, como de costume, e às 7h30, missa na comunidade São Luís Finca Ferro e também na comunidade São Roque, também às 7h30 da noite. No dia 18, próximo sábado, teremos às 14h30 missa na comunidade São Caetano e também missa na comunidade Nossa Senhora de Lourdes, Oitaveta, com o sétimo dia da Dona Gema Precendo. Também no sábado, às 18h, como de costume, missa na nossa Igreja Matriz, São João Batista, às 18h. Às 19h, na comunidade São Julião, teremos então a celebração conduzida por mim, Diácono Stefano. E também às 19h, missa e janta em honra à Nossa Senhora do Carmo, na comunidade Nossa Senhora do Carmo. Também neste mesmo dia teremos no nosso salão paroquial, salão aqui da Igreja Matriz, o chamado famoso Brodo do Emaús, dos Jovens do Emaús, às 19h30 da noite. No domingo, dia 19, como de costume também, 20h, missa na nossa Igreja Matriz São João Batista, 21h, missa na Igreja Matriz Santo Antônio do Maragata, 21h30, missa na comunidade São Pedro, bairro Basalto, e 18h, missa na Igreja Matriz São João Batista. Na segunda-feira, dia 20, 1h30, resta do Santo Rosário, às 18h, celebração da palavra, na Igreja Matriz também, e às 19h, o grupo de oração. Queremos, de modo especial, saudar os nossos jovens do Movimento Emaús, também, que estão no empenho por esse trabalho, por esta festa também que vão realizar aí dentro do movimento, o Brodo do Emaús, para também conseguir recursos para os seus eventos, os seus retiros. Deus vos abençoe e que bom ter sempre a presença e ação de vocês em nossa paróquia. Também queremos saudar de modo especial a todos os festeiros, todos aqueles que estão envolvidos também na festa em honra à Nossa Senhora do Carmo, na comunidade Nossa Senhora do Carmo. Deus vos abençoe e vos pague por todo o bem que fazem a Santa Igreja e também as nossas comunidades. Rezamos hoje, neste dia, especialmente a Nossa Senhora do Carmo, que interceda por nós. Ave Maria, cheia de graça, o Senhor é convosco, bendita sois vós entre as mulheres e bendito é o fruto do vosso ventre, Jesus. Santa Maria, Mãe de Deus, rogai por nós, pecadores, agora e na hora de nossa morte. Amém. O Senhor esteja convosco, Ele está no meio de nós. Que por intercessão de Nossa Senhora do Carmo, dos santos carmelitas São João da Cruz, Santa Teresa d'Ávila e Santa Teresinha do Menino Jesus, Deus Todo-Poderoso e Misericordioso vos abençoe em nome do Pai, do Filho e do Espírito Santo. Amém.

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1: 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Informa a hora certa. 12:29.
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1: 12:47. 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
2: 13:01.
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1: 13:32.
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Agora são 13 horas e 39 minutos. Hoje, quinta-feira, 23 graus a temperatura aqui em Nova Prata. 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
2: 14 horas e 7 minutos.
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2: 14:34.
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2: 15 horas e 9 minutos.
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5: 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Nova tarifa dos Estados Unidos afetará 48,2% das exportações gaúchas, aponta a Fiergs. A nova tarifa adicional de 25%, anunciada pelo governo dos Estados Unidos, afetará 48,2% das exportações do Rio Grande do Sul ao mercado norte-americano. O levantamento foi elaborado pelo Conselho de Comércio Exterior e pela Unidade de Estudos Econômicos do Sistema Fiergs. Além da nova cobrança de 36,9% dos embarques gaúchos, hoje já estão sujeitos a tarifas setoriais previstas na seção 232, como as aplicadas ao aço, ao alumínio, aos seus derivados. Ao todo, 85,1% das exportações do Estado aos Estados Unidos estão submetidas a alguma taxação adicional. O documento divulgado pelo Escritório do Representante de Comércio dos Estados Unidos ampliou a lista de exceções em relação à proposta inicial. No entanto, apenas cerca de 2% dos produtos exportados pelo Rio Grande do Sul foram incluídos, com destaque para alguns itens dos setores do couro e também do pescado. Segundo o presidente do sistema Fiergs, a medida reduz a competitividade das empresas gaúchas e amplia a desvantagem do Brasil diante de concorrentes internacionais. Embora a lista de exceções tenha sido ampliada, a maior parte das exportações continua alcançada pela medida, afirmou o presidente do sistema Fiergs. Agora são 15 horas e 18 minutos, 24 graus a temperatura em Nova Prata e você está aqui na melhor, na 91.5 FM.
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1: 15 horas e 53 minutos.
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Olá, muito boa tarde para você que está na sintonia aqui da Rádio Prata Serra 91.5 FM. Está entrando no ar na tarde desta quinta-feira a segunda edição do seu correspondente Rádio Prata, no oferecimento de Oral Unique Clínica de Odontologia. Motociclista fica ferido em acidente na BR-470 em Nova Prata. Uma motociclista ficou ferida em um acidente de trânsito no final da manhã desta quinta-feira, dia 16, na BR-470 em Nova Prata. A colisão registrada nas proximidades de um posto de combustíveis envolveu uma motocicleta e um veículo de passeio. Uma equipe de serviços de atendimento móvel de urgência, o SAMU, foi acionada para atender e prestar o atendimento ao motociclista. Não foram divulgadas informações sobre o estado de saúde da vítima, nem sobre as circunstâncias do acidente. Operação mira venda irregular de canetas emagrecedoras em Gramado e também em Canela. Denúncia sobre a oferta clandestina de medicamentos para emagrecimento levaram a Polícia Civil a realizar uma operação em Gramado e Canela na quarta-feira ontem. Ao todo, foram cumpridos 11 mandados de busca e apreensão em estabelecimentos comerciais e endereços vinculados aos responsáveis pelos locais investigados, cujos nomes não foram divulgados. Durante as buscas, os agentes recolheram medicamentos, seringas, agulhas, receituários, documentos e outros materiais que passarão por análise. A ação mobilizou 14 policiais civis, com apoio de equipes de São Francisco de Paula e Nova Petrópolis, além das vigilâncias sanitárias dos dois municípios. A investigação busca esclarecer a procedência dos produtos, a regularidade das vendas e uma possível entrada ilegal dos medicamentos no país. Também são apurados eventuais crimes contra a saúde pública e as relações de consumo. Segundo a polícia, a comercialização ou aplicação dessas substâncias, sem autorização, prescrição ou respeito às normas sanitárias, podem gerar apenas a pena de até 15 anos de prisão. Adolescentes são apreendidos com drogas escondidas em escola do município de Marau. 3 adolescentes foram apreendidos pela Brigada Militar na manhã de hoje por ato infracional análogo ao tráfico de drogas no centro de Marau. A guarnição foi acionada inicialmente pela direção da instituição de ensino devido à suspeita de que um estudante estivesse portando um simulacro de arma de fogo. Ao chegarem ao local, os policiais confirmaram a presença do objeto e identificaram o jovem envolvido. Durante o procedimento de averiguação, a polícia recebeu a informação de que entorpecentes estariam ocultados em salas de aula. Nas buscas realizadas no ambiente escolar, os agentes localizaram 24 porções de maconha fracionadas e prontas para comercialização, escondidas no interior de livros didáticos. Na ação, também foram apreendidos 3 que estivessem portando um simulacro de arma de fogo. Ao chegarem ao local, os policiais confirmaram a presença do objeto e identificaram o jovem envolvido. Durante o procedimento de averiguação, a polícia recebeu a informação de que entorpecentes estariam ocultados em salas de aula. Nas buscas realizadas no ambiente escolar, os agentes localizaram 24 porções.

0: conselho tutelar e os responsáveis legais do jovem acompanharam toda a ocorrência e forneceram as senhas dos dispositivos móveis recolhidos. Após a realização dos exames de lesões corporais, os menores foram encaminhados para a Delegacia de Polícia Civil, juntamente com o material apreendido para o registro do flagrante e a tomada das providências legais. Acidente entre carreta e Renault é registrado na BR-470. Um acidente envolvendo uma carreta e um Renault Kangoo foi registrado no quilômetro 225 da BR-470, no trecho conhecido como Posto do Avião. De acordo com informações iniciais, a colisão resultou apenas em danos materiais. Não houve registro de pessoas feridas. As circunstâncias do acidente não foram informadas. Calor de 30 graus em pleno inverno, entenda a briga térmica que precede os temporais no Rio Grande do Sul. O Rio Grande do Sul vive uma semana de extremos. Após começar com geada e temperaturas próximas a 0 graus, o estado já sente os efeitos de um aquecimento atípico nesta quinta-feira, dia 16. O fenômeno que levará os termômetros e marcas próximas a 30 graus não traz alívio ao frio, mas sim um alerta. O calor será o combustível para a sequência de tempestades severas que ocorrerão até o início da semana que vem. Um destaque crítico é a região central. Na sexta-feira, dia 17, o calor vem acompanhado de um vento norte quente e seco, com rajadas que podem superar os 90 km por hora antes mesmo de a chuva chegar. Conforme a Climatempo, é possível que as temperaturas atinjam 25 graus na madrugada. A explicação para esse aquecimento é o chamado jato de baixos níveis. Segundo a meteorologista Gustavo Verardo, da Climatempo, trata-se de uma esteira de ventos que transporta o ar quente e úmido, vindo diretamente da região norte do Brasil para o território gaúcho. Esse fluxo de ar tropical atua como uma engrenagem que, além de elevar as temperaturas, alimenta as nuvens carregadas. A temperatura sobe aos poucos e atinge o pico entre esta quinta-feira e sexta. Hoje, as máximas oscilaram entre 27 e 29 graus na fronteira com a Argentina, na região do Vale e na região metropolitana. Amanhã, dia 17, sexta-feira, o calor ganha força com marcas que passam dos 30 graus em algumas áreas da Grande Porto Alegre, da região dos Vales, além da região central. Este cenário de muito calor cria o que os meteorologistas chamam de briga térmica, ou queda de braço, entre o ar quente e úmido, que domina o centro-norte do estado, e o ar frio que tenta avançar pelo sul. Esse contraste térmico, esse encontro de um ar quente vindo do norte com um ar frio do sul, pode gerar instabilidades isoladas, com risco de temporais, alerta a Defesa Civil. É esse ambiente de alta energia que favorece a formação de supercélulas com risco elevado para a ocorrência de tornados e microexplosões entre a tarde de quinta-feira e a madrugada de domingo, dia 19. A trégua no calorão será marcada por mais chuva. À medida que a frente fria finalmente consegue avançar sobre o ar quente, a temperatura cai e a precipitação aumenta drasticamente. A partir de domingo, dia 19, a preocupação deixa de ser o calor e os ventos isolados para se tornar o volume de chuva, que pode ultrapassar os 300 milímetros na semana seguinte, provocando inundações e alagamentos em várias áreas do estado. Continuem com a programação da Rádio Prata Serra, aqui no programa A Prata é Pop. A primeira edição do seu correspondente vai ao ar amanhã, às 10 horas da manhã, no programa Jornal da Manhã, no oferecimento de Oral Unique Clínica de Odontologia. 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Boa tarde.
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3: 16 horas e 19 minutos.
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2: 16:33.
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Muito bem, Gaúcho Velho, nós estamos de volta, são 17 horas pontualmente, mais uns segundinhos, né? Esse é o programa Roda de Chimarrão, que nós estamos iniciando aqui pela Prata FM 91.5, a rádio do coração do ouvinte. 17 horas e 1 minuto, então, e os trocadinhos, para você que está ligado, nosso muito obrigado pelo carinho, muito obrigado pela companhia, pela parceria de todos os dias aí, das 17 até as 19. Nós temos aí às 18 horas a pausa para a oração da Ave Maria, 18h30, mais uma pausazinha para o resultado da Loteria do Rio, né? Já estamos na quinta-feira, 16 do mês de julho deste ano de 2026. 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Tá certo? Vamos iniciando, Precisinho. Quem é que chega primeiro? José Cláudio Machado, mais um cheiro velho, lá da querência, né? Da estância celestial, cantando para o mundo, como sempre fez, bonito, tranquilo e sereno.

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5: Muito bem, amigo velho, confira comigo a hora certinha. Agora são 17 horas e 18 minutos, 17 com 18, programa Roda de Chimarrão. 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Vamos a galopito no mais, companheiro velho, trazendo o tranco do nosso Rio Grande.

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1: 17h28.
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14: Muito bem, meus amigos, e a hora certinha. Agora são 17 horas e 35 minutos, 17h35. Este é o programa Roda de Chimarrão. 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Próximo finalzinho de semana, não esse agora, no próximo, né, dia 26, estaremos lá em Protásio Alves. Dia 25 nós temos a festa do colono, viu, no Sérgio, nosso Sérgio Gabardo, que está lá na capital, né, nos ouvindo juntamente com o filho. Muito obrigado pelo carinho, pela audiência, né? E então no sábado nós temos aí na comunidade Santa Terezinha, teremos uma festa do colono e do motorista. Deixa eu me ver aqui essa festa aí que o meu querido amigo Dirceu Borsato nos convidou. Dia 25 de julho, a grande festa em homenagem ao colono e ao motorista, na comunidade Santa Terezinha, da linha Severino Ribeiro. Às 10h30 da manhã, haverá celebração em ação de graças, ao meio-dia, o almoço, mas antes do almoço vai ter um pronunciamento aí, isso é normal, né? Tá certo? Depois teremos a gincana para reviver os bons tempos, e às 14 horas o baile com Chico Bruscato. E o grupo Ingressos já estão disponível no sindicato aqui de Nova Prata, Vista Alegre do Prata. O valor é R$ 60,00 para quem não é sócio e R$ 30,00 para quem é sócio. São todos convidados, estão todos convidados, certo? Convite aí do presidente Dirceu Borsato. Valeu, gurizada! Deixa eu ver mais o que nós temos aqui. Gente boa, você que está ligadito na Prata FM. O André Coradinho está ligadinho conosco na 91.5. Está andando pelo asfalto, não sei aonde. Pela foto que me mandou aqui, deve estar aí no Sambelim. Não sei se não vou me enganar, mas por aí parece que está indo para Nova Bassano. Pela foto, né? Pela foto. É que as estradas são meio parecidas. Eu dei um tiro aqui no escuro. Agora são 17 horas e 38 minutinhos, filho. Daí, vamos trazendo música? Deixa eu ver quem é que está chegando agora. Lá para o Serjão, então, está nos ouvindo. E a todos na capital do nosso Rio Grande. Capitão Faustino, Renato Gabana. Lembrei de ti agora quando vi aqui o Capitão Faustino. Vamos trazendo... Tava morto e não caiu. Meu Deus do céu. Essa música aqui, alguém nos pediu. Hein, Percizinho? Ah, foi o de Casca lá. É o Renato lá de Casca. Depois o Thiago Render e o Fabiano Índio. De Lua e Lida. Essa é a prata da casa aqui, o Thiago. É o Renato. Isso, Renato. Muito obrigado. Nos ligou lá de Casca e confirmou agora. Tá beleza? É difícil lembrar-se de tutti, né? Santo Dio. Abraço, querido. Deus te abençoe. São 17h39. Simbora, meus amigos.

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10: Obrigado mesmo, companheiro. Estamos de volta aí com o final da primeira hora de programa. Vamos até as 19 aí, levando a boa música nativista. Você pode pedir a sua aí, né? Pode pedir a sua através do 3242-1212. Pessoal da Aymara, Artefatos de Cimento, meu amigo Hermes Torboski, tudo certo aí? Claito Rigo, meu amigão, obrigado pela companhia. Alcione Risse, tudo certo aí da Risse Imóveis? Parceiros que estarão conosco lá em Protásio Alves no próximo dia 26, na grande festa do colono e do motorista. É a 57ª, né? É a 57ª festa do colono e do motorista lá de Protásio Alves. Muito obrigado aí pela audiência. Eu quero agradecer aí uns parceiros que nós temos aí de muitos anos, de 30 anos, que estão com a gente transmitindo, sempre nos apoiando nas transmissões lá de Protásio Alves, que é a Arice. Arice começou faz 2 anos, né? É uma empresa nova aqui em Nova Prata, com um crescimento fantástico. Agora está localizada em frente, quase o presídio, ali na Presidente, em frente à RP Mercados, né? pessoal aí da RP também, o nosso abraço, né? Obrigado pela companhia. 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Pessoal aí, né? Nossa perda que tivemos do Valmor, mas a Fantão Carne continua. 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A funerária Dec Giovanni, quero agradecer ao Bula. 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Também o Sindicato dos Trabalhadores Rurais de Nova Prata e Vista Alegre do Prata. É a ferramenta do nosso agricultor. 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Altair Consórcios e de Máquinas, um abraço aí para a família, a esposa, a dona Lourdes, o Arthur, toda a família aí da de Máquinas, agora, e também consórcio do Altair, né? Fábio, um abração aí, eu conheço desde a Ferte Prata aí, né? Uns 40 anos, que veio menino aqui, né? Continua menino, mas está sempre ligadinho conosco, né? Um abraço aí. Um abraço também ao pessoal da Espanhol Materiais de Construção, o Luciano, o Cleiton, o Adilson, a turma aí que estamos ouvindo. O meu amigo Rodrigo, da Rodrigo Car, grande abração, brigadito, brigadito no mais, gente boa. Paulinho Ferreira, Frutas e Verduras, Nova Prata e Protásio Alto. São alguns aí que nós temos nesta transmissão, estaremos realizando dia 26, lá em Protásio Alves, a partir das 9 horas da manhã. A gente fala ao vivo, e em cores. Agora são 17h53, vamos deixando a saideira, Precisinha, na primeira hora, né? Tá bueno, deixa eu ver quem é que vai estar chegando aqui para fechar o programa. É o César, lá na fronteira. Começamos de lá para cá, né, tchê? É, diz que a chuva tá vindo lá em Uruguaiana, Alegrete, Juí e Chuí, né, naquelas bandas aí. É, aqui São Borja aí perto de Itaqui, né? Certo? Vamos lá, gurizada. Rosário do Sul, um abraço, nossa querida Rosário do Sul. Agora são 17h54.

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1: 17:58.
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No entardecer deste dia de quinta-feira, quando os ponteiros do relógio apontam para o infinito, nós nos encontramos, amigos ouvintes da Rádio Prata, para este momento de prece e gratidão a Deus por meio de Maria. E queremos rezar hoje com a temática do trabalho. O trabalho dignifica a vida do ser humano e nos ajuda a realizar nossos sonhos, nossos projetos e realizações. Que hoje possamos agradecer a Deus pela nossa vida, pelo nosso trabalho, pela nossa profissão, pelo sustento de nossa família, pois por meio do trabalho, o pão de cada dia chega em nossas mesas, em nossos lares. E queremos pedir forças para vencer os desafios que surgem no caminho, com fé, esperança e alegria. E juntos rezemos. O anjo do Senhor anunciou a Maria, e ela concebeu pela ação do Espírito Santo. Eis aqui a serva do Senhor, faça-se em mim segundo a vossa palavra. E o Verbo divino se fez humano e habitou entre nós. Ave Maria, cheia de graça, o Senhor é convosco. Bendita sois vós entre as mulheres, e bendito é o fruto do vosso ventre, Jesus. Santa Maria, Mãe de Deus, rogai por nós, pecadores, agora e na hora de nossa morte. Amém. Rogai por nós, Santa Mãe de Deus, para que sejamos dignos das promessas de Cristo. Oremos. Derramai, ó Deus, a vossa graça em nossos corações, para que, conhecendo pela mensagem do anjo a encarnação do vosso Filho, cheguemos por sua paixão e cruz à glória da ressurreição. Por Cristo nosso Senhor. Amém. Glória ao Pai, ao Filho e ao Espírito Santo, como era no princípio, agora e sempre. Amém. E sobre todos os ouvintes da Rádio Prata, a bênção de Deus que é Pai, Filho e Espírito Santo. Amém.

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Amigo Velho do Meu Pago, nós estamos de volta. Agora são 18 horas e 6 minutinhos, 18 e 6. Estamos apresentando Roda de Chimarrão na sua segunda parte. Para você que está nos ouvindo, muito obrigado pela audiência, né? Quero mandar um abraço ao pessoal da Abastecedora Porta, da Emar Artefatos de Cimento, também dos Mercado Lorenzetti lá de Protásio Alves, da Ideal Ferramentas e Tintas e também do Paulinho Ferreira. Frutas e verduras aqui de Nova Prata e de Protásio Alves estarão presentes na 57ª Festa dos Colonos e dos Motoristas lá de Protásio Alves. Não só de Protásio, mas de toda a região aí que vai ter muita gente. Pessoal, vamos começar a nos preocupar com o churrasco, né? Porque local na igreja tem duas igrejas, né? Se não cabe numa, cabe na outra. Na outra, e tem a canônica ainda. Porque o padre sempre nos dá a chave, né? Tá certo. Um abraço ao padre Pinzeta aí, sempre nos ouvindo. E também estaremos transmitindo a parte aí do programa Domingo Alegre, lá de Protásio Alves, né? Esta grande festa que acontece todos os anos no município de Protásio Alves. Estamos juntos. É no dia 26 agora do mês de julho. Tá certo, gente? Não é neste final de semana, no próximo. É o último final de semana do mês de julho. Já foi julho? Já foi julho. Gente, como anda, né? Como anda. Eu tava vendo um lance aqui, impressionante, né? Que foi um lance do Messi. A Argentina tá na final aí, juntamente com a Espanha. E domingo nós teremos a decisão. E parece que é às 16 horas. É por aí, precisinho, às 4 da tarde ou 5 da tarde, será que vai ser os jogos do sábado e do domingo? Às 6 no sábado, né? E às 4 no domingo. Tá certo, então tem a França, né? A França que ficou em segundo aí. Me ajuda aí, precisinho. Universitária? É Inglaterra, né? Tá certo, a França e a Inglaterra. No sábado, às 18 horas, e no domingo, temos a Espanha e a Argentina. Mas eu tava vendo um lance aqui, o jogo de ontem, foi emocionante, foi muito emocionante, né? Da Argentina. O Messi pegou a bola, chegou quase na área da Inglaterra. Tá aqui, ó, o jogo. Deixa eu ver como é que foi aí. E foi derrubado. Foi derrubado aí perto da área, né? No círculo do centro do gramado, pertinho da entrada da grande área. E o que que aconteceu? Olha só a união dos jogadores argentinos. Todos correram lá. Tem dois, quatro, seis, oito jogadores aí. Oito jogadores e tem quatro da Inglaterra. E o que que... Primeira coisa, cercaram o Messi lá no chão, para ninguém tocar nele. Depois cercaram o juiz, né? E aí esses quatro que vinham da Inglaterra aí também foram cercados pelos argentinos, né? Uma coisa assim, uma união impressionante. Eles cuidam do Messi aí que nem fosse um filho, né? Não é que nem fosse parecer um filho aí, uma coisa assim impressionante. Impressionante. E o Messi dá os passes lá certinho no pé para que, né, os companheiros possam fazer os seus gols também. Tanto é que assistências ele tem mais do que gols. Isso que perdeu dois pênaltis, né? Dois pênaltis. Agora são 18 horas e 10 minutinhos, horário oficial do nosso país. Vamos lá então, iniciando a segunda parte do programa. Na segunda parte do programa, deixa me ver aqui, tá certo. Sérgio nos mandando uma boa noite aí. Nem tudo o que você faz de bom será retribuído. Esquece isso. Eu quero que as pessoas ficam bem, né? Eu quero que as pessoas não retribuem nada pra mim, né? O que eu fiz, eu já fiz. E nem toda gentileza será recebida de volta. Claro, tem razão, rapaz. Nem todo mundo te tratará tão bem quanto você trata os outros. Mas tem muita gente que trata bem. É por isso que fazer o bem, ter a ver com quem e não ter a ver, na qual, deixa eu ver como é que tá. E por isso que fazer o bem tem a ver com quem você é e não com quem ganha em troca. Tá certo. Tá meio mal de visão aqui já, rapaz. Letrinha pequenininha aqui, né? Branco no branco, no escuro, no escuro. Ainda mais essas luzes aqui, dá bem nos olhos, né? Dá bem nos olhos, né? Pra dizer assim.
Esse mestre, vou te contar, né? É de tirar o chapéu. Gente, são 18 horas e 11 minutinhos. Vamos lá, então, trazendo música na conversa. Que a conversa é boa também, né? Hã? É a Ginete Universitária ou vamos trazendo Graças a Deus, hein? O Ginete Universitário, tá aí a presença do Capitão Faustino. Agora são 18 horas e 11 minutos.

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Muito bem, gurizada, confira comigo a hora certinha, agora são 18h19, logo logo aí tem loteria, hein? 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O relógio da madrugada, 18 horas e 20 minutos, 18 e 20, a hora certinha, a temperatura está marcando neste momento 15 graus aqui nos estúdios da nossa emissora. Essa temperatura ambiente lá fora, olha, tem lugares que está um pouco mais, tem lugares que está um pouco menos. A previsão é que suba mais a temperatura e até possa chover aí amanhã, sábado, né, semana que vem. E o frio vem vindo atrás, né? Não foi embora não o frio, né? Tá resistente. Vamos trazendo o grupo Carqueja, 18 horas e 20 minutos.

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2: 18:30.
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5: Vamos lá então para o quinto prêmio, 4.093.4093. Quarto prêmio, 3.289.3289. Terceiro prêmio, 0.944.0944. Segundo prêmio, 1.093.1093. É, Deus, 0.93 no quinto também, né? E o primeiro prêmio, 0.141.0141.
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5: Daí, gurizada, como é que estamos aí, Percizinho, com o tempo? Tá tudo certo, sob controle? Tá tudo sob controle aí, com certeza. Abração à turma lá dos Maragatos. Ontem a gente conversou aí com o patrão, eterno patrão, né? E também conversamos aí com a Valéria e a Mona Lisa a respeito do Te Integra. Te Integra, Te Integra aí, né? O Te Integra. Tá certo. Estão preparando aí a noite à tarde, noite de sábado, aí na Praça da Bandeira. Eu quero ver todo mundo presente. Informações pelo 996-61-5942 ou 996-28-7445. Certo, gente? CTG Os Maragatos, juntamente com as demais entidades aí que também estarão presentes na Praça da Bandeira com muitas atrações. Dos 8 anos até os 80, 90, né? Que é o meu caso aí, mas... O que foi dar risada, filho? Mas os de 8 anos, de 5 anos, de 4 anos, sai de bonito, vai de bonito. Paulinho Ferreira, muito obrigado aí diariamente lá na Protásio aqui em Nova Prata, né? Distribuindo frutas e verduras. Tá certo? Vamos lá, Valdecir, tá ligado com a gente? Obrigado pelo carinho, obrigado pela audiência. 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Um abraço para a Bruna aí, tá ligadinha. 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Bom, vamos lá, né? Vamos vendendo o nosso peixe, vendendo o nosso charque, vendendo nossa... Não tem peixe? Não tem? Então, se não tem peixe, vai pescar. Tá nervoso, Vizinho? Vai pescar. Aí vai ter peixe. Não tá nervoso? Eu também não tô. Não tô, não. Mariposa. A Mariposa tem uma música sertaneja, né? Eu sei nem a lua, e nem minha, e nem tua, e não é de ninguém. É uma mariposa. Daniel, me ajuda, rapaz. Me ajuda, gente. Leonel Gomes. Vou trazer o Leonel Gomes para me ajudar, porque eu aqui sozinho não vai. Los Moros de La Invernada, Lisandro Amaral, a hora 18h37. Alô, meu povo!

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9: Maravilha, minha gente. Estamos chegando ao finalzinho do programa já. São 18:50. Está na hora de ir para casa. É, tomar um chazinho, manhar trefeita de polenta. É que na volta que não era minha trefeita, que não era só que due. É, fizeram um entré. Entré e toquei a nhanca na feita cada um. Nhanca na feita cada um. Mas vai lá, né? Coisa mudaram um pouco, né? O seguinte, gente... Vamos mandando um quebra-costela a todos aí que estão nos acompanhando. O Miguel Saldanha Costa, que é netinho aí do baiano, está completando mais um aninho de vida hoje. Parabéns aos votos de muitas felicidades e muitos anos de vida. É, salute, salute! E o Nelsinho Barbieri está oferecendo para a família Barbieri, para sua esposa Vandréia e para o garotinho Edu também. Abraço, Eduardo. Né? Abração aí para toda a família, então, em nome do Nelsinho Barbieri. Deixa aqui que nós vamos trazendo a primeira aí que o baiano pediu. A primeira é do Nelsinho que pediu. Qual é que é a primeira? Hã? Qual é a primeira do Nelsinho? A bolicheira? É aquela do Nelsinho aí que pediu. Tá certo, gurizada? Um abraço, até amanhã, 5 da manhã.

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3: Olá, boa noite.
1: Boa noite para você que nos acompanha em todo o país.
3: Quinta-feira, 16 de julho de 2026.
1: Vamos ao destaque do dia, aos destaques do dia na Voz do Brasil.
3: O governo brasileiro repudia a decisão dos Estados Unidos em impor tarifa de 25% sobre produtos nacionais.
1: O plano estabelece medidas para empresas atingidas pela taxação. Graziele Bezerra.
4: Ministro da Fazenda, Dario Durigan, explicou que o plano Brasil Soberano, criado durante o primeiro tarifaço anunciado pelos Estados Unidos, será ampliado.
3: Produtores rurais e cooperativas afetados por eventos climáticos poderão renegociar dívidas.
1: É o que estabelece medida provisória publicada no Diário Oficial da União. Thaís de Araújo.
5: De acordo com a medida, produtores que registraram perdas de ao menos 30% em duas ou mais safras poderão renegociar débitos com prazo de 8 anos.
3: Controle do diabetes. SUS começa a oferecer insulina glargina, um medicamento de ação prolongada.
1: O público-alvo são pacientes de 2 a 18 anos e idosos com mais de 70 anos. Natália Koslick.
6: A insulina glargina ofertada pelo SUS permite um controle mais estável da glicemia.
3: Hoje, na apresentação da Voz do Brasil, Mariana Jungmann e Luciano Seixas.
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3: O governo federal reagiu após a divulgação de nova taxação imposta pelos Estados Unidos aos produtos brasileiros.
1: A nova tarifa de 25% será cobrada a partir da próxima semana a produtos que são importados pelos Estados Unidos do Brasil, como açúcar, etanol, tabaco, madeira e calçados.
3: A medida foi tomada após investigação feita pelo escritório do representante do comércio dos Estados Unidos.
1: Para o Brasil, as justificativas para um novo tarifaço não têm embasamento.
3: A repórter Graziele Bezerra acompanhou os desdobramentos e tem mais informações. Boa noite, Graziele.
6: Boa noite para você também, Luciano. Boa noite para Mariana e boa noite para o ouvinte da Voz do Brasil. A primeira reação do governo brasileiro foi uma nota da Secretaria de Comunicação Social da Presidência da República e nela o governo diz que segundo estatísticas do próprio governo norte-americano, os Estados Unidos acumularam nos últimos 15 anos mais de 424 bilhões de dólares em superávit de bens e serviços com o Brasil. E essa nota diz ainda que todas as alegações dos Estados Unidos foram refutadas pelo Brasil e que vai levar o caso à Organização Mundial do Comércio.
1: Agora, Grazi, o que os Estados Unidos alegaram para impor essas tarifas?
6: Bom, eles fizeram uma investigação que foi iniciada em julho de 2025 pelo escritório do representante comercial dos Estados Unidos e esse escritório acusa o Brasil de adotar práticas consideradas aí prejudiciais ao comércio norte-americano em áreas como o mercado digital, PIX, regulação de plataformas digitais, propriedade também intelectual, acesso ao mercado do etanol, combate à corrupção e desmatamento. Bom, o ministro das Relações Exteriores, Mauro Vieira, falou hoje com a imprensa e informou que desde março de 2025 o governo brasileiro manteve mais de 30 reuniões presenciais, virtuais também ou por telefone, aí nos níveis presidencial, ministerial, técnico também, com autoridades norte-americanas. E citou o exemplo, segundo ele, o PIX é uma infraestrutura política, pública, na verdade, de pagamentos, que foi criada pelo Banco Central e está disponível a todas as instituições financeiras que atuam no Brasil e que não há competição desleal.
7: Não é sério falar em competição desleal gerada pelo PIX. As acusações sobre desmatamento também são absurdas. Desde 2022, reduzimos significativamente o desmatamento na Amazônia e no Cerrado. Estes são apenas dois exemplos. Todas as alegações dos norte-americanos para justificar a aplicação de tarifas não têm lastro na realidade.
3: Grazi, as exportações brasileiras para os Estados Unidos terão que impacto?
6: Bom, vamos lá, Luciano. O ministro do Desenvolvimento, Comércio, Indústria e Serviços, Márcio Elias, disse que 2.100 produtos ficaram de fora dessa nova lista, né, de taxação, produtos aí como café, suco de laranja, carne, fertilizantes e aeronaves, mas o impacto do novo tarifaço já foi calculado pelo governo.
8: Com essa nova tarifa, foi decidida ontem, nós vamos ter cerca de 18% das nossas exportações para os Estados Unidos atingida, que corresponde a 7,4 bilhões de dólares. Isso levando em conta o ano de 2024, antes, portanto, do início do tarifaço. Mas elas estão diversificando o mercado e nós vamos continuar nesse processo de diversificação do mercado. A participação dos Estados Unidos nas exportações brasileiras, que era de 12,1%, já caiu para 9,4%.
1: Bom, Grazelli, o governo detalhou as medidas que vão ser adotadas para socorrer esses setores afetados?
6: Já começou a falar, sim, como é que vai ser esse socorro. O ministro da Fazenda, Darildo Urigan, explicou que o plano Brasil Soberano, que foi criado durante o primeiro tarifaço anunciado pelos Estados Unidos, vai ser ampliado, mas as novas medidas ainda vão ser detalhadas e dependem das conversas com os setores afetados.
9: Nós já temos prontos os mecanismos de proteção das nossas empresas e dos nossos empregos. Os setores afetados serão mais uma vez chamados ao diálogo e nós ampliaremos e reforçaremos o Plano Brasil Soberano, que dá apoio a quem foi injustamente afetado pelo tarifaço dos Estados Unidos. Seguiremos abertos à diplomacia e à negociação, seja com os Estados Unidos, seja com qualquer outro país.
6: E além disso, o ministro da Fazenda disse também que o governo vai estudar se aplica a lei da reciprocidade nesse caso. Essa norma autoriza que o governo, autoriza o governo, na verdade, a aplicar restrições equivalentes, e aí no caso equivalentes aos Estados Unidos. Segue com vocês, Mariana, Luciano.
3: Obrigado, Grazielle Bezerra, pelas informações ao vivo aqui na Voz do Brasil.
1: Pois é, e onde estão as principais oportunidades de exportação dos produtos brasileiros?
3: Informações como essa constam no painel Acordo Mercosul-União Europeia, lançado pela Apex Brasil.
10: A biodiversidade amazônica está ganhando espaço no mercado internacional por meio de itens como a castanha do Brasil e o açaí. Na Cooperativa Central de Comercialização Extrativista do Estado do Acre, por exemplo, 50% da produção é vendida para fora. Segundo Cássio Almada, gerente de vendas da cooperativa, os produtos já alcançam 17 países e a ideia é seguir conquistando novos mercados.
11: A gente vem buscando novas alternativas de mercado, verticalizando também a nossa produção para atender com subprodutos aí, tanto para castanha, principalmente agora para fruta, que nós vamos ingressar no mercado para exportação e atuar em todos os continentes.
10: Uma nova plataforma digital foi criada para apoiar as exportações do país. É o painel Acordo Mercosul-União Europeia, que permite identificar produtos com maior potencial de exportação e os benefícios tarifários previstos no acordo entre os dois grupos econômicos, como explica Laudemir Miller, presidente da Apex Brasil.
12: Todas as empresas, os produtores rurais, as cooperativas podem entender a realidade do Acordo Mercosul-União Europeia e aplicar a seu caso concreto, principalmente para planejar o aumento dessa exportação.
10: Em vigor desde maio deste ano, o acordo entre Mercosul e União Europeia prevê a redução e a eliminação gradual de tarifas para mais de 9 mil produtos exportados pelo Brasil. É possível acompanhar a situação de produto a produto por meio da nova ferramenta que está disponível no site www.apexbrasil.com.br. Reportagem Gabriela Noronha.
1: Pois é, a gente segue falando de vendas ao exterior, mas agora de frutas. Entre as principais que agradam os fornecedores estrangeiros estão a manga, o melão, o limão e a melancia.
3: Em 2025, foram mais de 1 milhão de toneladas exportadas para os mercados internacionais.
13: Ricas em sabor e em nutrientes, as frutas estão entre os 13 produtos brasileiros mais exportados para o exterior. E o país figura entre os principais exportadores internacionais. Os produtores brasileiros vendem frutas secas e frescas, como manga, melão, limão e lima, uva, melancia, mamão, abacate e banana. Os principais destinos são a União Europeia e os Estados Unidos. Em 2025, foram exportadas 1 milhão e 300 mil toneladas de frutas, que renderam em vendas 1 bilhão e 570 milhões de dólares. O secretário de Comércio e Relações Internacionais do Ministério da Agricultura e Pecuária, Luiz Rua, comenta os dados das exportações brasileiras de frutas.
14: O Brasil, a despeito de ser um grande produtor de frutas, tem uma posição no ranking mundial dos exportadores acima da 20ª colocação. E nós temos, entre as principais frutas exportadas pelo Brasil, as mangas com 340 milhões no ano passado, depois o melão com 230, o limão com 200 milhões de dólares exportados.
13: O produtor e exportador Celso Zancan trabalha com a produção de uvas e principalmente de maçãs, o carro-chefe das vendas. Para este ano, a expectativa da empresa é vender 10 mil toneladas da fruta para os mercados internacionais. Ele costuma vender os produtos para países como Índia, Rússia, Portugal, Bangladesh, Irlanda e Arábia Saudita. Celso conta que, para isso, há um trabalho contínuo para que a produção atenda às exigências dos potenciais compradores mundiais.
15: A qualidade, ela é a mesma no mundo inteiro. A maçã, você tem que entregar uma maçã apresentável, sem danos mecânicos, sem defeitos aparentes, assim como uma boa coloração e uma boa crocância. E a questão sanitária, a questão de segurança alimentar. Cada país tem uma exigência um pouco diferente sobre algumas moléculas, permitem no Brasil, não permitem na Europa. Então isso você tem que atender, porque chegou num país e a ANASE, ela acusar que está fora desses limites ou está com uma substância não permitida naquele país, a carga vem de volta. Né?
13: Até maio deste ano, as exportações de frutas já somavam 663 milhões de dólares. Segundo dados da Organização das Nações Unidas para Alimentação e Agricultura, em 2024, o Brasil foi o quarto maior produtor de mamão do mundo e o quinto maior exportador mundial de manga, melão, melancia e banana. Reportagem, Márcia Fernandes.
1: Produtores rurais que perderam pelo menos 30% da produção em duas safras podem renegociar dívidas com prazo de até 8 anos.
3: Uma medida provisória assinada nesta quarta-feira, 15 de julho, também dá suporte a agricultores afetados por eventos climáticos, como no Rio Grande do Sul.
1: Saiba como vai funcionar a renegociação.
5: De acordo com a medida, produtores que registraram perdas de ao menos 30% em duas ou mais safras poderão renegociar débitos com prazo de 8 anos, incluindo 2 anos de carência, sem a necessidade de pagamento de entrada. Além disso, segundo o ministro da Fazenda, Dario Durigan, a medida provisória prevê condições para a renegociação de dívidas de produtores rurais afetados por eventos climáticos, incluindo os casos registrados no Rio Grande do Sul.
16: Em especial, olhando para o Rio Grande do Sul, para quem teve mais perda em razão de mudança climática, nós estamos reconhecendo que se tiver 3 perdas, o prazo vai para 10 anos.
5: A medida provisória prevê ainda a criação de um fundo garantidor de crédito, com aporte de até 2 bilhões de reais, para dar suporte às operações de renegociação. Segundo o ministro da Fazenda, Dario Durigan, o fundo poderá contar com a participação de estados e municípios na sua estruturação.
16: Também vamos convocar os estados e municípios que queiram contribuir com o fundo garantidor para que, de alguma maneira, a gente tenha mais proteção com redução de spread, redução de juros.
5: A medida provisória determina que as taxas de juros sejam definidas de acordo com o porte do produtor e a origem das perdas. Nos casos relacionados a eventos climáticos, os juros serão de 5% ao ano para beneficiários do Programa Nacional de Fortalecimento da Agricultura Familiar, o PRONAF. 8% para produtores enquadrados no Programa Nacional de Apoio ao Médio Produtor Rural, o PRONAMP, e 11% para os produtores de maior porte. A MP terá validade imediata de 120 dias após a publicação, mas precisará ser aprovada pelo Congresso para não perder a vigência. Com locução de Thaís de Araújo, reportagem Gabriela Noronha.
3: Uma ferramenta que auxilia produtores rurais e cooperativas a consultar crédito.
1: É o simulador do Programa Nacional de Fortalecimento da Agricultura Familiar, o PRONAF.
3: A plataforma online informa condições de financiamento compatíveis com o perfil do produtor e as instituições financeiras que operam na região.
17: A plataforma disponível online é voltada para agricultores familiares e cooperativas no âmbito do Programa Nacional de Fortalecimento da Agricultura Familiar, o PRONAF. A ferramenta pode ser utilizada também por técnicos de assistência técnica e extensão rural, agentes financeiros, sindicatos e outras organizações que orientam agricultores familiares sobre o acesso ao crédito rural. O produtor Natanael Dal Bianco tem uma propriedade de 10 hectares no município de Jaboticaba, no Rio Grande do Sul, onde investe no plantio de milho e trigo. Ele também é técnico agrícola e trabalha com outros produtores da região. Natanael conta que já utilizou o simulador de crédito do PRONAF para saber as linhas de créditos disponíveis.
18: Já fiz a utilização do navegador do computador, traz todas as linhas de crédito, então fazer a pesquisa de saber qual que é a linha de crédito ideal, inclusive taxa de juros e condição de pagamento. Né?
17: Para acessar as informações, é preciso responder algumas perguntas sobre a situação do agricultor, como renda familiar e localidade. O mais importante é responder o que pretende financiar. Se o objetivo é, por exemplo, a compra de maquinário, reformas na propriedade rural ou projetos de energia solar. Em seguida, são informadas as linhas de crédito e as condições de financiamento compatíveis com o perfil e quais as instituições financeiras que operam em cada região. A ferramenta reúne todas as informações sobre o PRONAF, como explica a ministra do Desenvolvimento Agrário e Agricultura Familiar, Fernanda Machiavelli.
19: Ele responde algumas perguntas simples e já fica sabendo quais são as linhas de crédito que são adequadas ao perfil, quais são as taxas de juros e as condições de pagamento. Porque a gente tem taxas de juros que variam de acordo com a renda da família. Depois que você faz a simulação, aí sim você pode se dirigir a uma das instituições bancárias que operam o PRONAF, todos os bancos públicos.
17: Instituições financeiras que operam em cada região. A ferramenta reúne todas as informações sobre o PRONAF, como explica a ministra do Desenvolvimento Agrário e Agricultura Familiar, Fernanda Machiavelli.
19: Ele responde algumas perguntas simples e já fica sabendo quais são as linhas de crédito que são adequadas ao perfil, quais são as taxas de juros e as condições de pagamento. Porque a gente tem taxas de juros que variam de acordo.

0: por diversas vezes, explica como vai planejar os investimentos da próxima safra.
1: Custeio de milho agora, safra de verão, e depois custeio de trigo, safra de inverno. Tem os demais investimentos para maquinários.
0: Vale lembrar que a plataforma não substitui a análise realizada pelas instituições financeiras, nem garante a contratação do crédito. Para conhecer a ferramenta, acesse simuladorpronaf.mda.gov.br. Reportagem Edinaldo Júnior.
2: Pois é, e a projeção econômica para o setor agropecuário no mês de junho deve chegar em 1 trilhão e 400 bilhões de reais.
3: O levantamento mensal divulgado pelo Ministério da Agricultura e Pecuária é calculado com base no desempenho das lavouras e no faturamento dos produtos rurais.
2: Em junho, o produto com maior participação na estimativa foi a soja, que representa cerca de 24% do valor total estimado.
4: O levantamento de junho do valor bruto da produção agropecuária, divulgado pelo Ministério da Agricultura e Pecuária, estima que o faturamento da produção dentro dos estabelecimentos rurais alcance 1 trilhão e 400 bilhões de reais. Desse total, 64% correspondem ao faturamento da lavoura, o que representa 893 bilhões de reais. A soja lidera com o valor estimado de 335 bilhões de reais. Na sequência, estão bovinos, milho, cana-de-açúcar e frangos. Juntos, esses segmentos representam 68,3% do valor bruto da produção agropecuária nacional. Na análise por unidades da federação, Mato Grosso registra o maior valor estimado, seguido por Minas Gerais e São Paulo. O valor bruto da produção agropecuária é calculado mensalmente com base nas estimativas de produção e nos preços recebidos pelos produtores rurais. Thaisa Vitória para a Voz do Brasil.
3: Crianças, adolescentes e idosos com diabetes vão ter acesso à insulina glargina pelo SUS.
2: Esse medicamento possui uma resposta mais prolongada no organismo e permite um controle mais estável da glicemia.
3: Todos os estados devem receber o insumo até o final do mês, segundo a estimativa do Ministério da Saúde.
5: A insulina glargina ofertada pelo SUS tem ação prolongada e, na maioria dos casos, permite apenas uma aplicação diária. Outros tratamentos podem exigir até 3 aplicações no mesmo período. Além disso, permite um controle mais estável da glicemia, como destacou a secretária de Ciência, Tecnologia e Inovação em Saúde, Fernanda Denegri.
6: Ela é mais estável porque ela é de longa duração, então ela permanece no corpo por 24 horas, então ela reduz as chances de hipoglicemia ao longo do dia. Reduz o risco de daquela hipoglicemia noturna, que quem usa a insulina às vezes se preocupa, né?
5: O público-alvo são pacientes de 2 a 18 anos incompletos com diabetes tipo 1 e pessoas com 70 anos ou mais com diabetes tipo 1 ou 2. O paciente, o Biratã Geraldo Pinto Ribeiro, de 80 anos, já começou a fazer uso do novo medicamento.
7: Comecei a aplicar esse remédio uma vez por dia. Pego no posto de saúde com receita médica, o enfermeiro me explicou como se deve aplicar, eu aplico e estou com a diabetes controlada.
5: Mais de 250 mil tubetes de insulina glargina foram encaminhadas a 16 estados. Também foram distribuídas 52 mil canetas reutilizáveis para aplicação do medicamento. O Ministério da Saúde estima que todos os estados recebam os insumos até o fim de julho. De acordo com a secretária Fernanda Denegri, de Ciência, Tecnologia e Inovação em Saúde, a transição para um novo tratamento será feita de forma gradual.
6: São cerca de 2 milhões de pacientes que usam insulina no SUS. Então, a ideia é que, neste ano, 30% das pessoas já possam migrar para essa insulina mais moderna. No ano que vem, seria 60%. E, ao longo de 3 anos, a gente completaria para chegar até 80% dos pacientes.
5: Para ter acesso ao medicamento, o cidadão deve procurar a unidade básica de saúde mais próxima de sua residência, com a receita médica carimbada. Pais, responsáveis ou cuidadores também podem solicitar a substituição pela nova insulina. Junto ao medicamento, será entregue uma caneta reutilizável para aplicação, com validade de 3 anos, além das agulhas necessárias para administração correta. Reportagem Natália Koslick.
2: Se você é motociclista e pensa em comprar um capacete novo, atenção.
3: Uma mudança na fiscalização promete dar mais segurança na hora da compra.
2: Desde o início do mês,

0: Todas as lojas e fabricantes só podem vender capacetes com um novo selo do Inmetro.
1: A novidade é a presença de um QR Code que permite checar a autenticidade do equipamento usando o celular.
2: Muito além de um acessório obrigatório, o capacete pode ser a diferença entre a vida e a morte. E os números mostram por quê. Em 2024, mais de 37 mil pessoas morreram no trânsito brasileiro. Quase 42% dessas vítimas eram motociclistas. Em Brasília, o aposentado e motociclista Getúlio Hahnemann viveu na prática a importância de um capacete certificado. Após um acidente de moto, ele escapou de sequelas graves graças ao equipamento de segurança.
3: O carro na minha lateral deu uma freada e apareceu um camarada que estava atravessando. O carro não atropelou ele e sobrou para mim. Não tive mais nada grave porque eu estava usando o capacete.
2: Histórias como a do Getúlio reforçam a importância de escolher um produto certificado. Desde 1º de julho, fabricantes, distribuidores e lojas só podem vender capacetes com o novo selo de conformidade do Inmetro. A principal novidade é um QR Code que permite ao consumidor verificar na hora da compra se o produto é autêntico. O chefe da divisão de regulamentação e qualidade regulatória do Inmetro, Hércules Antônio da Silva Souza, explica a mudança.
4: A gente identificou uma série de fraudes nos selos da conformidade, ou selo do Inmetro, que eram usados até então, que vai levar o consumidor a ter uma informação falsa. O segundo é que a gente está criando uma ferramenta que agora permite uma informação muito mais qualificada. Ele agora pode se utilizar de um QR Code que vem no selo, único, inviolável, que não pode ser falsificado. Ele, ao utilizar essa leitura do QR Code, ele passa a ter informações muito mais qualificadas.
2: Quem já possui um capacete certificado com o selo antigo pode continuar usando normalmente. A mudança vale apenas para a comercialização de novos produtos. Capacetes vendidos sem o novo selo e sem o QR Code passaram a ser considerados irregulares, alerta Hércules Antônio do Inmetro.
4: Um capacete sem selo é, na verdade, uma compra inadequada, porque você está se colocando numa condição de risco, acreditando que o capacete vai te proteger, mas na hora que você mais precisar dele, ele vai falhar, porque ele não passou pelos ensaios de avaliação.
2: O empresário Iago Dias, dono de uma loja de capacetes em Brasília, defende a mudança e fala o que é preciso ficar atento na escolha de um capacete.
5: Verificar o selo do Inmetro, se realmente é legítimo. Saber o tamanho certo. E o terceiro, que eu falo muito para meus clientes, é não economizar onde há segurança. Então, prezar sempre pela qualidade.
2: Na dúvida, a recomendação é simples. Comprar sempre em estabelecimentos confiáveis. Conferir o novo selo do Inmetro e verificar a autenticidade pelo QR Code. Afinal, quando o assunto é capacete, economia nunca pode custar segurança. Reportagem Pablo Mundim.
0: As inscrições para o processo seletivo do FIES, o Fundo de Financiamento Estudantil, para o segundo semestre do ano, acabam amanhã.
1: O FIES oferece financiamento a estudantes matriculados em cursos superiores de instituições privadas.
0: As inscrições devem ser feitas no Portal Único de Acesso ao Ensino Superior.
1: E essas foram as notícias do governo federal.
0: Uma realização da Secretaria de Comunicação Social da Presidência da República.
1: Com produção da empresa Brasil de Comunicação.
0: Fique agora com as notícias do Poder Judiciário e do Congresso Nacional. Boa noite.
1: Boa noite para você. Até amanhã.
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8: Supremo Tribunal Federal divulga nota sobre manifestações do governo dos Estados Unidos.
9: Eleições 2026, TSE já pode divulgar boletins e orientações ao eleitorado.
8: Para o STJ, direito de retenção por benfeitorias em imóvel não se aplica a inquilino inadimplente.
9: Boa noite, eu sou Marcela Luiza.
8: E eu sou Walter Lima.
9: O Supremo divulgou uma nota nesta quinta-feira em resposta às manifestações do governo dos Estados Unidos sobre decisões da justiça brasileira.
8: O STF afirma que atua exclusivamente por força da Constituição Federal, reforçando que as decisões tomadas são públicas e fundamentadas na Constituição e nas leis do Brasil.
9: O Supremo destaca que a independência do Poder Judiciário é um princípio essencial do Estado Democrático de Direito e defende que as relações entre países devem respeitar a soberania e a autonomia das instituições.
8: Também afirma que eventuais divergências entre Estados devem ser tratadas por vias diplomáticas e pelo direito internacional, e não por ações que possam pressionar o judiciário. Por fim, o tribunal reafirma que continuará a trabalhar com independência em defesa da Constituição, da democracia, da separação dos estados e do Estado de Direito.
9: Em regra, inquilino que fez benfeitorias tem direito de permanecer no imóvel alugado até ser indenizado.
8: Só que para o STJ, se ele for inadimplente, não pode usufruir do direito de retenção. Fátima Uchoa.
10: A locadora ajuizou ação de despejo com pedido de rescisão contratual, retomada do imóvel e pagamento dos aluguéis e encargos em atraso. O juízo de primeiro grau decretou o despejo e condenou a inquilina a pagar os débitos, mas assegurou o direito de ela ser indenizada por melhorias comprovadas e ser compensada por valores gastos com reforma. O Tribunal de Justiça de Goiás afastou o direito de retenção do imóvel, mantendo os demais pontos da decisão. No STJ, a terceira turma negou o pedido de retenção. Segundo a relatora ministra Nancy Andrighi, a falta de pagamento rompe o equilíbrio contratual e afasta a boa-fé objetiva necessária para o exercício do direito de retenção.
9: Petrobras vai ter de indenizar viúva de mergulhador que prestava serviço para a estatal.
8: A decisão reconhece que a morte do profissional foi causada pela falta de segurança no ambiente de trabalho. Marla Lacerda.
11: O trabalhador terceirizado morreu durante uma operação de mergulho no litoral do Ceará. Com base em laudo pericial, a Justiça do Trabalho cearense concluiu que o acidente estava ligado diretamente às más condições dos equipamentos utilizados pelo mergulhador. O TST manteve a decisão e responsabilizou a Petrobras subsidiariamente por ser a tomadora do serviço.
9: A partir de hoje, o Tribunal Superior Eleitoral poderá utilizar espaços na programação de rádio e televisão para divulgar comunicados e orientações sobre as eleições 2026.
8: O objetivo é ampliar o acesso da população a informações confiáveis sobre o processo eleitoral.
9: Poderão ser veiculados, por exemplo, esclarecimentos e incentivos à participação feminina, a participação dos jovens e da comunidade negra na política.
8: O TSE também pode divulgar esclarecimentos aos cidadãos sobre as regras e os procedimentos de votação.
9: Justiça assegura educação diferenciada para indígenas do município de Novo Repartimento, no Pará.
8: Sentença também invalida a exigência inconstitucional para a contratação de professores indígenas. Sabrine Menezes.
12: A ação foi proposta pelo Ministério Público Federal após atraso no ano letivo de 2025 nas escolas das aldeias. Ao analisar o caso, a Justiça condenou o município, a União e o Fundo Nacional de Desenvolvimento da Educação, o FNDE, a implementarem uma série de medidas corretivas e ao pagamento de R$ 750 mil por danos morais coletivos. A determinação garante que crianças indígenas da etnia Paracanã tenham direito à educação escolar intercultural, diferenciada e bilíngue.
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9: Uma boa noite.
8: E até amanhã.
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0: Eu sou Paula Groba.
1: E eu sou Humberto Pinheiro.
0: E estes são os destaques de hoje do Jornal do Senado, que começa agora.
1: A
13: Acordo entre Congresso e governo viabiliza a renegociação de dívidas rurais.
14: Senado aprova restrições ao compartilhamento de imagens de vítimas de crimes e acidentes.
13: Avança projeto que acaba com liberdade provisória para presos em flagrante por crimes hediondos.
14: Boa noite.
15: Boa noite.
14: Presos em flagrante por crimes hediondos podem perder o direito à liberdade provisória. A mudança está prevista em um projeto aprovado pela Comissão de Segurança Pública do Senado.
13: O texto prevê 7 hipóteses em que a liberdade provisória deverá ser negada pelo juiz. Os detalhes com Bruno Lourenço.
16: A proposta aprovada na Comissão de Segurança Pública proíbe expressamente que juízes concedam liberdade provisória ou apliquem medidas cautelares alternativas à prisão para quem for detido em flagrante cometendo crimes considerados de extrema gravidade. O relator, senador Wilder Moraes, do PL de Goiás, diz que a impunidade e a soltura reiterada de criminosos perigosos alimentam os índices de violência.
17: Indivíduos que pratiquem delitos de tal natureza não devem ser agraciados com liberdade provisória, sendo por isso insuscetíveis de qualquer imposição de medida cautelar diversas da prisão. Criminosos que praticam crimes hediondos devem permanecer presos. Foi esse o objetivo do nosso constituinte originário e, em último caso, do próprio povo brasileiro, verdadeiro titular do poder constituinte.
16: O texto prevê 7 hipóteses em que a liberdade provisória deverá ser obrigatoriamente negada pelo juiz. A proibição de soltura passa a valer para réus reincidentes, com histórico de múltiplas prisões em flagrantes anteriores, integrantes de organizações criminosas, armadas ou milícias, pessoas que portem ilegalmente armas de fogo de uso restrito ou proibido e quem cometer crimes hediondos, crimes com violência ou grave ameaça ou envolvidos com tráfico interestadual ou internacional de drogas. O projeto seguiu para a Comissão de Constituição e Justiça.
14: Também avançou no Senado o projeto que assegura a mudança de nome completo a mulheres vítimas de violência doméstica.
13: Uma medida especial de proteção quando houver risco à integridade física ou psicológica da mulher. Repórter Patrícia Oliveira.
18: Mulheres que sofrem violência doméstica e familiar poderão alterar o nome e o sobrenome para dificultar a localização da vítima pelo agressor em caso de perseguição. Pelo texto aprovado, a mudança dependerá de decisão judicial. Será solicitada pela própria vítima e tramitará sob segredo de justiça. O relatório lido pelo senador astronauta Marcos Pontes, do PL de São Paulo, estabeleceu o prazo de 5 dias úteis para os cartórios fazerem a alteração.
19: Pode envolver acompanhamento especializado, restrições de acesso a informações, mudança de localidade e outras providências necessárias a neutralizar a ameaças graves.
18: A proposta também prevê a alteração do nome completo dos filhos menores, após avaliação, para garantir a segurança da família. O projeto segue para a Comissão de Constituição e Justiça.
14: E por falar em proteção, o Senado aprovou um projeto com regras para a divulgação de imagens de vítimas de crimes e acidentes. Quem registrar ou compartilhar esse tipo de conteúdo poderá ser punido com pena de 6 meses a 2 anos de prisão.
13: A proposta, inspirada no caso da cantora Marília Mendonça, segue agora para a nova análise da Câmara dos Deputados. Repórter Pedro Pincer.
20: De autoria da deputada Laura Carneiro, do PSD do Rio de Janeiro, o texto aprovado estabelece que não haverá crime quando a divulgação for necessária à administração da justiça, atender a interesse público devidamente justificado ou ocorrer com o consentimento da vítima. A proposta ainda altera o Código Civil para prever que o registro ou a divulgação de imagens de vítimas de crimes ou acidentes e de cadáveres poderão ser proibidos quando atingirem a honra da pessoa retratada ou tiverem finalidade comercial. Atualmente, a legislação já prevê restrições para a divulgação de escritos e imagens de uma pessoa nessas situações. O relator, senador Marcelo Castro, do MDB do Piauí, explicou o que motivou a apresentação do projeto.
21: Foi o acidente que aconteceu com a cantora Marília e compositora Marília Mendonça, que foi filmada a imagem dela, foi divulgado. Isso causou um grande trauma e esse projeto visa exatamente a proteger essas imagens. Imagem de pessoas que são vítimas de acidente ou de violência.
20: O texto alternativo de Marcelo Castro altera ainda a pena prevista no texto original. Em vez de reclusão, a punição passa a ser de detenção de 6 meses a 2 anos e multa. Por causa das mudanças aprovadas pelo Senado, o texto volta para a nova análise da Câmara dos Deputados.
14: A Comissão de Assuntos Sociais debateu regras para o trabalho por aplicativos. Representantes dos trabalhadores cobraram mais segurança, proteção social e transparência.
13: Já representantes das plataformas defenderam a preservação da autonomia e da flexibilidade. Repórter Henrique Nascimento.
3: Segurança, proteção social e regras para as plataformas estiveram em debate na Comissão de Assuntos Sociais. A audiência reuniu trabalhadores, empresas, especialistas e representantes do poder público para discutir a regulamentação do trabalho por aplicativos. A senadora Leila Barros, do PDT do Distrito Federal, defendeu um equilíbrio entre direitos e sustentabilidade do setor.
15: É esse equilíbrio que buscamos, assegurar direitos e condições dignas de trabalho sem inviabilizar o desenvolvimento do setor.
3: A presidente do Sindicato dos Motoristas de Aplicativo de Mato Grosso, Solange de Moraes, chamou a atenção para a segurança dos profissionais.
22: Porque o trabalhador por aplicativo não pede esse privilégio. Ele pede apenas aquilo que qualquer cidadão brasileiro merece. Direito de trabalhar, direito de viver. E é o direito de voltar para casa com segurança.
3: Segundo o IBGE, o número de pessoas trabalhando por aplicativos teve um crescimento de 25%, atingindo a marca de quase 2 milhões de pessoas.
14: E a senadora Roberta Scioli, do Republicanos de Roraima, defendeu a adoção de medidas para ampliar a oferta de voos e reduzir o preço das passagens aéreas no estado. A parlamentar destacou que dados do Anuário do Transporte Aéreo apontam Roraima como o estado com a maior tarifa média do país e afirmou que a situação compromete a mobilidade da população.
13: Segundo a senadora, o elevado custo das passagens dificulta o acesso a serviços de saúde, educação e oportunidades de trabalho, além de afetar o desenvolvimento econômico do estado. Roberta Scioli informou que solicitou esclarecimentos ao Ministério de Portos e Aeroportos sobre as ações previstas para ampliar a concorrência e reduzir as tarifas.
23: Não queremos apenas explicações, queremos planejamento, compromisso e resultados. Roraima precisa de mais voos, melhores horários, maior concorrência e políticas públicas que reconheçam as particularidades da região norte. Porque morar em Roraima não pode significar pagar a passagem aérea mais cara do Brasil.
14: O plenário do Senado aprovou o pedido de urgência para análise do projeto que muda as regras do seguro rural. Com a decisão, a proposta que veio da Câmara dos Deputados não precisará passar pelas comissões do Senado e poderá ser votada diretamente pelo plenário. O presidente da Casa, Davi Alcolumbre, afirmou que o acordo para a votação foi construído com o governo e destacou o apoio do ministro da Fazenda em exercício, Dario Durigan, nas negociações.
13: E um acordo entre o Congresso e o governo viabilizou a edição da medida provisória que trata da renegociação de dívidas rurais para produtores de todo o Brasil.
14: Segundo o texto, a medida é uma resposta ao salto da inadimplência no setor, que praticamente dobrou nos últimos 2 anos. Repórter Douglas Castilho.
24: Diante desse cenário, resultado da maior recorrência de eventos climáticos extremos, como as enchentes do Rio Grande do Sul, e da instabilidade internacional intensificada por conflitos como as guerras na Ucrânia e no Oriente Médio, a medida provisória cria novas linhas de crédito rural e permite que a União participe de um fundo garantidor para cobrir operações de empréstimos aos produtores afetados por catástrofes naturais. Ao agradecer pela parceria com o ministro da Fazenda, Mário Durigan, a ex-ministra da Agricultura, senadora Tereza Cristina, do PP de Mato Grosso do Sul, falou da extensão da MP.
25: Atendendo não só o Rio Grande do Sul, mas a todo o Brasil, por quê? Foi atendido não só os produtores que têm problemas de endividamento por conta de problemas climáticos, mas também por problemas de renda. Então, ampliou-se muito o escopo. Foi um ótimo acordo pelo Brasil.
24: A medida provisória, que tem eficácia imediata, será analisada por uma comissão mista de senadores e deputados federais antes de ser votada pelos plenários da Câmara e do Senado.
13: Edição de Paula Groba e trabalhos técnicos de João Lira, o Jornal do Senado fica por aqui. Acompanhe agora as notícias da Câmara dos Deputados. Boa noite.
14: Boa noite e até amanhã.
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2: Câmara prioriza atendimento de mulheres que sofreram perda gestacional.
4: Proposta cria sala exclusiva de perícia médica em crianças e adolescentes.
2: Comissão aprova penas à empresa que permite pornografia criada por IA.
4: Parlamentares analisam selo de inclusão para micro e pequenas empresas.
2: Boa noite. Avança na Câmara a proposta que cria o selo Empresa Inclusiva. O objetivo é reconhecer empresas de pequeno porte que contratam pessoas com deficiência, como informa a repórter Silvia Munhato.
5: A Comissão de Trabalho aprovou o projeto que cria o selo Empresa Inclusiva para micro e pequenas empresas. A ideia é reconhecer empresas de pequeno porte que promovam a inclusão de pessoas com deficiência em seus quadros de funcionários. A relatora, a deputada professora Marcivânia, do PCdoB do Amapá, defendeu a medida.
10: Eles vão ter um selo que vai dar credibilidade, vai fazer as pessoas também olharem para essas empresas de forma diferente, porque existe um sentimento, acho que de todo mundo, de valorizar empresas que tenham boas iniciativas.
5: O selo será uma certificação concedida pelo Poder Executivo, com validade de 2 anos, às empresas que cumprirem um conjunto de requisitos, como manter percentual mínimo de trabalhadores com deficiência, adotar medidas de acessibilidade física e digital e utilizar tecnologias assistivas. As empresas certificadas terão direito ao uso da logomarca oficial do selo, além de prioridade em programas governamentais. Segundo dados do Cadastro Geral de Empregados e Desempregados, citados na justificação do projeto, mais de 17 milhões de brasileiros possuem algum tipo de deficiência, mas menos de 1% dos vínculos empregatícios ativos correspondem a esse grupo. A legislação atual obriga apenas empresas com 100 ou mais empregados a reservar vagas para pessoas com deficiência. O projeto que cria o selo Empresa Inclusiva para empresas de menor porte será analisado agora pela Comissão de Defesa dos Direitos das Pessoas com Deficiência. Da Rádio Câmara de Brasília, Silvia Minhato.
7: Política.
4: Chico Alencar, do PSOL do Rio de Janeiro, avalia que o volume de emendas parlamentares previsto no orçamento de 2026 enfraquece a articulação entre os poderes. O deputado também afirma que os recursos, estimados em 61 bilhões de reais, distorcem o planejamento nacional.
2: Chico Alencar ainda aponta que a falta de rastreabilidade e transparência na destinação das emendas mantém práticas semelhantes ao orçamento secreto, com prejuízo para políticas públicas de saúde, educação, mobilidade urbana e infraestrutura.
4: Tadeu Venere, do PT do Paraná, repudia a indicação irregular de emendas parlamentares por pessoas sem mandato eletivo ativo. Na opinião do deputado, a tentativa de criar o que ele chama de poder paralelo gera constrangimento e a perda de credibilidade do Congresso.
2: Ao elogiar decisões judiciais recentes de bloqueio de bens e recursos contra dirigentes partidários e ex-parlamentares, Tadeu Venere reforça que a indicação de verbas é um direito exclusivo de quem foi eleito pelo povo. Ele cobra investigações e punição dos responsáveis por irregularidades.
4: Roberto Monteiro Pai, do PL do Rio de Janeiro, critica o uso que políticos fazem do nome de Deus para se aproximar do eleitorado. O deputado cobra coerência ética e respeito aos mandamentos religiosos nas condutas diárias e no respeito ao próximo.
2: Roberto Monteiro Pai alerta que todos prestarão contas de suas ações e palavras. O congressista destaca que, mesmo defendendo seu campo político, a direita evita ataques pessoais a seus adversários em respeito aos princípios que professa.
4: Eli Borges, do Republicanos do Tocantins, manifesta preocupação com o que considera ameaças à liberdade religiosa no Brasil. Ele cita a interrupção de culto evangélico por policiais e questionamento a uma oração feita em um fórum de conselheiros tutelares.
2: Eli Borges afirma que manifestações de fé vêm sendo tratadas com restrições crescentes em espaços públicos e religiosos. Ele assinala que o país precisa levar a sério a defesa da liberdade religiosa para evitar que cultos sejam limitados por decisões institucionais.
7: Ciência e tecnologia.
4: A comissão aprova punições a empresas que permitem pornografia criada por inteligência artificial. A repórter Júlia Lopes nos conta quais serão as penas.
11: A Comissão de Comunicação da Câmara aprovou um projeto de lei que prevê multas e sanções para empresas de tecnologia e redes sociais que permitirem a criação e a circulação de pornografia gerada por inteligência artificial, as chamadas deepfakes. Pelo texto, fica proibido o uso de IA para criar imagens ou vídeos de nudez e conteúdo sexual sem autorização da pessoa envolvida. No caso de adultos, a prática só será permitida com consentimento expresso. Já para menores de idade, a regra é ainda mais rígida. Qualquer conteúdo desse tipo é totalmente proibido, mesmo que não envolva pessoas reais. A proposta estabelece que empresas que descumprirem as regras poderão ser multadas em até 2% do faturamento do grupo econômico, limitado a 50 mil salários mínimos. Em casos mais graves, a punição pode chegar à proibição do uso de ferramentas de inteligência artificial. O texto aprovado é do relator deputado Jadiel Alencar, do Republicanos do Piauí. Ele afirmou que o objetivo da medida é proteger crianças, adolescentes e adultos contra a manipulação de imagem. Dados da ONG SaferNet mostram que denúncias de abuso sexual infantil online, muitas vezes envolvendo o uso de IA para a criação de deepfakes, cresceram e ultrapassaram 63 mil registros em 2025, o segundo maior número em 20 anos. Para o autor da proposta, deputado João Daniel, do PT de Sergipe, a ideia é promover uma internet mais responsável e garantir punição para quem comete crimes no ambiente digital.
0: Nós precisamos utilizar a inteligência artificial, as redes sociais, para o bem, para o amor, para a solidariedade, para a boa informação. Não podemos aceitar esse tipo de ação que é cometida por criminosos que utilizam a inteligência artificial e as redes sociais para prejudicar e cometer crimes através da internet.
11: O projeto também determina que conteúdos gerados por IA tenham identificação clara como marca d'água, indicando que são artificiais. Além disso, obriga as plataformas a remover rapidamente conteúdos ilegais e a manter canais acessíveis para denúncias. A proposta ainda prevê punições para quem produzir ou compartilhar deepfakes sexuais envolvendo menores ou adultos sem consentimento. Nesses casos, as vítimas poderão ser indenizadas por danos morais e materiais. A proposta que impõe sanções a empresas de tecnologia que permitem a circulação de conteúdo sexual pornográfico gerado por inteligência artificial sem consentimento segue agora para análise da Comissão de Ciência e Tecnologia. Da Rádio Câmara de Brasília, Júlia Lopes.
7: Segurança Pública.
2: Contrária ao projeto de lei que criminaliza a misoginia, Clarissa Tércio, do PP de Pernambuco, afirma que o texto ameaça as liberdades de expressão e religiosa sem garantir proteção efetiva às mulheres. Segundo sua leitura, a proposta ainda pode prejudicar a empregabilidade feminina e gerar insegurança jurídica.
4: Clarissa Tércio contesta a informação de que o grupo de trabalho que analisava o projeto aprovou por unanimidade o texto. De acordo com a parlamentar, todas as deputadas de oposição votaram contra, e desmerecer esses votos já é, por si só, um ato de silenciamento e misoginia.
2: Já Maria do Rosário, do PT do Rio Grande do Sul, solicita aprovação imediata do projeto de lei da misoginia e faz um apelo pelo fim da obstrução da matéria. Ela argumenta que a proposta é urgente para salvar vidas e combater a escalada de violência contra as mulheres no país.
4: Maria do Rosário afirma que a violência de gênero mata 4 mulheres por dia no Brasil. A deputada critica o uso de discursos religiosos para justificar o ódio contra elas e observa que o projeto também ajuda a reduzir o número de crianças órfãos de vítimas de feminicídio.
2: Luiz Lima, do Novo do Rio de Janeiro, critica o posicionamento da bancada governista em votações que endurecem regras de cumprimento de pena para crimes hediondos. Ele defende punições mais rígidas como resposta ao aumento da violência contra diferentes grupos da população.
4: Luiz Lima sustenta que o combate à criminalidade exige medidas mais severas a quem comete homicídio e crimes contra crianças. O parlamentar afirma que a segurança pública deve proteger toda a população, sem distinção de raça, gênero, orientação sexual ou posição política.
7: Agricultura.
2: A Câmara aprovou e encaminhou para análise do Senado o projeto de lei que proíbe a comercialização de leite em pó importado reconstituído no Brasil.
4: A ideia é proteger o produtor brasileiro e garantir mais transparência ao consumidor, como informa a repórter Maria Neves.
1: A Comissão de Constituição e Justiça da Câmara dos Deputados aprovou o projeto que proíbe a reconstituição de leite em pó importado para que seja vendido na forma líquida no Brasil. Pelo texto, empresas que descumprirem a norma ficam sujeitas a multa de até R$1 milhão. O infrator também poderá sofrer suspensão do alvará de funcionamento de forma temporária ou definitiva. De acordo com a autora do texto, deputada Daniela Rainer, do PL de Santa Catarina, o produtor de leite brasileiro sofre uma crise sem precedentes, causada em grande medida pela importação de leite em pó, que é reidratado e vendido como leite fluido no mercado interno. De acordo com ela, além de defender os produtos nacionais, o projeto traz proteção para o consumidor.
6: Esse projeto de lei busca também que o consumidor saiba o que ele está consumindo, mas especialmente para que o nosso produtor de leite tenha o seu produto valorizado. Para que o agricultor brasileiro, o produtor de leite brasileiro, tenha, sim, condições de se recuperar e não tenha essa concorrência desleal batendo na porta dele todos os dias, que em muitos casos acabou inviabilizando a produção leiteira brasileira.
1: O relator da proposta na comissão, deputado Domingos Sávio, do PL Mineiro, também afirma que a medida busca proteger o mercado interno de práticas desleais de comércio. Segundo o parlamentar, a preferência pela utilização de leite nacional não configura discriminação arbitrária, representa apenas um instrumento legítimo de política pública voltada à proteção da cadeia produtiva do país. Domingos Sávio sustenta ainda que a norma não proíbe a importação do produto, somente busca restaurar um mínimo de isonomia entre o produtor nacional de leite e o produto reconstituído a partir de matéria-prima importada e subsidiada. O texto aprovado permite a reidratação do leite em pó para venda no mercado nacional somente em caso de desabastecimento do produto na forma líquida. Da Rádio Câmara de Brasília, Maria Neves.
8: Comissões.
2: A inclusão da injeção semestral contra o HIV no SUS esbarra em preço alto, segundo apontaram especialistas em debate realizado recentemente na Câmara. A reportagem é de Emanuele Brasil.
9: O Ministério da Saúde, especialistas e representantes da sociedade civil afirmaram em debate na Câmara dos Deputados que o alto custo e o monopólio imposto pela indústria farmacêutica dificultam a incorporação do medicamento lenacapavir ao Sistema Único de Saúde. O fármaco que previne a infecção pelo HIV, com apenas 2 injeções anuais, é defendido por especialistas e pela sociedade civil como a principal solução para reduzir o estigma e o abandono da prevenção diária em comprimidos. Embora o lenacapavir já tenha o registro na Anvisa, ele ainda não está disponível no SUS. O medicamento passa agora por uma fase de definição de preço pela Câmara de Regulação do Mercado de Medicamentos. Somente após essa etapa é que o CONITEC, Comissão Nacional de Incorporação de Tecnologias no SUS, avaliará se o custo-benefício permite a oferta gratuita na rede pública. Coordenadora da mesa, a deputada Duda Salaber, do PSOL de Minas Gerais, ressaltou que a atualização das tecnologias de prevenção é fundamental para atender as populações mais vulneráveis de forma digna. A parlamentar é autora de um projeto de lei que declara o medicamento como de interesse público, passo que pode facilitar uma futura quebra de patente.
12: Nós não queremos um SUS refém do mercado. Nós queremos lenacapavir no SUS e queremos vida acima das patentes.
9: O debate foi encerrado com a cobrança de que o governo federal defina uma estratégia clara para garantir o acesso ao lenacapavir antes da Conferência Internacional de AIDS, que acontecerá no Brasil em julho. Da Rádio Câmara de Brasília, Emanuele Brasil.
8: Direitos Humanos.
4: O projeto cria sala exclusiva nas perícias médicas ligadas aos estados para atendimento de crianças e adolescentes.
2: O repórter José Carlos Oliveira tem mais dados sobre a proposta.
16: Em fase final de análise na Câmara dos Deputados, o projeto de lei cria sala exclusiva nos institutos médico-legais para atender crianças e adolescentes vítimas de violência.
15: A proposta do deputado Marcos Polon, do PL do Mato Grosso do Sul, já passou pelas comissões de Segurança Pública e de Previdência. Resta apenas a aprovação da Comissão de Constituição e Justiça para o texto seguir diretamente para a análise do Senado. A relatora, deputada Daniela do Vaguinho, do Rio de Janeiro, explica o principal objetivo da proposta.
17: O projeto enfrenta um problema muito grave, a revitimização. Hoje, muitas crianças e adolescentes vítimas de violência precisam passar por perícias em ambientes comuns dos MEDs, dividindo espaço com adultos, inclusive suspeitos e pessoas em situações graves, o que é totalmente inadequado. Isso aumenta o trauma.
15: O texto prevê que os IMLs destinem locais exclusivos para esses jovens, sem risco de exposição a situações intimidantes ou vexatórias durante o processo judicial. Daniela do Vaguinho ressalta que as Secretarias Estaduais de Segurança Pública e as Polícias Civis terão prazo de 2 meses para cumprir a regra a partir da transformação da medida em lei.
17: O que buscamos é garantir proteção, respeito e cuidado nesse momento tão delicado. São mudanças simples, mas muito significativas. Uma sala exclusiva rompe com a lógica atual dos MLs, garante privacidade, evita o contato com adultos e suspeitos e com um espaço adequado e equipe preparada, a escuta é mais segura, o exame é mais cuidadoso e a prova mais qualificada.
15: A proposta segue diretrizes da Constituição e do Estatuto da Criança e do Adolescente quanto à proteção desses jovens diante de todas as formas de negligência, violência e opressão. Da Rádio Câmara de Brasília, José Carlos Oliveira.
18: Saúde.
4: A Câmara aprovou prioridade de atendimento no SUS para mulheres que sofreram perda gestacional. Entenda a medida com a repórter Sofia Peçanha.
19: A Comissão de Constituição e Justiça aprovou o projeto que garante prioridade de atendimento psicológico e social pelo Sistema Único de Saúde, o SUS, para mulheres que sofreram aborto espontâneo, óbito fetal ou perinatal. O aborto espontâneo ocorre quando a gestação é interrompida de forma natural. O óbito fetal ocorre quando o bebê morre ainda durante a gravidez. E o óbito perinatal envolve mortes registradas no fim da gestação ou nos primeiros dias após o nascimento. O texto aprovado altera a Lei Orgânica de Saúde, além de reunir outros 5 projetos que estavam sendo analisados em conjunto e que tratavam da humanização do luto parental, do atendimento especializado no SUS e da adoção de protocolos específicos para esses momentos por hospitais públicos e privados. A relatora das propostas nas comissões de Previdência e de Constituição e Justiça, a deputada Cristone Eto, do PL do Rio de Janeiro, destacou que os serviços de saúde devem estar atentos para o sofrimento das mulheres cuja gravidez resultou em óbito do bebê.
20: Desse modo, resta mais que evidente a necessidade que haja acompanhamento profissional dessa gestante, a fim de que o luto, o sentimento de perda enfrentado por elas, seja devidamente conduzido.
19: Entre as medidas previstas estão prioridade de atendimento psicológico, acompanhamento multiprofissional, separação de alas hospitalares para mães que sofreram perda gestacional e possibilidade de registro do nome escolhido pelos pais para bebês natimortos na sessão de óbito. Segundo o parecer aprovado, a proposta busca estabelecer diretrizes gerais de acolhimento e humanização no atendimento às famílias, sem detalhar procedimentos específicos em lei. O projeto também prevê medidas para evitar constrangimentos às mães em situação de luto durante a internação hospitalar, além de ações de orientação e capacitação de profissionais de saúde. Segundo a deputada Cristone Eto, a proposta tem impacto direto no processo de recuperação emocional das famílias.
20: São medidas que, inclusive, levam em conta o tratamento respeitoso para com a família e, principalmente, para com a mãe, já que seu efeito também tem natureza psicologicamente benéfica e integrativa.
19: O projeto que garante prioridade no SUS para mulheres que sofreram perda gestacional será analisado agora pelo Senado. Da Rádio Câmara de Brasília, Sofia Peçanha.
18: Homenagem.
2: Paulo Teixeira, do PT de São Paulo, homenageia Valmir Rodrigues Chaves, conhecido como Bill do MST, falecido em...
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1: 20 horas e 15 minutos.
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0: 20h29.
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1: 20 horas e 50 minutos.
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